0: é uma oportunidade para falar sobre esse tema e conscientizar sobre os direitos das mulheres.
1: O tema da campanha deste ano são os 20 anos da Lei Maria da Penha, considerada um dos marcos na proteção dos direitos da mulher no Brasil.
2: Foi para pedir socorro que, há 2 anos, a vítima de violência, que vamos chamar de Maria, entrou pela primeira vez em uma casa da mulher brasileira.
3: Eu cheguei na casa sem esperança nenhuma, sem expectativa nenhuma, sem norte algum. Eu estava só o farrapo humano, né? Tinha violências que eu nem tinha conhecimento que eram violências, né? Mas, assim, é página virada.
2: Criada há 11 anos, a Casa da Mulher Brasileira reúne em um só lugar serviços como apoio psicossocial, delegacia e juizado especializados, defensoria pública, serviço de saúde e alojamento de passagem. Atualmente, há 13 dessas em funcionamento no país, abertas 24 horas por dia, todos os dias da semana. A coordenadora-geral de fortalecimento da rede de atendimento do Ministério das Mulheres, Maura Souza, explica como funciona o atendimento.
4: Primeiro, a mulher passa pelo serviço de acolhimento, atendimento psicossocial, e se for um caso por um alojamento de passagem, a gente oferta esse serviço no âmbito da Casa da Mulher Brasileira, além da brinquedoteca, para que essa mulher tenha condições de ter o atendimento nos outros serviços.
2: No agosto lilás, mês de conscientização pelo enfrentamento à violência contra a mulher, a Casa reforça a garantia dos direitos das mulheres. A subsecretária de enfrentamento à violência da Secretaria da Mulher do Distrito Federal, Maíra Castro, destacou que, além do apoio imediato, a Casa da Mulher Brasileira também ajuda as vítimas a alcançarem autonomia profissional e financeira.
5: Elas podem fazer cursos, ter a empregabilidade. Temos mais de 400 mulheres empregadas em diferentes órgãos. Estão sempre visando essa oportunidade, uma porta de saída que elas tenham da violência doméstica.
2: O tema deste Agosto Lilás são os 20 anos da Lei Maria da Penha, considerada um dos marcos na proteção dos direitos da mulher no Brasil. Além da agressão física, a norma abrange outras 4 formas de violência contra a mulher. A violência patrimonial, que se caracteriza pela destruição ou retenção de bens, dinheiro ou outros recursos. A violência moral, que ocorre por meio de calúnia, difamação, injúria ou qualquer conduta que atinja a honra e a reputação da mulher. A violência psicológica, caracterizada por atitudes que causam medo, humilhação, ameaças, isolamento e manipulação, e a violência sexual, que é qualquer ato praticado sem consentimento. Em qualquer dos casos, a mulher deve fazer o registro da ocorrência. Os profissionais são qualificados para esse atendimento, de acordo com Mariana Almeida, delegada adjunta da Delegacia de Atendimento à Mulher 2 do Distrito Federal.
6: Esse policial precisa ter a sensibilidade de acolher essa vítima, de acalmá-la para que assim ela consiga, né, relatar o que está acontecendo, e também ele precisa saber o que de fato vai auxiliar essa vítima para poder encaminhá-la a outros órgãos, a outros serviços públicos, porque a gente precisa de toda essa atuação de rede, como prevê a própria lei Maria da Penha.
2: Há em todo o país 495 delegacias especializadas de atendimento à mulher. Em 2025, as unidades realizaram mais de 782 mil atendimentos. Além disso, foram registrados 608 mil boletins de ocorrência e mais de 300 mil inquéritos instaurados e medidas protetivas de urgência solicitadas. As vítimas de violência também podem contar com a Central de Atendimento à Mulher, o Ligue 180. A ligação é gratuita e o serviço funciona 24 horas por dia, todos os dias da semana. Os serviços também podem ser acessados pelo WhatsApp 61 99610 0180 ou pelo e-mail central180@mulheres.gov.br. Mas atenção, se o caso for de emergência, ou seja, se a mulher estiver em risco imediato, a recomendação é acionar a Polícia Militar por meio do 190. Reportagem Luana Karen.
0: A Agência Nacional de Proteção de Dados, a ANPD, abriu um processo de fiscalização contra o Discord.
1: A medida busca apurar possíveis descumprimentos das regras de proteção previstas no Estatuto Digital da Criança e do Adolescente.
0: A fiscalização ocorre após episódio que resultou na morte de uma adolescente de 13 anos.
1: A plataforma terá que informar quais medidas adota para evitar situações de risco. Confira com Thaís de Araújo.
7: Muito popular entre os jogadores online, o Discord é uma plataforma que permite a troca de mensagens por texto, voz e vídeo. O serviço também reúne comunidades em que os usuários podem conversar e interagir em tempo real. Para investigar possíveis falhas na proteção de crianças e adolescentes dentro da plataforma, a Agência Nacional de Proteção de Dados, a ANPD, abriu um processo de fiscalização. O objetivo da agência é verificar se a plataforma está cumprindo as regras do Estatuto Digital da Criança e do Adolescente, o ECA Digital, para prevenir situações que possam colocar menores de 18 anos em contato com conteúdos que incentivem ou facilitem a automutilação e o suicídio. Também serão analisados os mecanismos usados pelo Discord para verificar a idade dos usuários e para identificar e retirar conteúdos que violem essas regras, além de comunicação de casos graves às autoridades. A plataforma terá 5 dias úteis para apresentar informações sobre as medidas adotadas para prevenir e combater violações graves contra crianças e adolescentes. Se forem encontradas irregularidades, a ANPD poderá determinar mudanças e aplicar as sanções previstas no ECA Digital. Entre elas, multa de até R$50 milhões por infração. A fiscalização da ANPD é um trabalho conjunto com a Polícia Civil e o Cyberlab da Secretaria Nacional de Segurança Pública do Ministério da Justiça e Segurança Pública, que atuam para investigar um grupo criminoso suspeito de incentivo ao suicídio e à automutilação por meio do Discord, resultando na morte de uma adolescente de 13 anos no último dia 22 de julho. Thaís de Araújo para a Voz do Brasil.
0: O fenômeno El Niño já é uma realidade e está afetando o clima no Brasil.
1: Ele provoca chuvas acima da média, ventanias e ciclones no sul e sudeste do país.
0: E estiagem que pode levar à crise hídrica do norte, nordeste e centro-oeste.
1: Mais cedo, nós conversamos com o secretário nacional de Defesa Civil, Volney Wolff, sobre como a população e os municípios podem se preparar para as consequências desses eventos. Acompanhe. Secretário Volney Wolff, seja muito bem-vindo à Voz do Brasil, um prazer ter o senhor com a gente aqui. Vamos começar falando sobre os impactos do El Niño, que já estão sendo sentidos, secretário, especialmente ali no sul do país. O senhor pode fazer para a gente um relato sobre como está a situação por lá, quais têm sido os principais problemas decorrentes de eventos climáticos e quais os municípios mais afetados?
8: Sim, Mariana. Bem, começando aí do início, né? Na verdade, os efeitos do El Niño já são sentidos no Brasil inteiro, né? De sul a norte do país. O aquecimento das águas do Atlântico, que já passam de 2 graus, nos permitem inferir que nós já estamos vivendo um El Niño no grau muito forte, né? Isso quer dizer que vamos ter chuvas intensas na região sul do Brasil, possivelmente ainda na região sudeste, mas teremos também estiagem e escassez hídrica muito, muito forte na região amazônica e na região do nordeste, que a gente já começa a sentir também. Além disso, na região centro-oeste, é possível que tenhamos ainda incêndios e também a região centro-oeste é uma região que tem escassez hídrica e tem chuvas intensas em alguns períodos, né? E ainda, principalmente ali na São Paulo, Rio, ondas de calor prometem ser bastante fortes ainda no ano de 2026. Bom, a gente viu no último mês, especificamente agora em julho, na região sul, especialmente lá no Rio Grande do Sul, chuvas intensas que duraram mais de uma semana. Aliás, elas perduraram por mais de 10 dias. E isso ocasionou elevação dos níveis dos rios, das principais vales de rios do Rio Grande do Sul, que levam água até a bacia do Guaíba, na grande Porto Alegre, né? Então, isso acabou ocasionando danos e prejuízos à população, né? Em muitos dos municípios, a população teve água em suas casas, né? Isso sempre ocasionou um grande problema à população. E agora, na última semana, né? No último final de semana, estava previsto o ciclone extratropical, né? Que é um ciclone que é formado ali na região leste do Brasil, vindo do sul do país, Uruguai, Argentina, em função daquelas massas de ar frio, que ao chegar no continente, geram chuvas intensas, mas pior que isso, né? Nesse caso, ventanias próximas de 100 km por hora, e o que aconteceu ali na região metropolitana de Porto Alegre é que a velocidade dos ventos passaram de 100, chegaram a 115, 120 quilômetros, tanto na região metropolitana de Porto Alegre, como lá no sul, na região de Pelotas principalmente, né? E isso traz muitos transtornos à população das cidades.
0: Perfeito, secretário. Como o senhor citou, novos fenômenos climáticos, como tornados e ciclones, ainda são esperados, né? Como é que os municípios podem se preparar para esta situação?
8: Então, eu acho assim, é importante que a população, no primeiro momento, busque informações de órgãos oficiais. Então, a primeira coisa é buscar as informações nas defesas civis municipais, nas prefeituras, ou seja, nos órgãos oficiais, nos órgãos do governo do estado e nos órgãos oficiais do governo federal. Como uma segunda medida, é muito importante que as pessoas busquem medidas de autoproteção. Ao ter um alerta de possível chuvas intensas com ventanias, ou seja, que vai haver em potencial a possibilidade de ocorrer um desastre, que essas pessoas busquem medidas de autoproteção. É importante também, Luciano, que as prefeituras busquem, ao longo dos períodos de preparação, botar em prática os seus planos de contingência. Quando possível, e muitas delas têm feito isso, principalmente na região sul do Brasil, fazer simulados com a população. Tirar os planos de contingência da gaveta e transformar isso em simulados, aonde junto com a população, os órgãos de defesa civis, mas mais que isso, dos sistemas municipais, estaduais de defesa civil, fazem um simulado de como é que seria uma situação de potencial desastre em função, por exemplo, de chuvas intensas.
1: O secretário, e os municípios que já foram atingidos, né? Porque a gente viu aí que no Rio Grande do Sul a coisa já começou a escalar. No caso dos municípios que já foram atingidos, como é que eles devem proceder para conseguir a ajuda do governo federal?
8: A Defesa Civil Nacional, ela orienta desde a decretação da situação de emergência, a solicitação de reconhecimento federal e a elaboração de planos. No primeiro momento, ajuda humanitária, quando for o caso, de restabelecimento, quando há alguma avaria pequena na infraestrutura pública, e em último caso, a orientação sobre a construção de planos de reconstrução naqueles casos onde os danos e os prejuízos na infraestrutura pública foram de maior porte.
0: Perfeito. Secretário, a gente está falando do sul do país, como o senhor colocou, né? Questão de alagamentos, chuvas, tornados, e também o senhor colocou no início, existe o outro lado, né? O agravamento da estiagem em grande parte do país, mais notadamente região centro-norte. Quais são os maiores perigos desta situação?
8: Então, nós não podemos nos esquecer que em 2023, de 23 para 24, no El Niño também muito forte, talvez tenha sido a maior estiagem, a maior crise hídrica que a gente viveu nos últimos tempos na região amazônica, né? Os grandes rios, parte deles secaram, os transportes via navegação ficaram muito prejudicados e nós tivemos que lançar mão, de algumas ações para ajudar os estados do norte. Nós temos equipes em todas as regiões do norte, em todos os estados do norte, mais o centro-oeste, reuniões de capacitação de como a gente deve se preparar para que, em havendo essa situação de crise hídrica, a gente possa trabalhar de maneira muito integrada entre os estados, os municípios e o governo federal, para que as pessoas possam ter o menos possível de impacto nessas situações.
1: Muito bem, nós conversamos com Volney Wolff, secretário nacional de Defesa Civil. Muito obrigada, secretário, pela sua entrevista aqui à Voz do Brasil.
8: Eu que te agradeço, Mariana e Luciano. Muito obrigado pela oportunidade.
0: O Ministério das Relações Exteriores prestou solidariedade à Colômbia depois do terremoto que atingiu o país na manhã desta segunda-feira.
1: O tremor de magnitude 7,4 foi o mais forte registrado no país durante a última década, segundo o Serviço Geológico Colombiano.
0: O Itamaraty acompanha os esforços de busca e de assistência às populações afetadas e manifesta disposição de colaborar com as autoridades colombianas. Até o momento não foram identificados brasileiros entre as vítimas.
1: O governo da Colômbia decretou estado de emergência. Segundo o balanço oficial, ao menos 111 pessoas morreram e 87 ficaram feridas.
0: O plantão consular permanece à disposição para prestar assistência a cidadãos brasileiros em situação de emergência.
1: O atendimento da Embaixada do Brasil em Bogotá pode ser feito por meio do telefone 57-31-0809-6169. Já o plantão consular em Brasília pode ser feito pelo telefone 61-98-260-0610.
0: Começaram as convocações da lista de espera do Fundo de Financiamento Estudantil, FIES.
1: Os inscritos nessa edição que ainda não foram pré-selecionados devem acompanhar a classificação no site do FIES até o dia 24 de setembro para não perder a vaga.
0: A diretora de Políticas de Acesso à Educação Superior do Ministério da Educação, Marina Castro, explica como garantir a vaga.
9: O candidato que for pré-selecionado por meio da lista de espera terá 3 dias úteis a contar da data da convocação para acessar a página do FIES e complementar as informações da inscrição. Na sequência, será a vez de validar a documentação exigida, primeiro na instituição de ensino e depois no banco. Os prazos de cada etapa devem ser observados rigorosamente para evitar a perda da vaga para financiamento do curso.
1: Nessa edição foram disponibilizadas 75.500 vagas, distribuídas em mais de 1.200 instituições privadas de educação superior.
0: Metade das vagas é destinada para estudantes com renda familiar per capita de até meio salário mínimo, inscritos no CadÚnico.
1: Os pré-selecionados devem acompanhar a classificação no endereço fiesseleçãoaluno.mec.gov.br.
0: E estudantes que participam do processo seletivo do ProUni, o Programa Universidade para Todos, e foram pré-selecionados, devem comprovar as informações de inscrição até sexta-feira, dia 14.
1: A documentação exigida deve ser apresentada diretamente na instituição de ensino superior.
0: Os estudantes que recebem bolsa integral do ProUni podem solicitar a bolsa permanência. Saiba como.
10: Estudantes com bolsa integral do ProUni e matriculados em cursos presenciais de turno integral podem solicitar a Bolsa Permanência, auxílio mensal de R$ 700,00, concedido pelo Ministério da Educação. O benefício é destinado ao custeio de despesas educacionais e atende alunos de cursos com duração mínima de 6 semestres e média de pelo menos 6 horas de aula por dia. Para receber a bolsa, o estudante também precisa ter conta corrente individual no Banco do Brasil ou na Caixa Econômica Federal, vinculada ao mesmo CPF cadastrado no sistema do ProUni. O auxílio não pode ser acumulado com outras bolsas públicas de mesma finalidade e pode ser suspenso caso a bolsa principal do ProUni seja interrompida ou o aluno deixe um curso integral. O pedido deve ser feito diretamente na coordenação do ProUni da instituição de ensino superior onde o estudante está matriculado. A faculdade verifica se o curso é elegível, realiza o cadastro no sistema e inclui o aluno na relação mensal de beneficiários, conforme a disponibilidade orçamentária do Ministério da Educação. Claudimário Carvalho, para a Voz do Brasil.
1: Trabalhar desde os 14 anos de forma legal, com remuneração e ainda aprender um ofício.
0: É a aprendizagem profissional, uma modalidade de contratação que combina formação teórica e experiência prática no ambiente de trabalho.
11: Criada no ano 2000, a contratação de aprendizes é voltada a adolescentes e jovens entre 14 anos completos e 24 anos incompletos. O contrato de aprendizagem é registrado em carteira de trabalho, com acesso aos direitos trabalhistas e previdenciários. Entre eles, remuneração proporcional às horas trabalhadas, nunca inferior ao salário mínimo hora, o depósito do Fundo de Garantia do Tempo de Serviço, FGTS, o 13º salário salário, as férias e o vale-transporte. No entanto, o contrato de aprendizagem tem prazo determinado de até 2 anos e a jornada de trabalho possui regras específicas, de 4 a 6 horas diárias para aprendizes que ainda não concluíram o ensino médio e de até 8 horas diárias para aqueles que já concluíram o ensino médio. Para se candidatar a uma vaga de aprendizagem, o jovem deve estar regularmente matriculado e frequentando uma instituição de ensino. A contratação está vinculada à participação em curso de aprendizagem profissional em instituição habilitada, como SESC, SENAC e SENAT, por exemplo. A contratação de aprendizes é obrigatória para estabelecimentos de qualquer natureza que possuam, no mínimo, 7 empregados em funções que demandem formação profissional. Daniele Popov para A Voz do Brasil.
1: O custo dos alimentos da cesta básica registrou queda em 26 capitais brasileiras no mês de julho.
0: Foi o que mostrou a pesquisa realizada todo mês pela Conab, a Companhia Nacional de Abastecimento, e pelo DIEESE, o Departamento Intersindical de Estatísticas e Estudos Socioeconômicos.
1: Segundo a análise, na comparação entre julho e junho, as maiores quedas ocorreram em Natal, Maceió e Belo Horizonte. Apenas São Luís registrou aumento.
0: Os produtos que tiveram as principais reduções nas capitais brasileiras foram a batata, tomate, café e açúcar.
1: Ainda segundo o levantamento da Conab e do DIEESE, houve também diminuição no preço da carne em 14 capitais.
0: E essas foram as notícias do governo federal.
1: Fique agora com as notícias do Poder Judiciário e do Congresso Nacional. Boa noite.
0: Boa noite para você e até amanhã.
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14: Em seminário, o presidente do STF, do CNJ, fala sobre transparência e confiança pública.
15: Ministro Fachin participa da abertura das celebrações do bicentenário dos cursos jurídicos no Brasil.
14: STJ reconhece validade de tarifa de adiantamento a depositante prevista em contrato bancário.
15: Boa noite, eu sou Marcela Luiz.
14: E eu sou Walter Lima.
15: Presidente do STF e do CNJ, ministro Edson Fachin, abre seminário O Judiciário em Debate, Integridade, Eficiência e Acesso à Justiça.
14: O evento é uma iniciativa do jornal Folha de São Paulo em parceria com a OAB do Estado. Carolina Chaves.
16: O ministro Edson Fachin explicou que o judiciário já avançou muito na transparência e no acesso à justiça com a ajuda da tecnologia, mas é preciso mais para preservar a confiança nas instituições e exercício responsável da função.
17: Precisamos enfrentar com seriedade a agenda de moralização dos gastos públicos, de aprofundar as investigações de corrupção que ainda permanece em nosso país, bem como aperfeiçoar os mecanismos de transparência e encontrar soluções públicas, justas e fiscalmente sustentáveis para questões estruturais do Estado brasileiro, inclusive no que diz respeito ao regime remuneratório da magistratura, que é o que faremos com a proposição de uma lei federal de caráter nacional, cuja minuta estará pronta até o final deste ano.
16: Os encontros acontecem nas manhãs de segunda-feira, nos dias 10, 17 e 24 de agosto.
15: O presidente do STF e do CNJ, ministro Edson Fachin, também participou hoje do início das comemorações dos 200 anos dos cursos jurídicos no Brasil na Faculdade de Direito da Universidade de São Paulo.
14: A cerimônia abriu a programação do bicentenário dos cursos jurídicos no Brasil.
15: Na ocasião, Fachin ressaltou o papel da Faculdade de Direito de São Paulo como espaço de defesa das liberdades públicas, dos direitos humanos e da democracia.
14: Os cursos de direito no país foram criados em 11 de agosto de 1827, por decreto de Dom Pedro I.
15: A Polícia Federal deflagrou hoje uma operação para investigar possíveis irregularidades na aplicação de recursos do regime próprio de previdência social do município de Maceió, em Alagoas.
14: A ação foi autorizada pelo ministro André Mendonça, do STF. Marta Ferreira,
18: Entre os alvos está o Maceió Previdência, autarquia responsável pela análise e concessão de benefícios de pensão por morte e aposentadoria. A Polícia Federal busca esclarecer as circunstâncias do credenciamento, da cotação, da análise de risco, da governança e da tomada de decisão que antecederam os investimentos. A investigação tem como objeto duas aplicações realizadas nos anos de 2023 e 2024, que totalizaram R$ 97 milhões. Na decisão do ministro André Mendonça, ele aponta que houve possível direcionamento dos investimentos e exposição desproporcional do patrimônio previdenciário a ativos de risco elevado e liquidez reduzida.
15: É válida a tarifa de adiantamento a depositante prevista em contrato bancário.
14: Esse entendimento é do STJ, Fátima Uchoa.
19: A tarifa de adiantamento a depositante remunera o serviço prestado quando o banco adianta recursos para cobrir pagamentos que ultrapassam o saldo da conta. Em ação civil pública, o Ministério Público de São Paulo questionou a legalidade da tarifa. O juízo de primeiro grau declarou nula a cláusula contratual, proibiu novas cobranças e determinou a devolução em dobro dos valores pagos. E o Tribunal Estadual substituiu a restituição em dobro pela devolução simples. Na quarta turma do STJ, o ministro relator João Otávio de Noronha explicou que a tarifa de adiantamento a depositante não se confunde com os encargos da operação de crédito e a cobrança é permitida quando há previsão contratual clara e segue normas do Conselho Monetário Nacional e do Banco Central, como nesse caso. Assim, o colegiado deu parcial provimento ao recurso especial do banco e julgou improcedente a ação civil pública.
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15: Uma boa noite.
14: E até amanhã.
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21: Eu sou Paula Groba.
22: E eu sou Ricardo Nakaoka.
21: E estes são os destaques de hoje do Jornal do Senado, que começa agora.
22: Senado inicia a semana de esforço concentrado.
21: Senadora cobra resultados e transparência no uso de verbas para o povo Yanomami.
22: Projeto proíbe que concursos da segurança pública limitem vagas para mulheres.
21: Boa noite.
22: Boa noite.
21: Mais de 2 bilhões de reais foram destinados desde 2023 à proteção do território Yanomami.
22: Mas como esses recursos estão sendo aplicados? Essa foi uma das questões debatidas pela Subcomissão Permanente dos Povos Indígenas Yanomami durante a audiência nesta segunda-feira. Repórter Rodrigo Rezende.
23: O ministro dos Povos Indígenas, Eloy Terena, destacou que os recursos conseguidos por meio dos créditos extraordinários são distribuídos para diversos ministérios e que, no caso da pasta dos povos indígenas, vários eram os desafios enfrentados na área Yanomami, porção do território brasileiro na região norte do Amazonas e de Roraima, equivalente ao tamanho de Portugal.
24: Quando nós assumimos em 2023, desenhamos ali uma estrutura para fazer frente às demandas que estavam colocadas, né? Garimpo ilegal presente na terra indígena, situação de desnutrição e uma ausência de proteção territorial.
23: A senadora Damaris Alves, do Republicanos do Distrito Federal, afirmou que os recursos ainda precisam ser aumentados, mas sempre com cobrança por resultados.
25: Em 2022, 56% das crianças estavam em estágio de desnutrição. Agora, em 26, depois das ações emergenciais, a gente cai para 46. O valor foi pouco para a gente alcançar as metas de nutrição e combate à fome.
23: Além da compra e distribuição emergencial de cestas básicas, parte dos recursos destinados ao Ministério dos Povos Indígenas foi usada para criar uma estrutura capaz de identificar a origem e o destino do ouro extraído no Brasil, especialmente o retirado do território Yanomami.
21: E em meio às divergências entre governo, oposição e judiciário, está pronto para votação no plenário do Senado o projeto que cria o Exame Nacional de Proficiência em Medicina.
22: A discussão ganhou um novo capítulo após o Tribunal Regional Federal suspender as sanções aplicadas pelo governo às faculdades que tiveram baixo desempenho no Exame Nacional de Avaliação da Formação Médica, realizado em 2025. Repórter repórter Douglas Castilho.
2: A controvérsia principal é entre o atual Enamed, exame realizado ao longo do curso de medicina organizado pelo MEC, e a proposta do Profimed, avaliação de proficiência a ser realizada pelo Conselho Federal de Medicina após a graduação em análise no Congresso. Em debate no Senado, o senador Rogério Carvalho, do PT de Sergipe, afirmou que o processo de verificação não pode se dar apenas ao fim do curso.
3: Eu defendo que tem o teste de proficiência, mas ele tem que ser a última etapa de um processo mais amplo de avaliação e que tem que gerar consequências para as escolas que garantem o ingresso.
2: Já o relator do projeto de lei do Profimed, senador doutor Irã, do PP de Roraima, reforçou que o Conselho Regulamentador da Profissão, CFM, deve ser o responsável pela certificação.
4: Colocar o Profimed, a prova de proficiência, no Ministério da Educação, que tem sido responsável pela proliferação desenfreada de escolas médicas no nosso país, produzindo médicos com baixo conhecimento, colocando a população em alta vulnerabilidade, isso é um perigo para a sociedade.
2: Uma decisão do TRF da primeira região em 5 de agosto suspendeu as punições impostas pelo Executivo às universidades com resultados considerados ruins no ano passado, com base no Enamed.

0: nos 10 projetos. O primeiro item que deve ser analisado é a criação do Programa de Desenvolvimento da Indústria de Fertilizantes. O objetivo é estimular investimentos na implantação, ampliação e modernização da infraestrutura voltada à produção nacional de fertilizantes e de seus insumos. Para o autor, senador Laércio Oliveira, do Progressistas de Sergipe, a iniciativa busca reduzir a dependência brasileira da importação de fertilizantes e fortalecer a segurança alimentar, a competitividade do agronegócio e a indústria.
1: O Brasil não pode apenas continuar reagindo às crises internacionais. Precisamos nos antecipar a elas. Precisamos construir autonomia. Precisamos fortalecer a nossa indústria. Precisamos garantir estabilidade para quem produz e segurança para quem consome.
0: Na quarta-feira, está prevista a votação do texto da Câmara para o projeto de lei complementar que cria descontos para contribuintes que regularizarem espontaneamente seus débitos tributários e reforça na esfera administrativa a aplicação de decisões do STF e do STJ, e também a criação de dois estatutos, o do aprendiz, que estabelece regras para a jornada de trabalho, novas hipóteses de rescisão do contrato e direitos para essa parcela de trabalhadores, e o da vítima, que reúne em um único texto direitos e garantias hoje distribuídos em diferentes normas para vítimas de crimes e contravenções, calamidades públicas, desastres e epidemias.
2: E após a aprovação no Senado, foi sancionada a lei que permite a destinação ao Corpo de Bombeiros de emendas parlamentares antes exclusivas da área da saúde.
3: Os recursos financiarão atendimentos de urgência feitos pelas corporações. Repórter Marcela Diniz.
4: 40% das ocorrências atendidas por bombeiros no Brasil em 2025 foram do tipo pré-hospitalar, em acidentes e outras situações de urgência. Isso equivale a mais de 1 milhão de emergências. Com a Lei Complementar 234, sancionada no dia 6 de agosto, parlamentares estão autorizados a destinar recursos de emendas da área da saúde para financiar esse tipo de atendimento. Antes, as verbas recebidas pelos corpos de bombeiros estaduais e do Distrito Federal teriam de estar vinculadas à rubrica da segurança pública. O senador Wilder Moraes, do PL Goiano, um dos relatores do projeto que deu origem à lei, ressaltou que os bombeiros atuam em parceria com o Serviço de Atendimento Móvel de Urgência, o SAMU, e afastou a possibilidade de disputa pelo orçamento da saúde pública.
5: Não transfere recursos da saúde para a segurança pública, apenas permite financiar os serviços de saúde que os bombeiros já prestam gratuitamente todos os dias, salvando vidas em todo o Brasil.
4: O dinheiro das emendas não poderá ser usado pelos corpos de bombeiros para pagar salários nem para custear ações que não estejam ligadas aos atendimentos pré-hospitalares.
2: O Senado pode concluir a votação do projeto que proíbe a limitação de vagas para mulheres em concursos da área de segurança pública.
3: O texto, já aprovado pelas Comissões de Direitos Humanos e de Segurança Pública, também reserva pelo menos 20% das vagas para mulheres nas polícias civis, militares e penais, nos corpos de bombeiros e nas polícias institucionais do Judiciário e do Ministério Público. Repórter Bruno Lourenço.
6: O projeto de lei que está pronto para ser votado no plenário do Senado proíbe a limitação de vagas para mulheres em concursos da área de segurança pública. A iniciativa também reserva pelo menos 20% das vagas nos concursos públicos das polícias e bombeiros para o público feminino. A relatora na Comissão de Segurança Pública, senadora Damares Alves, do Republicanos do Distrito Federal, defende a medida.
7: O que queremos? Uma política de valorização da mulher lá na Polícia Militar, no Corpo de Bombeiro, na Polícia Civil.
6: A proposta cria ainda a Política Nacional de Valorização das Mulheres na área de segurança pública, que será condição para o repasse de verbas do Fundo Nacional do Setor, como explicou o relator na Comissão de Direitos Humanos, senador Alessandro Vieira, do MDB de Sergipe.
8: As mulheres na segurança pública são historicamente discriminadas. Isso é um fato incontestável. Uma realidade que se repete em matérias, em casos que todos nós temos em diversas oportunidades de conhecimento.
6: A nova política estabelece igualdade de oportunidades entre mulheres e homens nas carreiras da segurança pública. O fim da exclusividade ou preferência dessas atividades para homens. A rejeição de práticas, atitudes e crenças discriminatórias. E o enfrentamento do assédio e da violência contra mulheres no ambiente de trabalho.
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0: 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Com edição de Paula Groba e trabalhos técnicos de João Lira, o Jornal do Senado fica por aqui. Acompanhe agora as notícias da Câmara dos Deputados. Boa noite.
1: Boa noite e até amanhã.
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3: O plenário pode votar projeto que prioriza processo sobre crimes de racismo.
4: Câmara retira da Justiça a atribuição de julgar entidade que atende menores.
3: Parlamentares garantem direitos para a pessoa que tem espinha bífida aberta.
4: Boa noite. Os deputados aprovaram uma proposta que busca garantir direitos a pessoas com espinha bífida aberta. A condição resulta de uma falha congênita no sistema neurológico e gera uma série de dificuldades a quem tem a malformação. A reportagem é de Paula Bittar.
5: A Comissão de Constituição e Justiça da Câmara aprovou uma proposta que classifica a espinha bífida aberta como deficiência para todos os efeitos legais. A espinha bífida é uma condição congênita em que há uma falha no fechamento do tubo neural, estrutura que dá origem ao cérebro, medula e vértebras. Essa falha pode deixar partes da medula expostas ou mal protegidas, resultando em diferentes níveis de comprometimento neurológico. O tipo mais grave e conhecido é a mielomeningocele, em que parte da medula espinhal e os nervos saem por uma abertura nas costas do bebê, formando uma bolsa visível ao nascimento e, por isso, é chamada de aberta. Essa condição pode causar paralisia nas pernas. De acordo com a proposta, pessoas diagnosticadas com espinha bífida aberta terão atendimento integral pelo Sistema Único de Saúde, sendo assegurado, no mínimo, atendimento por equipe multidisciplinar, acesso a exames complementares, assistência farmacêutica e acesso a modalidades terapêuticas reconhecidas, inclusive fisioterapia e atividade física. O atendimento integral prevê também a divulgação de informações sobre a espinha bífida aberta e as medidas preventivas e terapêuticas disponíveis. A relatora na comissão, deputada Silvia Cristina, do PP de Rondônia, destacou que o projeto garante mais segurança jurídica e facilita o acesso das pessoas aos direitos previstos na Lei Brasileira de Inclusão.
6: Apesar dos avanços na legislação brasileira, muitas pessoas com espinha bífida ainda enfrentam dificuldades para ter condição reconhecida como deficiência e, consequentemente, acessar direitos garantidos. Como relatora, o parecer favorável foi porque entendo que estamos promovendo justiça social, inclusão e dignidade. Estamos garantindo que crianças, jovens e adultos com espinha bífida tenham maior proteção legal, mais acesso às políticas públicas e melhores condições para exercer plenamente sua cidadania.
5: A proposta que classifica a espinha bífida aberta como deficiência para todos os efeitos legais já pode seguir para a análise do Senado, a menos que haja recurso para votação antes pelo plenário da Câmara. Da Rádio Câmara de Brasília, Paula Bittar.
2: Saúde.
3: Leandre, do PSD do Paraná, apresentou o projeto que assegura às pessoas em tratamento contra o câncer o direito de usar lenço, turbante ou cobertura semelhante em fotografias destinadas à emissão, renovação ou segunda via de documentos oficiais de identificação.
4: Leandre explica que a proposta condiciona o uso do acessório à plena visibilidade dos elementos do rosto necessários à identificação biométrica. A deputada ressalta que a proposta também prevê a atualização gratuita da fotografia após o fim do tratamento oncológico.
2: Educação.
3: Professora Luciene Cavalcante, do PSOL de São Paulo, cobra do Senado a aprovação de projeto que cria um piso nacional para os profissionais de apoio técnico, administrativo e operacional da educação básica. A proposta, já aprovada pela Câmara, aguarda análise desde março.
7: Isso seria hoje, em valores, um pouco mais de R$ 3.800 por 40 horas de trabalho. Infelizmente, a gente não tem ainda leis que garantam o piso piso e a carreira dos profissionais não docentes. Quem são esses profissionais? São os profissionais que estão nas secretarias da escola, que estão nas inspetorias, que estão na limpeza das escolas, fazendo as merendas. São todos os profissionais que são essenciais para a educação e não são docentes. A escola não é feita só de professores. A gente tem todo um outro corpo de profissionais que precisam ser valorizados e não estão sendo valorizados.
4: Professora Luciane Cavalcante afirma que o Fundo da Educação Básica, o Fundeb, oferece recursos para custear a valorização da categoria. A deputada garante que o Senado já tem assinaturas suficientes para a apreciação da proposta.
2: Trabalho.
3: Marreca Filho, do PRD do Maranhão, é autor de projeto que cria diretrizes específicas para a inclusão profissional de adultos com transtorno do espectro autista. O texto prevê qualificação acessível, adaptação dos processos seletivos e apoio para ingresso no mercado de trabalho.
4: Para Marreca Filho, a contratação isoladamente não assegura a inclusão das pessoas com autismo. Ele também propõe acompanhamento no ambiente profissional, além da orientação de gestores e de equipes, para reduzir barreiras que dificultam a permanência e o desenvolvimento na carreira.
3: Doutor Francisco, do PT do Piauí, é autor de projeto que institui 7 de abril como Dia Nacional do Médico Legista. O deputado ressalta que a data faz referência à regulamentação em 1886 da função médico-policial responsável pela realização de perícias a serviço do Estado.
4: Doutor Francisco explica que o médico legista produz provas técnicas usadas na investigação de crimes e nas decisões judiciais. A proposta incentiva campanhas educativas, homenagens e eventos científicos voltados à divulgação dos avanços da medicina legal.
2: Previdência.
3: Eduardo da Fonte, do PP de Pernambuco, apresentou o projeto que cria uma política nacional de proteção às mães solo, com prioridade nos programas federais de combate à pobreza. A proposta prevê o pagamento em dobro dos benefícios de transferência de renda custeados pela União.
4: O projeto de Eduardo da Fonte também prevê atendimento prioritário à mãe solo em programas habitacionais, vagas em creches, qualificação profissional, microcrédito e assistência jurídica. Ele argumenta que a integração das medidas estabelecidas no texto amplia a autonomia das mulheres.
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2: Votação.
3: O plenário da Câmara pode votar em breve projeto que dá prioridade a inquéritos e processos sobre crime de racismo. O texto está em regime de urgência e não precisa passar pelas comissões, como explica o repórter Antônio Vital.
9: O plenário da Câmara dos Deputados pode votar projeto que dá prioridade aos processos e inquéritos relativos a crime de racismo na polícia e no judiciário. A proposta também estabelece procedimentos que os policiais devem seguir ao registrar a ocorrência. Uma das medidas determina que a autoridade policial deve registrar a ocorrência com a classificação própria de crime resultante de discriminação ou preconceito de raça, cor, etnia, religião ou procedência nacional. Dessa forma, as ocorrências não poderão mais ser classificadas como crimes diversos, o que faz com que denúncias de racismo não apareçam nas estatísticas de segurança pública, de acordo com a autora do projeto, deputada Dandara, do PT de Minas Gerais. A proposta obriga ainda o delegado a comunicar o caso imediatamente ao Ministério Público e a justificar por escrito caso opte por não classificar a ocorrência como crime racial. Além disso, dá à vítima o direito de pedir a reclassificação da ocorrência, quando houver decisão nesse sentido. Outro direito da vítima, de acordo com o texto, é ser acompanhada durante toda a fase de inquérito por um advogado ou defensor público. O projeto ganhou um regime de urgência, o que permite que seja votado diretamente no plenário, sem passar pela análise das comissões permanentes da Câmara. O texto contém outras medidas que deverão ser seguidas pela polícia ao registrar e investigar crimes de racismo. Uma das diretrizes é evitar a exposição indevida, o constrangimento, a humilhação ou questionamento sobre a vida privada da vítima ou sobre a legitimidade da queixa. A polícia terá ainda que evitar interrogatórios sucessivos sobre o mesmo fato. O regime de urgência foi aprovado de maneira simbólica pelo plenário, mas foi criticado por deputados do Novo, Missão e do PL. Para o deputado Cabo Gilberto Silva, do PL da Paraíba, a legislação atual já prevê pena de prisão para o crime de racismo e o projeto aumenta a discriminação racial.
10: São projetos como esse que faz a discriminação às pessoas, senhor presidente. Ele não vale em nada o povo brasileiro. A legislação já existe, senhor presidente. Quem descumprir a legislação vai pagar e pagar caro, simples. Até porque racismo é crime inafiançável, senhor presidente. É só denunciar que a pessoa vai presa, sem direito à fiança, em flagrante delito. Então eu não entendo por que tanta energia para ser gasta com um projeto dessa natureza.
9: De acordo com a autora da proposta, a deputada Dandara, embora a legislação já preveja punição para o crime de racismo, existe uma lacuna em relação ao atendimento humanizado, especializado e à não revitimização de quem faz a denúncia. Segundo ela, a vítima muitas vezes está sujeita a tratamento inadequado, repetição excessiva de depoimentos e questionamentos indevidos sobre a ocorrência.
11: Orienta como que as forças de segurança devem agir para garantir o cumprimento das leis brasileiras que tipificam o racismo e a injúria como crimes inafiançáveis e imprescritíveis. Nós não queremos a revitimização. A pessoa já passa por uma violência, ela não consegue nem sequer registrar o boletim de ocorrência, não consegue dar andamento no processo no Ministério Público e isso vai acarretando uma série de violências continuadas.
9: Ainda não há data para votação no plenário da Câmara do projeto que dá prioridade aos processos e inquéritos relativos a crime de racismo na polícia e no judiciário. Da Rádio Câmara de Brasília, Antônio Vital.
2: Segurança Pública.
4: Professora Marcivânia, do PCdoB do Amapá, apresentou um projeto que endurece as regras para a concessão de trabalho externo a pessoas privadas de liberdade. A proposta exige o cumprimento de parte da pena, bom comportamento e decisão judicial fundamentada.
12: O texto da professora Marcivânia também obriga o uso de tornozeleira eletrônica durante o período fora do presídio. Além disso, proíbe o benefício para condenados por crimes como feminicídio, latrocínio, crimes hediondos e participação em organização criminosa armada.
4: Daiana Santos, do PCdoB do Rio Grande do Sul, defende o projeto que destina 30% da arrecadação das BETs ao Fundo Nacional de Segurança Pública. O texto também reserva pelo menos 30% de todos os recursos do fundo para prevenir o feminicídio e enfrentar a violência contra a mulher.
12: Daiana Santos avalia que a ampliação do financiamento pode interromper o ciclo de violência antes do desfecho fatal. A deputada cita o monitoramento de agressores, as patrulhas Maria da Penha e as casas de acolhimento entre as ações possíveis.
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2: Justiça.
4: A Câmara aprovou o projeto que retira da Justiça a atribuição de julgar entidades de atendimento a crianças e adolescentes. O texto agora será analisado pelos senadores. A repórter Maria Neves tem os detalhes.
14: A Comissão de Constituição e Justiça da Câmara dos Deputados aprovou o projeto da deputada Laura Carneiro, do PSD do Rio de Janeiro, que retira do Poder Judiciário a tarefa de avaliar a qualidade do trabalho das entidades de atendimento a menores em conflito com a lei. Atualmente, o Estatuto da Criança e do Adolescente determina que essa atribuição cabe aos conselhos tutelares, ao Ministério Público e à Justiça da Infância e da Juventude. As avaliações periódicas são pré-requisito para renovar a autorização de funcionamento das instituições que atendem menores em cumprimento de medida socioeducativa. Na opinião de Laura Carneiro, uma vez que a Justiça é responsável por julgar possíveis irregularidades no funcionamento dessas entidades, o acúmulo das funções de avaliar e julgar pode comprometer a imparcialidade do processo. A deputada também argumenta que os conselhos tutelares e o Ministério Público são os órgãos em melhores condições de avaliar as instituições que atendem crianças e jovens.
15: O Ministério Público é o grande fiscal da lei, fiscal da probidade. Também é uma maneira que os conselhos tutelares que trabalham com as crianças e adolescentes podem auxiliar nessa fiscalização. É no Ministério Público e nos conselhos tutelares que você tem as equipes multidisciplinares que sabem fazer esse papel.
14: O Estatuto da Criança e do Adolescente determina que os programas de acolhimento em execução serão reavaliados pelo Conselho Municipal dos Direitos da Criança e do Adolescente, no máximo a cada 2 anos, para receber o atestado de qualidade, que com o projeto passa a ser de responsabilidade apenas dos conselhos tutelares e do Ministério Público. A instituição deve comprovar que atende todos os requisitos previstos na lei. Dentre as obrigações das entidades de acolhimento estão a oferta de atividades educativas, não separar irmãos, promover a participação da criança ou adolescente na vida da comunidade local e incluir pessoas da comunidade no processo educativo. Ainda de acordo com o Estatuto, no caso de programas de acolhimento institucional ou familiar, os avaliadores devem considerar também os índices de sucesso na reintegração ou de adaptação à família substituta. Da Rádio Câmara de Brasília, Maria Neves.
2: Economia.
12: Vander Loubé, do PT de Mato Grosso do Sul, é um dos autores do projeto que cria a figura jurídica das cooperativas solidárias. A proposta estabelece regras próprias para a constituição e o funcionamento dessas organizações voltadas à economia solidária e à inclusão social.
4: O texto também prevê incentivos para fortalecer o setor. Entre as medidas citadas por Vander Loubé estão prioridade em compras públicas, criação de um fundo de fomento e normas específicas para cooperativas de plataformas digitais e de finanças solidárias.
12: Projeto de Valdemar Oliveira, do Avante, de Pernambuco, cria o Sistema Nacional de Comunicação Preventiva e Gestão de Riscos de Regularidade Federativa. Ele explica que o objetivo é reduzir bloqueios provocados por pendências de estados, Distrito Federal e municípios.
4: De acordo com Valdemar Oliveira, os entes federados vão receber alertas antecipados para que regularizem dívidas antes de sofrerem restrições. Na visão do parlamentar, a medida busca fortalecer a gestão pública e ampliar a transparência no uso de recursos públicos.
2: Agricultura.
12: Sérgio Brito, do PSD da Bahia, quer promover a discussão sobre os impactos do fenômeno climático Super El Niño na agricultura brasileira. Segundo ele, o debate também deve abordar os reflexos no preço dos alimentos e na segurança alimentar.
4: Sérgio Brito propõe a participação de representantes do governo, de órgãos de meteorologia e de entidades do setor agropecuário. O deputado informa que o objetivo é elaborar estratégias de adaptação às mudanças climáticas e subsidiar políticas públicas para reduzir os impactos sobre a produção rural.
2: Cultura.
12: Proposta em análise na Câmara reconhece a Axé Music como expressão da cultura nacional. A autora da matéria, Lídice da Mata, do PSB da Bahia, argumenta que o gênero conquistou projeção em todo o país e se consolidou como um dos principais movimentos da música brasileira.
16: A música baiana tomou conta do Nordeste, tomou conta do Sudeste através dos seus principais compositores e cantores que executam, interpretam a chamada música baiana ou axé music. Então, na medida em que esse movimento se transformou num movimento de reconhecimento nacional na prática, é muito importante que nós possamos reconhecer.
4: Lídice da Mata lembra que o axé surgiu na Bahia a partir da mistura de ritmos como samba reggae e se expandiu por todo o país. A parlamentar acredita que o reconhecimento fortalece a cultura e o mercado musical brasileiro.
12: Termina agora o Jornal Câmara dos Deputados, produzido pela Rádio Câmara, com trabalhos técnicos de Everson Urani e apresentação de Márcio Aquiles Sardi e Val Monteiro. Boa noite.
4: Uma boa noite para você. 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
2: Dez e três.
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1: Uma noite para você relaxar e ouvir boa música. Esse é o No Ritmo do Amor e você é muito bem-vindo. Segunda-feira, dia 10 de agosto, vamos começar a semana fazendo a nossa parte, acreditando que as coisas darão certo. Do jeitinho que a gente pensa, a nossa vida acontece. Bruno Mars com Anderson .Paak, Leave the Door Open, para começar e muito bem no ritmo do amor.

I'll Be Over You, Toto. Antes, Roupa Nova, Volta Pra Mim. Um beijo para Mércia, final do telefone 1340. Obrigada pelo carinho, Mércia, e melhoras para você. O Wanderson também tá curtindo a nossa programação. Ele é fã do Tim Maia e hoje tem bons momentos na programação, Wanderson. Não saia daí. E um beijo também para a Bruna, final do telefone 0481. Uma ótima noite para você, Bruninha.

Won't Go Home Without You é a música que encerrou a sequência com Maroon 5. Eu volto depois do intervalo e com ela. Carole King.

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0: 10:30.
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2: Você sabia que nem sempre o melhor profissional é o mais técnico? Às vezes, o melhor profissional é aquele que é mais humano, que se preocupa com o próximo, que sempre procura ajudar o colega de trabalho. Pense nisso. Eu começo com Carole King. It's too late.

Música que eu gosto bastante, O Amor Vem Pra Cada Um, com Zizi Posse. Um beijo para o Marcelo, final do telefone 0499. Ana, sou motorista e hoje estou trabalhando até essa hora. Adoro te ouvir, mas normalmente já estou em casa com a minha esposa Fabiana. Bom descanso para vocês, Marcelo. Logo, logo você chega, se Deus quiser. Um beijo para a Jéssica também, ela está curtindo a nossa programação ao lado do maridão Jorge. Obrigada pela companhia de vocês.

Encerrando a sequência Pitch na sua estante. Depois do intervalo, eu volto nesta segunda para te fazer companhia. Você nunca está sozinho, não esqueça.

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0: 10h59.
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2: De volta no seu ritmo, no Ritmo do Amor. E aqui você pode pedir a sua música e mandar um beijo para quem você gosta. O nosso WhatsApp é o 3499-136-2203. Eu te espero sempre lá no meu Insta, no Sou Ana Paula Barros. Lá você também pode mandar um beijo para quem você gosta. Ícone da música mundial, Tina Turner. To People.

O som do Terry Swims, Bad Dreams. Antes, Ana Vitória com Vitor Clay e Pupila. Um beijo para a Thalita. Ela participa no 3499-136-2203. Ela gostaria de ouvir a Mariah Carey. Já salvei aqui o seu pedido, Thalita. Um beijo também para o José Fernandes. O Rafael Silva está curtindo a gente. Sou feirante e adoro o seu programa, Ana. Muito obrigada, Rafael, pela sua participação. Bom trabalho.

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8: Se você gosta de boa música, você está no lugar certo. Esse é o No Ritmo do Amor e a gente preparou o programa com muito carinho para você relaxar e pensar nas coisas boas da vida. E o mesmo princípio vale. Quando você está no lugar certo na sua vida, o seu brilho, ele é diferente. Escolha bem as suas amizades, hein? E para começar a próxima sequência tem Debbie Boone, You Light Up My Life.

canção Bibir Sinaire com Maná. E aqui no meu Insta, um beijo para o Adriano Gomes, um beijo também para a Jussara Camargo e o Raimundo tá curtindo a gente. Muito obrigada pelo carinho de vocês. Uma ótima noite.

0: E para encerrar o No Ritmo do Amor desta segunda-feira, a Cássia Eller, por enquanto. Antes, Nickelback, Faraway. Muito obrigada pela sua companhia. Obrigada também pela sua participação no 3499-136-2203. A gente se encontra aqui na rádio todas as noites para falar de amor, para pensar nas coisas gostosas da vida. Beijo da Ruiva. Fica bem.
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0: duas e quatro.
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0: 3:21.
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4: Muito bem, são 4:58. 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
4: 5 horas.
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2: Bom dia, bom dia, bom dia! Muito bom dia pra você que tá ligadinho com nós da Nova Era FM. Tá começando aqui pela Nova Era mais um programa Mourão da Porteira.
3: Ei, nós chegamos! Bom dia, bom dia, bom dia pra todo mundo que tá escutando nós aí agora cedinho, né?
2: É,
3: 5 horas, todo mundo
2: cinco
3: já acordando.
2: 5 e 2, começando aqui pela Nova Era. Mais um programão, bom dia.
3: É, mais um Mourão da Porteira. A porteira acabou de ficar aberta agora pra todo mundo entrar aqui e participar com nós.
2: Mourão da Porteira com Nando Vieira e Catimbau. E nós vamos juntinho com vocês até as 7 horas.
3: Até as 7 horas nós vamos estar juntos aqui, se Deus quiser.
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2: 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Coisa boa, hein? Esse povo todo junto com nós aí, né?
3: Com nós aqui, pro programa ir pra frente, né?
2: E você que tá do outro lado aí, quer participar com nós também, né? Quer fazer companhia pra nós aqui também. Ser parceiro do programa Bom Dia, do nosso programa Mourão da Porteira, seja bem-vindo. Manda um alôzinho pra nós aí, que nós vamos aí, não sei.
3: Tamo aqui, tamo aguardando aqui pra nós pegar junto.
2: E pra começar o nosso programa de hoje, como sempre, né? Antes de nós começar, nós temos que agradecer pela noite maravilhosa que nós tivemos. Né, Gatimbau?
3: É.
2: Que agradecer.
3: Noite boa, amanheceu, né? Acordou com os olhos abertos.
2: Então vamos fazer o nosso.
3: Graças a Deus, né? Pai nosso que estás no céu, santificado seja o teu nome. Venha o teu reino, seja feita a tua vontade, assim na terra como no céu. O pão nosso de cada dia nos dai hoje. Perdoa nossas dívidas, assim como nós perdoamos nossos devedores. Não nos deixeis cair em tentação, mas livra-nos do mal. Pois teu é o reino, o poder e a glória para sempre.

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1: Já estamos de volta.
2: Já estamos aqui. Depois de agradecer o nosso Pai do Céu aí, né? Por mais uma noite, mais um dia. Nós já tá aqui de volta aqui e vamos começar já escutando uma música, um modão aqui, já, né?
1: Vai abrir o nosso programa
2: aqui
1: hoje.
2: Uma música aqui pra nós começar aqui, o povo escutar aí junto com nós também.
1: E nós vai começar o nosso programa de hoje com Carlito e Baduí.
2: É, Garça Branca.
1: E você pode pedir sua moda também aí.
2: Pode pedir, já tem algumas aqui no gatilho aqui, viu, Nando?
1: 62-3357-1549 é o WhatsApp da rádio onde você vai pedir a sua moda aí, mandar seu alôzinho aí, tá bom?
2: É, já tem uns pedidos aqui, nós vamos começar a atender mais tarde.
1: Daqui a pouco nós vamos começar a mandar uns alusão pro povo aí. Já tem gente mandando mensagem aqui no zap da rádio. Vocês ficam por aí, viu? Já nós fala tá com aqui. Vocês aí, tá bom? 5:05 agora, Gatimbal. Vamos abrir o nosso programa com uma moda boa de
2: Carlito e Baduí.
1: Garça Branca. Já nós volta.

0: Pois é, rapaz, chegou aí, né? Quanto? Quanta hora?
1: 5:08.
0: 5:08 já, né?
1: 5:08. Olha que mandar um bom que nós discutimos.
0: É. Garça Branca, Pantaneira, né? Carlito e Banduína. Acabou de escutar aí. Daí agora tem mais uma boa aí, viu?
1: É, já tem uma banda boa. Deixa eu mandar um alôzinho aqui, ô Cativa. Ontem eu fiquei devendo um alô especial pra turmada boa, que sempre escuta nós aí. E ontem, às horas que eu cheguei, com o Léo, me cobraram.
0: Cobra mesmo, tem que cobrar mesmo. E pode cobrar de nós aí, quando nós esquece. Que é muita coisa aqui, passa e nós não vê, né? Nós não passa aqui do tempo aqui.
1: Mas tem que mandar um alô.
0: Aí
1: vocês
0: cobram de nós, viu? Pode cobrar.
1: Me cobraram ontem, a hora que eu desci aqui, já me ligaram cobrando, né? Na porta da rádio ali, o telefone do Gosto estava me cobrando, né? Alô, dona Lourdes, lá na cidade de Água Fria, bom dia.
0: Pois é, você tinha falado mais cedo, tem que mandar um alô pra eles lá e acabar que passou aqui e nós esquecemos.
1: A dona Lourdes na cidade de Água Fria também, o Edmilson.
0: Filho. Já tá escutando agora lá.
1: E
0: tá,
1: ontem eles escutou o programa todinho lá e ficou de eu mandar um alô e uma moda com trio parada dura pra eles e não mandamos.
0: E passou, ficou pra hoje, né?
1: Esqueci de falar com eles. É.
0: Mas então, ele perdoa nós lá, né? Nós vamos atender hoje.
1: Eu tô mandando pra vocês. Eu, dona Lourdes, lá na cidade de Água Fria, também o Edmilson, tá ligadinho com nós lá. Edmilson, bom dia pra vocês aí, viu? Daqui um bocadinho eles estão descendo aí, eles vão pra cidade. Vão fazer uns exames, cuidar um pouco da saúde lá. O Edmilson parece que tá muito bom, mas vai lá fazer uns exames. Ô Edmilson, bom dia pra você, viu, filho? Obrigado.
0: Bom dia pra vocês tudo aí da Água Fria.
1: A dona Lourdes também que tá ligadinha com nós, o Kiko também tá escutando nós lá. Alô, Kiko, bom dia pra você, viu?
0: Mas não é o Kiko do Chaves, não, né?
1: É outro Kiko. E também que tá ligadinha com nós lá na Água Fria é a Suzy, né? A Suzy é nora da dona Lourdes. E também o Zelei.
0: Epa!
1: Bom dia pra você, né? Esse é todo filho da dona Lourdes lá, a turmada boa lá na cidade de Água Fria. Bom dia pra vocês aí, obrigado pela companhia.
0: Todo mundo de Água Fria aí que tá escutando nós, e um abraço pra todo mundo.
1: Vocês pediram uma moda pra nós aqui, essa moda nós não tocamos nesse horário não, viu? Que é o chicote de luxo.
0: Rico, eu nem
1: sei. É uma modona boa, eu também gosto, é uma moda boa demais da conta, mas nesse horário nós toca mais uns motão. Nós vamos mandar um trio parada dura pra vocês daqui um bocadinho, tá bom?
0: Tá, vamos mandar pra eles aí.
1: Bom dia, viu, dona Lourdes? Obrigado por estar ligadinho com nós aqui, tá bom? O Wesley Alves também já mandou aqui.
0: Já mandou.
1: Treinador. Alô, Wesley, bom dia pra você.
0: Já fez
2: bom
0: o café,
2: Catimau, né? Bom dia, Nando Vieira. É o Wesley Alves de São Luís do Norte. Hoje nós acordou cedo, antes de você já.
0: Isso é bom.
2: Já fez o café, estamos bebendo um cafezinho aqui pra agora esticar o peito das vacas. Toca aí pra nós aí o Christian Ralph, óleo de luar aí, ó, oferecer especialmente pra vocês aí da rádio, pra todos que tiver sintonizado na programação. Forte abraço pra vocês aí, que Deus abençoa.
1: Vou falar nem pra você, ué, se você for tomar, comer esse trem que tem rima dessa mesa junto com essa garrafa de café aí, você empatou, companheiro. Bom dia pra você aí, bom dia pra todo mundo que tá mais assim.
0: Tá cheia a mesa dele, né?
1: Tá, aqui tem um bocado de treino em cima da mesa dele aí, uma garrafa de café, eu vou lá pra você, tá bonita ali, viu?
0: Só pra fazer figa pra nós aqui, que nós só fica vendo de longe, só no retrato aí, você não manda nada pra nós aqui, rapaz.
1: Bom dia pra você, viu, Wes? Fica na escuta aí que daqui um bocadinho nós toca a sua moto.
0: É flor do luar, né?
1: Olhos de luar.
0: Olhos de luar, né?
1: Daqui um bocadinho nós toca pra você aí, viu, companheiro? Obrigado pela participação aqui no nosso programa. Bom dia, alegria, Edson Marques, de Afogados da Ingazeira, no Pernambuco, ligado na rádio, um abraço.
0: Lá no Pernambuco, gente escutando, lá no Pernambuco.
1: E eu acho que ele tá na estrada, porque ele mandou aqui pra nós umas filmagens aqui, de um carro, né? Ele tá dirigindo um carro aí, ele deve estar na estrada.
0: Então, escutando nós lá.
1: Ele tá dirigindo lá
0: e tá na bulé, vai tranquilo aí, fica com Deus, né? Onde no destino aí, pra onde você tá indo, viu?
1: E tá ligadinho com nós aqui na Nova Era FM. Bom dia pra você, viu, Edson Marques? Alô, Caboclo.
0: Opa, é isso aí, né?
1: Caboclo Rochado, boa viagem pra você, obrigado pela carona no seu carro aí, tá bom? Tudo de bom pra você aí. Vambora, vamos tocar mais uma.
0: Mais um aí pra nós começar a atender aí, depois já vem a do Wesley, né?
1: São 5:13, 5:13. Mas tá tocando, vamos tocar agora Saudade e o Carreiro.
0: Saudade e o Carreiro.
1: Os dois mineiros.

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1: Eita, são 5 horas e 17 minutos.
2: É, 5 e 17, nós escutou aí os mineiros, né? Saudade e o Carreiro.
1: Carreiro. Eita, modão bom, hein, senhor?
2: É.
1: Ô, Catimba, vamos tocar uma moda aqui, assim, rapidinho, pra nós poder oferecer ela ali pro pessoal da cidade de Água Fria.
2: Lá da Água Fria, né, o povo lá que tá escutando nós.
1: Dona Lourdes, nós vamos mandar um modão pra senhora aí, mais o Dimilso, né, mais o Kiko, que tá ligado com nós aí, tá bom? Vamos mandar um modão pra vocês aí agora. Vocês escutam aí que essa aqui é de arreta.
2: Trio
1: que,
2: Parada Dura?
1: É. Passa trio... lá.
2: O cheio não passa lá. Escuta
1: já,
2: aí.
1: Já nós volta, gente. Segura aí.

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8: 5:24.
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11: Eita, que nós já estamos de volta com vocês.
12: Já estamos aqui de volta e a minha garganta não tá boa porque não me deram até hoje o óleo da mamona lá, né?
11: Cativão,
12: um trem arranchado na goela aqui, mas não é espinho de peixe não, que eu não comi peixe esse dia.
11: Falar em peixe, tem que ganhar outro, Cativão.
12: Tem que ganhar outro.
11: Falar em peixe, eu quero agradecer aqui o nosso amigo
12: Boquinha de Mel lá, né?
11: Como é que é o nome dele?
12: Amaral.
11: Ô, Amaral, bom dia pra você, Amaral, obrigado pelo peixe de ontem, viu? Ele falou que eu podia buscar o peixe, ontem eu passei lá pra moto pegar o peixe, eu não preparei ainda não, mas...
12: Vai comer ele
11: hoje. De hoje pra amanhã nós dá um jeito de jogar ele na gordura quente ali. Ô Amaral, obrigado, viu? Obrigado pelo peixe aí, tá bom? Um abraço pra você, tudo de bom, bom dia pra você aí e pros seus funcionários também aí, viu? Ô Catimão, vamos mandar um recado importante pra esse povo.
12: Vamos mandar aí, né?
11: Nós aqui. 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
11: 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Bom dia pra vocês aí, tá bom? Obrigado por estar junto com nós aqui no nosso programa Morão da Porteira, né?
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12: 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Tem pastel de gueroba.
11: Pastelzinho de gueroba é bom, Nossa senhora. Pastel de gueroba é bom, que cheio.
12: Tem o sanduíche, os negócios dele lá, que ele é uma lanchonetezinha que ele toca ali, né? Que é bom demais lá.
11: Nossa, nós temos que dar uma chegadinha lá, né?
12: Qualquer hora eu vou lá.
11: Ô Luiz, bom dia pra você aí, tá bom? Qualquer hora nós passamos pra nós tomar um café aí, comer um pastelzinho de gueroba aí, tá bom? Bom dia pra você. Ô Catinho, tem gente mandando mensagem pra
12: nós. Vamos ver quem que é aí. Deixa quem tá mandando?
11: Vamos mandar um bom dia aqui especial pro Alípio, né?
12: Alípio José, dia, né?
11: Já estou por aqui ouvindo vocês.
12: Opa, obrigado aí, Alípio. Obrigado.
11: Alípio José, bom dia, viu?
12: Esse Alípio José é da onde aí?
11: Daqui de Uruaçu.
12: Daqui de Uruaçu mesmo, né?
11: O Edilson Marques também agradeceu nós aqui, né? Nós falou pra ele uma boa viagem.
12: Boa viagem, acho que ele tá dirigindo aí, né? Na estrada, vai tranquilo.
11: Agradeceu nós aqui, né? Um bom dia pra você aí, viu? Edilson Marques. A dona Lourdes também, essa hora já deve estar na estrada também, né? Mas ela, com certeza ela deve estar acompanhando nós lá. São 5h29 agora.
12: 5h29, 5h30 quase,
11: minutos,
12: né?
11: Quase 5h30. Vamos tocar mais uma moda? Agora
12: vamos
11: atender o Wesley, né, Cativão?
12: Vamos atender o Wesley Álvares. Alves, né?
11: Wesley Álvares lá de São Luís
12: do Norte.
11: Bom dia.
12: Ele vai puxar o leite da vaca agorinha, lá, já tá puxando, né?
11: Os peitos da vaca,
12: Olhos de luar, né?
11: 5h30.
12: Christian Ralph.

0: aqui na gente.
1: É, já estamos aqui de volta aqui depois de escutar essa música aí do atendendo o Wesley Alves, né? Lá de São Luís do Norte.
0: São Luís do Norte.
1: Obrigado, Wesley. Puxa o leite da vaca aí.
0: E hoje agora chegou, já estamos atrasados aqui, né, Gatimbau? Vamos falar aqui rapidamente aqui pro povão aqui que nós precisamos mostrar para vocês aqui a promoção.
1: A promoção da semana, né? Não passa e nós não mostramos para vocês aí, né? É uma música aqui, nós vamos pôr um pedaço dela aí.
0: Deixar ela tocar um bocadinho
1: aqui. Aí esse aqui vocês vão falar o seguinte: pode falar quem tá cantando e pode falar também o nome da música. Qualquer um vale, viu?
0: Presta assunto aí.

0: É isso aí, ó. Você vai falar pra nós aqui quem que tá cantando ou o nome da música. Qualquer um dos dois vale, viu? Qualquer resposta vale aí. Manda aqui pra você concorrer aí nessa semana e vai ser dois vale compra. Vai duas pessoas que vai ganhar, viu? Um vale compra no supermercado de R$100 e um vale compra de R$100 no Mangueiras Agropecuárias.
1: 5h36,
0: manda pra nós aí quem tá cantando e o nome ou o nome da música. Qualquer uma resposta aí vale pra você concorrer, viu?
1: Tem alguma dica pra dar pra esse povo aí, Gadimão?
0: Rapaz, não vamos deixar esse negócio de dica, porque senão fica. Que a gente dá a dica, quando chega no final, quem vai no finalzinho ganha a dica e ganha o prêmio, né? Então, vamos deixar todo mundo igual agora pra ninguém ter privilégio. O nome da dupla. Ou o nome da música. Qualquer uma resposta vale pra você estar concorrendo aí e ganhar. Vai ser duas pessoas que vai ganhar essa semana, viu? Sortear pra dois.
1: Vai sortear
0: duas. Vale pra um, outro vale pra outro.
1: Olha aí. Que coisa boa, mas é o 5,37. Agora você fica na escuta.
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0: Zé Bete tá com nós aqui, falou, faz lá, vou dar um valezinho aqui. Vai ser três seguidos aí que ele doou pra nós aqui.
1: Gente, deixa eu falar um negócio pra vocês aqui. Daqui a pouquinho nós bota mais um bocadinho dessa moda pra vocês aí, viu?
0: Agora vocês vão escutando mais aí, vai descobrindo aí, vai mandando pra nós aqui.
1: Alô, Douglas, bom dia, você levantou cedo.
0: Olha lá o Douglas, olha o bigodinho dele lá.
1: Ele levantou cedo, esse bigodinho dele aí. Tem que dar um jeitinho.
0: Porque ontem ele pediu a música e não levantou na hora e não escutou a música. Ele pediu, agora amanhã eu vou levantar cedo, vocês tocam ela pra mim lá de novo. Daqui a pouco nós tocamos ela aí, viu? Ele quer barquinha de ouro de novo aí, com o filho de Goiás.
1: Tá bom demais.
0: E agora
1: é o seguinte, vamos...
0: Tem algum áudio pra nós escutar? Tem.
1: Mandaram um áudio pra nós.
0: Manda, escuta aí, vamos ver quem pediu a música.
1: Bom dia!
2: Bom dia! Como é que tá aí, meu
0: amor? Bom demais, aí.
2: Apaixonado aí. Manda aí pra nós aí o. Uma modona do. Do Celesteiro e Baduí. A música se chama Minha Vida Sem Você. Celesteiro e Baduí.
0: Vamos tocar agora aqui.
1: Já tá na ponta da agulha.

0: no sábado aqui na rádio. Deixa eu mandar um alôzinho também aqui pro Paulo Roberto, também lá de São Luís, tá ligado com nós. O Cleito da Campina Velha, ali em Campinorte. É, o Simar, alô Simar, o esposo da Dilma. O Simar tá sempre ligadinho com nós também. A Dilma falou que todo dia ele escuta nós lá, né?
1: É, bom, bom demais.
0: Bom dia pra vocês, vamos tocar a moda do nosso amigo
1: Valdenor?
0: Valdenor? É,
1: vamos escutar aí então, vamos escutar do Valdenor aí, né? Depois tem outro aqui pra nós atender.
0: Já tá na pouco, ponta, né, da agulha também, Gatibal. Alô, Valdenor, sua moda tá chegando aqui.
1: Tá chegando aí.
0: São... Ixi, Maria, nós já estamos mais do que atrasados aqui, Gatibal.
1: Se não der, dá um tempinho, nós toca agora, então.
0: Vamos porque... tocar sua moda daqui um bocadinho.
1: Agora, viu? Não, nós passa da hora aqui do trem aqui, nós não pode passar, não.
0: É, Lando Vieira deu uma, cometeu um equívoco.
1: Não, senão nós complica aqui o...
0: Ô, Valdenor,
1: a programação
0: aqui. Daqui, né, 3 minutinhos eu toco sua moda. Segura aí.
1: Segura aí.
0: 5h40 aí, Gatibal, vou fazer. E já volta,
1: né? Agorinha.
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0: 5h43.
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0: São 5h43. 5h44,
1: 16 para 6.
0: Já pulou o trem aqui.
1: Já pulou.
0: Ô, Catimbal, vamos tocar logo a moda do Valdenor aqui?
1: Vamos tocar a moda do Valdenor agora.
0: Valdenor, sua moda tá chegando aí, viu?
1: E tem resposta aqui já. Agorinha nós fala se deu certo ou não.
0: Ela já pode falar logo agora. Já acertou.
1: O Valdenor acertou a dupla, né? Só errou o nome da música.
0: Ele acertou a dupla.
1: Mas o nome da música não. O nome da música não é essa daí ainda, viu, Valdenor? Parece, mas não é, mano. Mas o nome, você acertou o nome da dupla e já tá valendo.
0: Eu vou dar uma explicação pra esse povão aqui. O Valdenor, ele acertou. O Catimbó tava me contando a história dele aqui. Ele acertou o nome da dupla porque o Valdenor, ele é uma pessoa assim. O Valdenor já é uma pessoa mais. Um pouco mais de idade, né, Catimbó? E ele teve uma convivência com esse povão.
1: Tudo aí, tudo em Goiânia, que esses cantores aí.
0: Ele teve uma convivência boa. Que o Valdenor, ele também canta, ele também é cantor. E ele teve uma convivência boa.

0: época.
1: Mas já até passou ele cantando aqui. Daí, hoje, já. Se não der, hoje amanhã não rampou uma música deles
0: uma
1: aqui.
0: Uma moda deles aqui.
1: É Mauro Santo e Maciel.
0: É. E aí, por isso que a maioria das vezes nas bodas aqui, ele tá acertando todas elas, né, Cantinho? Ele tá acertando tudo. Então é só por isso, viu, gente? Às vezes vocês acham que é maracutaia, mas não é. É porque o Valdenor, ele entende de música, ele é cantor também. E ele teve uma convivência boa com esse pessoal que o Nar botou pra cantar aqui, tá bom? É só por causa disso. E o Valdenor conhece de música mesmo.
1: Ele conhece também.
0: Como é entendido. É igual o Catimbau.
1: As músicas antigas aí é tudo aí. Nós tá tudo por dentro delas tudo aí.
0: Qualquer uma que você botar aqui, ou o Catimbau, ou o Valdenor...
1: Já sabe quem que é, qual é a música.
0: Já sabe tudo. Esse povo é entendido de moda. O Valdenor, sua moda tá chegando. Deixa eu mandar uma luzinha aqui, ó. Eu vou botar só um áudiozinho no ar aqui.
1: Vamos ver quem que tá falando aí.
0: Alô, bom dia.
2: Bom dia, bom dia, bom dia, Nando e Catimbau.
0: Bom dia.
1: Bom dia.
2: Catimbau, passa aqui em casa e vem tomar o seu óleo de momona.
1: Bem ruim, eu vou...
2: Vocês.
1: Depois eu vou junto com o Nando aí, que ele vai me ajudar o bebê. Assim.
0: Não, eu tenho nada a ver com isso aí, não.
1: Hoje, mega na casa dele mesmo, já faz o café aí, que nós bebemos com esse trem logo junto.
0: Bom dia, Neni, bom dia, meu amor. Bom dia, bom dia. Leva o Catimbau lá pra ele tomar um óleo de momona pra dar limpada na garganta dele, né? Quem for lá pra nós tomar um óleo de momona é o menino lá de Gambinorte, né?
1: Ele mandou, né? Só que eu não sei se ele bebe, não. Só manda os outros beber.
0: Geralmente quem receita remédio não dá, não toma,
1: não
0: né?
1: Não bebe ele não, porque é ruim, né?
0: Alô, Valdenor, sua moda tá chegando aí.
1: Tá chegando aí. Carlito e Baduí.
0: Minha vida sem você. 5:46.

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1: 5h49, Cativa.
2: É, 5h49, nós escutou aí a música do Valdenor, né?
1: É.
2: Valdenor acertou aqui o nome da dupla, gente.
1: Minha vida sem você.
2: É, o nome da dupla aí do sorteio da semana. Vai ganhar aí 200 conto aí, viu? 100 pra um, 100 pra outro. É só 100, né?
1: Se mais ninguém
2: assistir. Um só não vai ganhar 200, né? 100 pra cada, né? Vamos dividir o prêmio aí pro povo agora. Vai ser dois que vai ganhar, cada um ganha 100.
1: Mas se for só um que falar o nome, aí como é que nós vamos?
2: Se for só um, ele ganha sozinho, né?
1: Oh, aí, aí ficou bom, hein, Valdenor?
2: Aí, se vai for torcer. Só você aí, só você leva tudo, viu?
1: Vai torcer aí pra mais ninguém acertar o nome aí, viu, Valdenor? São 5h50, 5h50, Catimba.
2: É, 5h50, tem mais algum áudio pra gente escutar aí? Não,
1: eu quero mandar um alô ali pro... Eu acabei de falar o nome do rapaz aqui, esqueci o nome dele. Adivino que é bom dia pra você, viu?
2: Opa, o Divino Campo já apareceu aí.
1: Divino Campo, bom dia pra você. É, deixa eu mandar um alôzinho aqui. Esse aqui é o nosso companheiro lá de Campo Norte, o Ismael.
2: Ismael.
1: Ô, Ismael, bom dia pra você, viu?
2: Bom dia, já mandou um alô também.
1: Foi ele,
2: né?
1: Que passou a receita pra você lá.
2: É,
1: você
2: do óleo de mamona. Bebe aí que serve pra mim aí também.
1: Eu vou levar ele ali pra ele tomar esse óleo de mamona hoje, viu? Ô, notícia boa chegou pra nós aqui.
2: Chegou aí.
1: Ô, mas tô feliz demais na conta. Bom dia, Nando. Tô na escuta, quero ouvir uma moda com André Andrade, Samambaia.
2: Oh!
1: Oh! Olha, ver o seu...
2: Quem que é ele aí?
1: É. Valeu, meu jovem, valeu. É, eu também tô achando, viu? Eu também tô achando aqui. Ele me deu uma dica de ouro aqui agora. Eu tô achando que é o meu mesmo. Deixa eu só conferir aqui. É. Não, mas não é o meu não, viu, Braguinha? Mas é o meu mesmo.
2: É o que é aí que tá engarrancado?
1: Ô, Braguinha, bom dia pra você.
2: É o Braguinha
1: bom
2: que pediu o Samambaia?
1: Noel Sobraga, famoso Braguinha, também é comunicador, também trabalha com rádio, né? Noel Sobraga, ô Braguinha, um abraço pra você, bom dia, obrigado. Eu sabia que uma hora você ia mandar um alôzinho pra mim aqui, companheiro. Eu vi ele ali na lotérica esses dias, troquei uns dois dedinhos de prosa com ele lá e aí eles que iam ouvir nós lá e ele tá ouvindo. Ô, Braguinha.
2: Obrigado aí, Braguinha.
1: Bom dia
2: pra
1: você.
2: Agora nós se conhece por aí, viu?
1: É, Braguinha é gente boa demais na conta. Na época, quando o Nando Vieira começou a trabalhar com rádio, Braguinha deu altas dicas, já era comunicador. Na época, o Braga, né?
2: Aí é um ajudando o outro, né? Vai seguindo aí. Eu tenho um colega de profissão aí.
1: E eu tenho um respeito e uma admiração muito grande pela pessoa do Noelson Braga, popular Braguinha, ali no São Vicente. Braguinha, bom dia pra você, obrigado pela participação.
2: Bom dia, obrigado aí, viu?
1: E eu vou dar uma olhadinha aqui.
2: Ele pediu valeu. A Samambaia, né? Com...
1: É. Ele pediu André a semana Andrade, com o André Andrade, né? Daqui um bocadinho nós vamos tocar ela pra você.
2: Nós toca ela aí.
1: Agora nós vamos atender o Douglas.
2: É, o Douglas.
1: Outra treinada.
2: Ele pediu ontem, não Douglas. Escutou, escuta agora.
1: É, nós vamos tocar hoje.
2: Vai tocar. Se não estiver escutando aí...
1: São 5h52, então. Os filhos de Goiás.
2: Marquinha de ouro.
1: Já, já nós voltamos.

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2: É o nosso programa Morão da Porteira.
3: É, Morão da Porteira.
2: Melhorou aí, Cadinho?
3: Melhorou.
2: Agora deu uma melhorada.
3: Melhorou um tiquinho, né?
2: Ô, Braga, obrigado pela dica aí, viu, meu jovem? Na dúvida, foi dar uma verificada aqui, deu uma corrigida ali.
3: Se tiver melhorado aí, dá um sinal pra nós aqui de novo.
2: Deixa eu mandar um bom dia pro Éder João Ramos, tá ligado com a gente lá em Brasília.
3: O povo de Brasília lá, o Josmar, essa turma toda lá, um abraço pra todo mundo.
2: Alô, Éder João Ramos, bom dia, o Éder João Ramos.
3: Oi, Davi Lambozevi.
2: O Éder também, também é comunicador lá de Brasília. Ele tá falando aqui, ó, estamos ligados, Ari Moisés, Éder João, Celeste Ramos, né, Toninho Ramos, o Anderson Ramos e Dieler Ramos.
3: Epa.
2: Lá em Ceilândia Norte.
3: Ceilândia, um abraço aí pro povo aí de Ceilândia, todo
2: bom
3: mundo.
2: Bom dia pra vocês aí, obrigado aí.
3: Obrigado aí por estar na escuta de nós aí.
2: Tá sempre escutando nós. Mexe e vira, ele tá participando com a gente aí na programação aqui da rádio, né? O Éder João Ramos e toda a família Ramos aí, bom dia pra vocês aí, tá bom? Natália Aguiar, bom dia, Natália. Bom dia, bom dia, bom dia.
3: Bom dia, bom dia.
2: Natália Aguiar tá sempre ligadinha com
3: tá
2: a gente.
3: Tá ligada com nós aí, né?
2: Tem gente falando com a gente aqui,
3: tem gente aí, escuta, vamos escutar aí o áudio que você tá mandando.
2: O Neudir.
3: Neudir do Riacão. Ô, Neudir, apareceu.
2: Neudir mandou um áudio aqui pra nós, já nós vamos escutar.
3: Eu vim da roça lá, eu passo bem encostadinho na casa, deve escutar o barulho de eu passando lá, né? Que ele dá uns 30 metros quase da casa dele, lá eu passo lá de madrugada.
2: Agora são 5:58, 5:58, daqui um bocadinho vamos dar uma faturada, Catimbão. Você quer mandar alô pra mais alguém aí, Catimbão?
3: Um alôzinho aí pro povo que tá escutando nós aí, né? Da região aí do Riachão, do povo aí de São Luís, do povo aí do Pneu, de Ourualina, aí um abraço pra todo mundo que tá escutando nós aí, né? O povo lá de Campinaçu, aquele povo das fazendas ali do Bijuí, do Campinaçu, e um abraço pra todo mundo aí, viu, gente?
2: Aproveitar falando lá do Bijuí, mandar uma alusão pra aquele povo lá do Corgo Novo, ali do Pau Terra, bom dia pra vocês aí, viu?
3: Opa, mano, teve um bom dia pra mim aqui também, ó.
2: Veio
3: no meu aqui, um bom dia, bom dia aí, o Everton, eu chamei de grandão, né? É o Everton, bom dia, Everton, tá escutando nós aí, Everton, manda um alô aqui, pode pedir a música que nós toca pra você aqui, viu? Um abraço aí pra você aí, viu? Eu trabalho lá no Pau Terra, ali no Calcário. Calcário do povo do Pau Terra. Ô, povo do Pau Terra aí também, um abraço pra esse povão do Pau Terra aí, né? Pau Terra é o Colina Sul ali, seguindo ali pro rumo do Cog Novo ali, ó, entrando no quilômetro 300 ali.
2: De sábado pra aquele montão ali pra baixo ali.
3: Um abraço aí pra vocês aí, viu? Bom dia pra todo mundo.
2: Bom dia pra vocês tudo aí. O Braguinha falou que agora tá beleza.
3: Tá, então melhorou, né? Beleza então. Obrigado aí por você ter ajudado nós aqui.
2: Ele falou
3: que eu tava sentindo que o negócio não tava certinho mesmo.
2: Ele falou que eu tava conversando lá na cozinha.
3: Pois na hora que eu cheguei aqui, eu ainda falei pro Nando aqui, falei, tem alguma coisa aí que parece que tá meio devagar, agora melhorou mesmo.
2: Ah, ficou bom.
3: Ele mexeu no botãozinho do trem ali, o trem ficou bom.
2: Cai com o dedo no botão e ela não tem funciona. São 6 horas em ponto. Gente, eu vou dar uma foto. É rapidinho nas voltas, né, Cadinho?
3: Agorinha.
2: É igual coisa de porco.
3: Coxinha de porco aí. Dói, curtinho, mas dói.
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3: 6:03.
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6: Aê, nós já estamos de volta.
7: Estamos de volta aqui. Falou que era curtinho, né? Curtinho igual curtinho.
6: Já voltamos. 6:04 agora, viu? Nosso programa Morão da Porteira já está de volta com você aqui na 99.5, a minha, a sua, nossa Nova Era FM.
7: É, nossa aqui, a nossa rádio de Uruaçu,
6: é,
7: né?
6: É. Deixa eu mandar um recado importante para esse povo aqui.
7: Pode mandar aí, vai mandando.
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7: 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Vamos atender alguém agora aí?
6: Ararina, vamos atender um companheirão nosso ali.
7: Vamos mandar um alô aqui pra Noêmia, né? Noêmia, Noêmia e a Yeni, o Valdebran, tá escutando nós aí, um alô pra vocês aí, vamos tocar uma música boa pra vocês agorinha aí, viu?
6: É, estão ligadinhos.
7: Vocês escutar nós aí, obrigado por vocês estarem na escuta nossa aí.
6: A Yeni, a Noêmia.
7: Yeni, a Noêmia e o Valdebran e todo mundo que tá escutando nós aí da família deles aí, né?
6: Bom dia pra vocês.
7: Um abraço pra vocês aí.
6: Como é que anda Kevin lá de Caminor também? A irmã da Yeni.
7: É, Rosinha, a Rosinha, Rosa, né?
6: É, a Rosa.
7: Lá do Mercado Serve Bem, o Paulo.
6: Isso, lá em Caminor.
7: É, nesse, não, qualquer dia nós vamos aí de novo, viu?
6: Vão tudo escutando nós aí, né, Gadimba?
7: O Mercado Serve Bem ali no Campo Norte ali, né? É tudo da mesma família lá, né? É parente nosso aí, é tudo primo.
6: É, povão de Campo Norte tudo ligadinho com nós aí.
7: O Berrantão tocando aí, ó. Abra a porteira pro gado entrar, tá chegando.
6: Ei, ainda você que já tá aí, ó, agarrado. Olha lá o Cleito lá da Campina, velho, com certeza tá agarrado.
7: Tá puxando o leite lá, ó, o barulho do leite caindo no balde lá, ó.
6: Com certeza ele tá agarrado lá, arrancando o leite lá, tirando o leite do peito da vaca, né?
7: Ele puxa o peito que vai estar perto do chão, o peito da vaca.
6: Alô, Cleito aí da Campina Velha.
7: Um abraço aí, Cleito, que tira o leite também lá do São Luís, né? O Wesley, né?
6: O Wesley Alves também.
7: É, dois tiradores de leite.
6: Tirador de leite.
7: Então que esse cavalo de dentro do curral e não vai dar um coice no seu aí, ó.
6: Ei, cachorrada braba aqui. 6:08, cachorro, bora. São 6:09 agora, 6:09. Nós vamos atender agora o nosso amigo Noelso Braga. Braguinha, meu jovem, tá chegando sua moda aí, viu?
7: Vamos atendê-lo aí, daqui a pouquinho, agora tá quase na hora de nós atender aí de Rony, né?
6: 6:09,
7: segura lá.
6: A Andrade tá chegando por aqui com a moda
7: Samambaia.
6: Samambaia. Aô, modão chonado, hein, Braga? Segura!
7: Segura aí!

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1: Muito bem, são 6:13, 6:13, nós já estamos de volta aqui na Nova Era FM. O nosso programa Mourão da Porteira.
2: A porteira tá aberta aí, vamos entrar, vamos assistir com nós, escutar aí o nosso programa aí, vocês que tá do outro lado de lá e nós tá do lado de cá, né?
1: De segunda a sexta-feira nós estamos por aqui.
2: Nós estamos por aqui.
1: Até 7 horas da manhã, viu? Das 5 às 7. De segunda a sexta-feira, das 5 às 7, Nando Vieira tá por aqui fazendo companhia para vocês. É Nando Vieira e Catimbau, viu, gente?
2: Nando Vieira e Catimbau aqui, né?
1: Nando Vieira.
2: Vamos mandar um alô pro Catimbau, povo lá da estrada de Niquelândia?
1: Ah, o povo tá ligado pra nós lá. Como é que é o nome da...
2: A Nelci.
1: A Nelci
2: e o seu esposo. Tá no apoio ali do povo, tá indo pro Muquém, né?
1: Na realidade, eles têm uma fazenda.
2: Lá fica
1: a barraca de apoio, o pessoal que faz o apoio, o pessoal do Muquém, a fazenda lá é deles.
2: Uhum.
1: Da Nelci e do esposo dela. Eles falaram que depois de 6 horas ia escutar
2: nós. Tá escutando nós lá, já é depois das 6 já, né?
1: Já é depois das 6. Bom dia pra vocês aí.
2: Bom dia pra vocês aí, obrigado por estar na escuta nossa.
1: Nando Vieira teve ontem lá, ontem à noite. E tava conversando com eles lá, né? Eles é lá do sul.
2: Família deles é lá do sul. Lá do sul, veio pro rumo de Niquelândia.
1: Eles veio pra cá pra ficar uns dias, que já tem mais de 20 anos que tá morando
2: aqui. Gostou do Goiás, né?
1: Gostaram do Goiás. Eles é plantador de soja, de milho. É um povão bom pra você mexer com eles. Gente simples, humilde, tem nós.
2: Bom dia, um abraço pra vocês aí, a dona Nelci, né? E todo mundo que tá na fazenda aí, viu?
1: Dona Nelci, o seu esposo. Ela ficou de mandar um bom dia pra mim aqui no WhatsApp, pode falar o nome desse tudo lá, mas até agora não falou nada ainda não.
2: Deve mandar logo aí, né?
1: Bom dia, Nando e Catimbau, dia abençoado pra todos nós. Júlio Máximo, manda um alô pra
2: todos aqui. Opa, Júlio.
1: Em Paracatu, Luiz, Rafael, Natanael, e todos os ouvintes. Se puder, pedir uma moda pra nós aqui também, declaração de amor com o Daniel. E hoje ele oferece a todos os ouvintes, especialmente pra noiva dele, Ariane.
2: Júlio, um abraço aí, Júlio, pra a turma toda que tá com você aí, viu?
1: Ouvindo o programa.
2: Tá em Paracatu, né? Você tá em Paracatu agora, né? Ou tá em Belo Horizonte, tá por aí, tá em Minas, né?
1: Parabéns pela audiência e bom dia abençoado pra todos vocês
2: aí. Bom dia pra vocês tudo aí, viu? Pra turma sua toda aí.
1: Quem mais tá falando com nós aqui? Deixa eu ver. Alô, Braz, lá de Votuporanga, bom dia pra você. Bom dia. O Ederson Ramos também tá ligado.
2: O Braz vai atendê-lo agora, já atendeu.
1: Daqui um pouquinho.
2: Aqui,
1: Vanilda, bom dia pra você. Vanilda, daqui um pouquinho eu vou ouvir seu áudio aqui, viu? Pera aí só um bocadinho, viu, Vanilda?
2: Chegou mais um áudio, já mandei pra aí, ó.
1: Vamos lá, gente.
2: Raimundo Pedro mandou.
1: São 6:15, 6:15. Nós estamos querendo saber quem canta essa moda aqui, viu,
2: quem canta aí, quem canta ou o nome da moda.

0: É fácil.
1: É fácil, viu? Ou quem canta essa dupla aí, ou o nome da música. É. Qualquer uma resposta vale aí pra nós aqui,
0: viu? E hoje é dois, viu? É. Essa semana, né?
1: Essa semana vai ser dois.
0: Vai ser duas pessoas
1: que vai ser sorteada aí.
0: É.
1: 100 conto pra cada um aí, fazer um pra compra no mercado e outro pra compra lá no Mangueiras Agropecuária. A compra do mercado é oferecimento ali do Zé Bete, ali da Água Nativa, ali na Campo Agrícola. Campo Agrícola não, a rua ali, Zé do Patrocínio, né?
0: É.
1: Ali só subindo da feira ali, aquele depósito de água ali dos nossos amigos Zé Bete.
0: São 6h17, agora tem mais gente 6h17. Falando com nós aqui, mandando mensagem pra nós aqui. Alô, bom dia!
2: Bom dia!
0: Bom dia!
2: Fernando Vieira,
0: Timbal.
1: Bom dia.
2: Manda pra gente aqui no Riachão uma música.
0: É.
2: Ela é antiga e vê se acha. É de Lady Mar e Lady Anne. Bom dia, Goiás.
1: Opa! Irmã Rodrigues, né?
2: Uma de Irmãs Freitas, por favor. Eu ofereci pra todo mundo, seus ouvintes aí, pra todo lado aí já, né?
1: Toda
2: cidade aí em redor, Porangatu, Mato Grosso, todos os ouvintes.
1: Tudo que tá escutando aí. Nós aí, né?
0: Ah, ô, é.
1: Seu Nedir.
0: Seu Nedir, bom dia pro senhor aí, viu? É Neudir.
1: É Neudir, é Neudir. Não dia, fala Nedir, né? Fala mais rápido, fala só Nedir, deixa o U do lado lá, né? Neudir.
0: Vamos tocar a moda dele, Gatibão,
1: é, vamos tocar a moda aqui, dele. Pera aí, vamos oferecer essa moda pra uma turma também logo aí, ó. É, a Divani tá oferecendo aí, mandando um alô aí pro povo aí, ó. Pro Paulo, pra Ariane, pro Júlio Máximo, né, que tá lá em Belo Horizonte, lá em Minas, pra Neuza, pro Bilu e pro Zezinho. O Zezinho lá, ela colaboradora deles lá na casa dele lá, né? O Zezinho aqui na Rua Goiás, o Zezinho ali da fazenda aqui no Rumo da Água Branca. O Zezinho e a esposa dele, Ângela, e a doutora Jordana, a filha do Zezinho ali, né? Até o Adivani tá mandando um abraço pra vocês tudo aí. Doutora Jordânia, Ângela, Zezinho, Bilu, a Neuza, o Júlio, o Máximo, a Ariane, o Paulo e todos da família dela que tá escutando nós aí. Ela tá mandando um abraço para todo mundo aí, viu? E essa música vai oferecendo aí, ó, aproveitar a carona aqui e oferecer para todo mundo aí, vocês também, dessa turma aí, viu? Que a Divani tá mandando aí para todo mundo aí. Um abraço para vocês aí, que todo mundo tenha um bom dia. Irmãs Rodrigues.
0: Bom dia, Goiás.
1: Bom dia, Goiás.

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10: Esperando por você. 6:25.

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1: Muito bem, são 6 horas e 25 minutos, 6h25, nós já estamos de volta.
2: É, já estamos aqui de volta aqui, nós.
1: É, já voltemos.
2: Tá só chegando.
1: Só chegando
2: mensagem pra nós, mandando bom, áudio. Que
1: O Braz acertou, né,
2: Gatibão? Braz acertou, o nome dele já tá ali, ó.
1: O Braz já acertou.
2: O Braz acertou as duas, o nome da música e quem canta, né?
1: O Alípio José mandou pra nós uma mensagem aqui. E ele falou que o nome da música é Estrada Boiadeira. Ele acertou, Catimbau?
2: Acho que não.
1: Não é não, viu, Alípio José? Não é não.
2: Vai tentando aí, vai tentando que você acerta aí, viu?
1: Quem mais falou com nós aqui também tentando acertar o nome da moda foi a Eleni também, passou aqui, ó. É... Pai Santius, a música Adios Ingrata, não é não, viu? Acho que ela tá brincando.
2: Ela tá brincando com nós.
1: Entendeu?
2: Tá é longe.
1: Adios Ingrata. Ai, ai. O Divino Campo, bom dia pra você, Divino Campo. Mandou bom dia pra nós aqui, né?
2: Ei, Bilu.
1: Ele mandou bom dia pra nós aqui. Quem mais? Olá, Vanilda, bom dia pra você.
2: Bom dia, Vanilda.
1: Ô, Vanilda, ontem, né, realmente eu não toquei. Nós não tocamos a sua moda que você pediu ontem, mas nós tocou uma outra e ofereceu pra você, porque já tinha um na frente ali com o mesmo cantor.
2: Com o mesmo cantor,
1: e
2: né?
1: E não deu tempo, viu?
2: E nós vamos tocar a outra pra você agora.
1: Você aqui, perdoa nós aí, tá bom? Obrigado, tá sempre ligadinha com nós.
2: Obrigado aí, desculpa, nós vamos pôr outra aqui agora aqui pra você aqui, vamos oferecer.
1: Mandando mensagem pra nós direto aí, bom dia pra você, viu, Vanilda? Obrigado pela audiência. Vanilda ali da Primavera, aqui em Uruaçu, sempre ligadinha com nós aqui, né? O que mais aqui? O Braz que acertou, o Divino Alípio José não acertou. São 6h20. Ah, bota mais um pedacinho da moda.
2: Põe mais um pedacinho aí pra depois nós atender quem aí. Depois vamos atender o Braz primeiro.
1: Deixa eu botar um pedacinho
2: da moda. É o que tá na frente aí, né?

0: É isso aí.
1: É fácil demais.
0: Tem duas respostas aí. Qualquer uma resposta que você acertar aqui
1: ou
0: vai valer.
1: O nome da moda ou o nome dos cantores.
0: O nome da moda ou o nome dos cantores. Seu nome vai pra ali, pra lista.
1: Isso. É. E hoje é dois. Essa semana é dois prêmios, viu? Mas vai sortear duas pessoas. Tá? Independente de você acertar o nome da música ou o nome dos cantores, não importa.
0: Qualquer uma resposta que você der tá valendo.
1: Qualquer uma tá valendo aqui, viu? E esses são dois prêmios. Nós vamos sortear duas pessoas, uma na tacada da outra, assim.
0: Uma compra no supermercado e outra compra no Mangueiras Agropecuária. 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
1: 6h29. Peraí que eu tô me perdendo aqui.
0: Vamos lá. O negócio aqui é meio complicado.
1: É ligeiro, aqui já são 6h30, tá na hora, tá quase na hora de ir embora. Vamos atender o Braz aqui rapidamente.
0: Vamos atender o Braz.
1: Daqui a pouco nós vamos escutar mais áudio, tem gente pedindo moda
0: pra
1: nós aqui.
0: Tem gente pedindo moda aqui. Se nós der conta hoje, fica pra amanhã. Vocês deixam tudo pra última hora aqui, nós não dá conta.
1: Barco de papel. 6h41.
0: É o Braz.

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2: É. Aqui no Morão da Porteira, né? Aqui no Morão da Porteira é bom demais.
1: É bem mais gostoso, né? Vambora. Agora são 6h33, você ouviu com nós, hein? Trio Parada Dura, Barco de Papel, nós atendeu quem, Catimbó?
2: Atendeu o Braz, lá de Votuporanga. Um abraço aí, Braz.
1: Um bom dia especial, e como é que é o nome da menina lá, Catimbó, que eu falei pra você que tá escutando nós? Eni?
2: É a Eni, a Noêmia.
1: Eni, a Noêmia. Alô, Eni, Noêmia, bom dia pra você.
2: Um abraço aí, Valdebran, né?
1: Mandar uma
2: turma toda nossa aí, viu?
1: Tá ligado com nós aí. É porque lá falou mais cedo um bocadinho, às vezes você não escutou, nós estamos falando mais
2: cedo. Falando mais de novo aqui agora.
1: E o pessoal ali que indo pra Niquelândia ali, ó, o pessoal que tá indo pro Muquém, o pessoal tá de carro, tá a pé e tá ligadinho com nós aí na rádio aí. Bom dia pra vocês aí, boa caminhada pra vocês que tá caminhando aí, viu? O pessoal que tá ali no ponto de apoio também ali, dando apoio, essa turmada toda tá fazendo a caminhada rumo ao Muquém aí, bom dia pra vocês aí, tá bom?
2: Bom dia pra todo mundo aí, que tá escutando.
1: 6h34, Catimbó, nós tem que acelerar o passo.
2: Vamos acelerar, que o tempo não para não.
1: Nós vamos tocar uma moda agora, quem foi que pediu ela pra nós aqui,
2: Catimbó? Foi o Raimundo?
1: Acho que é esse aqui mesmo. Alô, bom dia!
3: Bom dia!
1: Bom dia!
2: Bom dia!
3: Todo mundo aí que tá ouvindo, você poder rodar a música do Zé do Rancho, Zé do Pinho, Devolva a Passagem.
1: Opa!
3: Raimundo Pedreiro.
1: Raimundo Pedreiro.
2: Devolva a passagem, não vai embora não.
3: FM.
2: Devolva a passagem que eu te dou o dinheiro. Vai não, fica
1: são
2: aqui.
1: 6h34 aqui, 6h34.
2: Você
1: manda.
2: Vamos escutar Zé então aí, Raimundo.
1: E Zé do Pinho.

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2: 6:41.
3: Que são 6:41. Nós já voltamos, Cantinho.
4: É, já estamos aqui de volta aqui.
3: Já voltamos com vocês.
4: Voltamos, então vamos começar a atender gente aqui.
3: E o povo, eu vou falar, parece que o povo acorda tudo 6:30, 7 horas da manhã, uai. Vocês acordam.
4: Encheu aqui agora aqui de mensagem aqui, de áudio, de pedindo música aqui, que eu vou falar, viu? O trem pegou.
3: O trem aqui tá danado.
4: Nós temos que esticar esse trem mesmo, igual. Cadê o Josiano? Não falou mais com nós.
3: Josiano, eu acho que ele tá de férias, viu?
4: Ele falou que o programa tava curtinho e tá mesmo, né? Tá igual coisa de porco.
3: Gente, pela última vez do nosso programa hoje, só hoje, viu? A última vez de hoje, nós vamos tocar mais um pedacinho da moda, que é pro modo você ir pesquisando.
4: Pesquisando, e ter mais um que acertou aí, ó.
3: Modo você ver direitinho aí quem é que tá cantando essa moda, o nome da moda.
4: O nome da moda,
3: pra você poder concorrer a uns prêmios aqui com nós aqui, tá bom? Escuta aí.

0: É isso aí, gente. É isso aí, ó. Acerta o nome da música ou o nome da drupa, né?
1: O nome da drupa que tá cantando. A drupa de dois.
0: Aí, né?
1: Qualquer um que você mandar pra nós aí, tá valendo, tá, você valendo. Tá concorrendo aí.
0: Teve um que acertou prêmios, aí, quem foi?
1: É, dois prêmios de R$100 aí, viu? R$100 é em compras, em viu, compra. Gente? Não é dinheiro não, tá bom? R$100 em compra aí lá na Agropecuária Mangueiras, viu?
0: E no supermercado. 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
1: 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E esse quem tá oferecendo é
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1: Alô, Zé Bete!
0: Ei, Zé Bete, um abraço aí, obrigado aí por estar tá participando com nós aí, viu?
1: Ô, gente, vamos lá, rapidamente aqui, que a Tibau, se não nós enrola aqui.
0: Vamos lá.
1: Deixa eu falar aqui. A Vanilda. Ela tentou três vezes nada aqui.
0: E não acertou nenhum, acertou pelo menos?
1: Ô, Vanilda, bom dia pra você, viu, minha jovem? Mas eu acredito que você não acertou, né?
0: Ainda não, mas vai tentando aí que acerta. Marido?
1: Ainda não, pode ir tentando. Eu não vou nem colocar seu áudio aqui no ar, porque senão você vai dar dica pros outros, viu? Você passou perto.
0: Passou perto.
1: Você passou assim.
0: Quase caiu da pinguela aí, viu?
1: Mas não foi não, tá bom? A Eleni também tentou mais uma vezada aqui, mas não é, infelizmente.
0: Também não é.
1: Alô, Jonatas Rangel, bom dia pra você.
2: Amigo, vambora.
1: Vambora.
2: Bota pra tocar. Toca uma música pra nós aí. É. Divino e Donizete, a sereia e o nego d'água.
0: Nego d'água aí, viu?
1: Ô, Rangel, deixa eu falar um negócio pra você aqui, Jonatas Rangel. Nós não

0: vai conseguir tocar essa moda hoje não.
1: Hoje viu? Não, mas amanhã você fica na escuta que nós toca ela logo.
0: É porque você mandou.
1: Manda uma mensagem pra nós, eu tô aqui na escuta, nós toca na hora, pra você não perder ela.
0: É porque você mandou mais tarde um bocadinho, eu já tô.
1: E já a filha tá grande aqui, nós não vai dar conta hoje.
0: O tempo tá meio curto, né?
1: Mas amanhã nós toca.
0: Alô, bom dia.
2: Bom dia. Nando. Como é que tá?
0: Bom,
2: aqui é o Cleuto da Chácara Campina Velha.
1: Cleuto.
0: Tá bom, eu não
1: aí,
0: posso.
1: Tá bom, não pode pôr mais não, senão o povo descobre aí. E ele acertou ou não?
0: Acertou. Cleuto da Campina Velha. O Cleiton da Campina Velha acertou no atacado.
1: Acertou aqui. E ele acertou os dois, o nome da música e o nome dos cantores.
0: Vamos lá, quem mais tá com nós aqui? Deixa eu ver, cara, o Divino Campos,
1: Divino.
0: Bom dia. O Divino pediu pra mandar um alô
1: pro Rodrigo.
0: É Rodrigo. Rodrigo, né? Que eu até tinha pegado aqui pra falar o nome dele aqui, é Rony, lá em Brasília.
1: É Rony, né?
0: Fala Rodrigo. É, lá da Calção, Seringueira, Calção de Couro.
1: Tirando o leite da seringueira lá, né? Fazer borracha.
0: Fazer borracha.
1: Ô, Cleiton. Um abraço pra vocês aí do povo Brasília aí, viu?
0: Bom dia pra vocês tudo aí que tá ligadinho com nós. Divino Campos tá mandando
1: um alô pra vocês aí. Um bom dia pra vocês tudo aí.
0: O nosso amiguinho aqui, o meu aluno Rogenildo, também tentou achar o nome da moda aqui, Gatibão.
1: Ele falou
0: que é Iride e Irineu, é o cantor. E aí, Gatibão, é ou não é, Gatibão?
1: Não. Nós vamos falando os nomes de quem não é aqui, vai ficando mais
0: vai
1: fácil
0: ficando
1: pra vocês.
0: Mais fácil pra vocês aí.
1: Porque esse você já sabe que não é, você não vai responder. Eu acho que nós podíamos não falar mais disso aí, né? Porque senão vai ficando fácil demais. Né?
0: Olha só,
1: falar o que errou,
0: você ver como é que é a coisa aqui. Alô, Marcelo Bem Brasil, bom dia pra você.
1: Bom dia, Marcelo, né?
0: Marcelo Bem Brasil, ali da Primavera 1. Ele falou que a música é papapá, papapá, e o cantor também é papapá, papapá.
1: Mas não é ou não é?
0: Eu acho que...
1: Acertou, moço. Olha aí, o homem também é fera, menino.
0: É fácil, gente, não é difícil, viu? Não é difícil. O Marcelo Bem Brasil, bom dia pra você, acertou em cheio aqui, viu? Ele acertou o nome da música e o nome do cantor, né? O nome dos cantores. Ah, quem mais tá falando com nós aqui? Alô, bom dia!
1: Bom dia, vamos ver quem é agora aí.
0: Bom dia aqui, tudo bem com vocês? É trabalhando, né, gente?
1: Trabalhando, tá agarrado.
0: Trabalho e mais trabalho, somos brasileiros, né? Como eu te disse. Nando! Descansar é pros fortes. Se der tempo, manda uma música. A carta, João Mineiro e Marciana aí pra nós. É a nossa amiga lá do Bijuí.
1: Ah, Eleuza, né?
0: É, a Eleuza e o seu esposo Edivani. Edilvani.
1: Ah,
0: mas esse nome é difícil demais de falar. Edilvani, bom dia pra você.
1: Bom dia pra vocês tudo aí da fazenda aí, viu?
0: É, um bom dia. Rapaz, olha que ela postou uma foto ontem aqui. Olha que coisa bonita, Gatinho.
1: Eu vi lá, meu, parecendo um frango aí. Chama nós pra comer esse frango aí, ó.
0: Canela amarela.
1: É, amarelinha, vai estar lá em cima, lá da mesa, lá o franguinho, tá do jeito. Tá.
0: Gente, nós vamos.
1: Como é que é o nome da música que ela pediu? Deixa eu anotar aqui, que vai ficar pra amanhã também. Bem, né?
0: A carta,
1: né?
0: João Mineiro e Marciano, viu? Ô Elias, nós não consegue tocar hoje pra você mais não, que nós tem já tá feio aqui e nós tem que ajeitar uns negócios aqui ainda, mas amanhã nós toca pra você.
1: Nós toca amanhã, que eu tenho certeza que amanhã você tá ligado em nós aqui de novo, né?
0: Com certeza, obrigado aí, viu? Obrigado por tá sempre acompanhando nós aí, tanto a Eleusa quanto o seu esposo Edilvani. Bom dia pra vocês. Catimbau. O Elismar aqui de Uruaçu, ele mandou um áudio aqui, eu vou escutar o áudio dele.
1: Saber o que ele tá falando primeiro.
0: Não, mas eu vou botar o áudio dele agora. Alô, bom dia, não vou não, porque
1: mas não, ele fala, porque ele fala o nome dos cantores da música, aí nós perde.
0: Aí nós enrola a guerra. Vamos atender
1: gente aí, né?
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0: E nós vamos embora, Gatinho.
1: É. Vamos tocar a música aí do povo aí, né?
0: Nós já vamos deixar no gatilho
1: vamos
0: aqui
1: pra vocês. Vamos deixar no gatilho duas músicas aí, atendendo aí os pedidos aí, viu?
0: Vamos deixar pra vocês Canoeiro do Araguaia.
1: É, Canoeiro do Araguaia, com os irmãos Freitas, o pedido do Josmar, lá de Brasília, né?
0: Botou o áudio dele no ar, Catimbão?
1: Não, acho que não, não. Não. Né? Vamos, então, vamos pôr aí, né?
0: Alô, Josmar, bom dia pra você.
1: Bom dia.
3: Bom dia, Catimbão.
0: Alô, bom dia. Bom dia.
3: Bom dia, bom dia. Deus abençoe vocês.
0: Nós tudo.
1: Alô, nós tudo.
3: Passando aí pra dar um bom dia pra vocês e pra turma aí de Uruaçu e pedir uma música, né?
0: É.
3: Nós ouvir aquela música boa.
0: Sim.
3: Lembrar do meu avô Cis Hernandes.
0: O avô Cis Hernandes.
1: É, lembrar do nosso avô, né?
3: Com as irmãs Freitas, viu?
0: Tá bom.
3: Que Deus abençoe vocês.
0: Nós todos, meu jovem. É o Josimar, tá ligado com a gente lá em Brasília. O Cis Hernandes, o avô Cis Hernandes foi Cis Hernandes, um dos pioneiros, né? Aqui
1: Uruaçu, de Uruaçu, né? Aqui da região.
0: É,
1: aí,
0: né? Um dos pioneiros aí junto com o seu Chico Cis Hernandes.
1: É, meu velho pai.
0: É, foi um dos pioneiros aqui na cidade de Uruaçu. Quando eu chegou aqui, já tinha casa, mas era pouca.
1: Era, né? Pouquinha casa. Era, né? Pouca. Meu pai estudou nos anos 30 aqui, disse que era pouquinha casa ali nas praças dos Fernandes.
0: É, depois, durante a semana a gente vai tocar nesse assunto aí, porque é um assunto que acaba englobando muita coisa.
1: Muita
0: hein?
1: Coisa aí, né?
0: Vamos... A história de
1: história aqui do Uruaçu e do povo, né?
0: Depois nós vamos falar sobre esse assunto. São 6h52, já tem que ir embora, Gatibão.
1: Tem que ir embora. Vamos deixar no gatilho das músicas aí.
0: Alô pra mais alguém?
1: Não, vamos deixar o alô pra amanhã, que então, nós enrola aqui. Amanhã nós mandamos alô pra todo mundo aí, 6h52.
0: É.
1: Vamos ouvir aí, escutar aí a da Canoeira do Araguaia do Josmar. E depois, na seguida, declaração de amor do Daniel, né? Atendendo o Júlio Máximo.
0: É, o Júlio Máximo.
1: Vamos ficar um no rabo da outra aí, gente.
0: Ô, Vanildo, amanhã eu vou tocar a sua moda, viu?
1: Amanhã nós toca aí, viu? Fica tranquilo aí. Aguenta nós.
0: E amanhã nós está de volta a partir das 5 horas da manhã com mais um programa Morão da Porteira. Que vocês todos tenham um dia abençoado e um abraço do Nando Vieira.
1: Um abraço e bom dia. Fica com Deus, todo mundo.

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15h49, peça sua música, manda seu alô, compartilha sua mensagem. Bom dia, por aqui é uma alegria muito grande atender o seu pedido. E a gente já abre esse primeiro bloco aqui com calcinha preta, cobertor, para alegrar a nossa manhã de terça-feira. Um bom dia para você que está no trabalho, para você que está a caminho do trabalho. Meus amigos lindos, queridos da Zona Rural, um ótimo dia para você. E vamos que vamos pra frente, que atrás vem gente. Bora, bora!

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0: na cidade de Uruaçu, faz 24 graus, com sensação térmica de 25, ensolarado. Eita, baixou um pouco, né? Ontem tava quente, tava pegando fogo, torrando. Mas, graças a Deus, deu uma esfriadinha, vai dar pra acalmar. Um bom dia pra você que está ligado aí, que acabou de chegar aí no pé do rádio. Bom dia pra você, viu? Feliz terça-feira, ó. 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
1: Bom dia! 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
0: Bom dia, bebê! 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Enfim,
1: hoje tem
0: bora
1: café?
0: Lá.
1: Tem.
0: Ainda tem café por aí ou nada? 7 horas e 22 minutos, o dia começando agora. E para muitas pessoas o dia só começa depois de tomar uma xícara de café, não é mesmo? Então vamos que vamos aqui, porque o dia tá apenas começando por aqui, né? Tem muita gente já ligadinho com a gente. O Gilberto já deu o bom dia dele aqui. Ô Gilberto, bom dia, ótima manhã de terça-feira para você. Um abração para você, para Fernanda, as crianças. O Divino Campos também tá por aqui. Divino Campos, bom dia para você, ótima terça-feira.
2: Bom dia, tudo jóia?
0: Bom dia, jóia demais.
2: Que essa terça-feira seja uma bênção em nossas vidas aí, né?
0: Amém.
2: Grande abraço a todos aí. Manda um abraço aí pro Rodrigo.
0: Ah, um abraço pro Rodrigo.
2: A Seringueira lá de Goianésia, lá.
0: Seringueira lá de Goianésia.
2: Calção de couro, né? E aí, a galera lá, todo mundo ouvindo vocês aí, viu?
0: Que bom, hein? Coisa
2: Opa,
0: boa.
2: Um abraço aí a todos.
0: É, tem muita gente de Goianésia que ouve a gente também, né? Muita. O Diego é de lá, o ouvinte número um que ele fala. Um abração pra essa galera linda aí de Goianésia que tá ligadinha com a gente. O Éder João Ramos tá por aqui. O Éder, bom dia pra você. Feliz terça-feira, que bom ter você aqui. O Hernando também tá por aqui. Passagem Franca do Piauí. Bom dia pra você, Hernando, viu? Seja bem-vindo. Fique à vontade aqui na minha, na sua rádio, Novela FM 99.5. Divino, bom dia. É dois divinos, viu, gente? Dose dupla. O Divino Ferreira e o Divino Campos. Divino Ferreira, bom dia.
3: Bom dia, minha amiga Lê.
0: Bom dia.
3: Divino Ferreira, Campinor. Estamos aqui na curtição, né?
0: Eita, bora.
3: Aqui agora. Na melhor do norte goiano, né?
0: Verdade.
3: Mandou uma música boa aí pra nós de Zezé de Camargo Luciano aí, né? Qualquer um que você tiver aí. Tchau, obrigado.
0: Qualquer uma aqui.
3: Bom dia pra todos aí.

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essa linda cidade. Tem muita gente por aqui já coladinho com a gente, mas antes de atender aqui os ouvintes, vou dar um recado, lembrando que a promoção tá rolando aqui, a promoção do Pix. 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E vamos que vamos, porque sexta-feira tá logo ali, tá? Hoje é terça-feira e passa rapidão. 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Bora ver quem tá com a gente aqui. A Sara tá por aqui. Ô Sara, bom dia, minha linda. Ótimo dia pra você. Feliz quinta-feira. Que bom ter você aqui, hein? Feliz terça, né? Eu já quero adiantar aí a semana. Ai, ai, não é pressa não, viu, gente? O Fernando Ribeiro tá por aqui. Bom dia, Helene. Estou ligado aqui no seu programa pela internet. Sou de Santa Rosa de Goiás. Manda aí um bom dia pra nós. Toca aí Mato Grosso Matias, Enquanto o Sol Brilhar. Fernando Ribeiro. Fernando, bom dia pra você. Feliz terça-feira. E que bom ter você conectadinho com a gente aí, através das ondas sonoras do rádio, pela internet. Muito obrigada pelo carinho. Daqui a pouquinho eu toco pra você. O Ivo Marcos Bota Limpa tá por aqui. Ô Ivo, bom dia pra você. Feliz terça-feira, viu? Ivo Marcos Bota Limpa, sempre por aqui. Também a Eliane Aparecida tá por aqui. Bom dia, Lê. Uma ótima terça-feira pra você. Deus abençoe você sempre, sua vida, sua família. Deus ilumine cada dia. 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O Diego tá por aqui. Diego, bom dia pra você. Ótima terça-feira, é. Eu tô com a garganta um pouco ruim, mas tá indo, viu? Bom dia pra você, Lê. Bom dia pra você. Ótima terça-feira. Tô aqui ligado. Lê do céu, você tá colocando pra rachar hoje, viu? Você não brinca não, tá? É só música boa. Tô aqui. Vou chorar aqui, viu? O Diego tá ali reclamando que eu tô colocando pra rachar hoje. Só música boa aqui na sequência. E é isso, Diego. A vida da gente é feita de fases. Então, bora aproveitar as fases que tá vindo pra gente, né? Fase, seja ela boa, ruim, alegre ou triste. Vamos aproveitar da melhor forma, com alegria, felicidade e paz e Deus no coração. E a gente vai na sequência aí, de Brit Samuel, pra você sofrer aqui. Porque assim, você sofre aí, eu sofro de cá, tá? De Brit Samuel pra você, ponto G, aqui... Nessa manhã de terça-feira, bora, viu? E segue a sequência aí que tá boa, hein? Essa aqui é a cerveja abrir sozinha, viu?

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0: ligadinha aqui com a gente. 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Deixa eu ver quem tá aqui ligadinho com a gente, a galera tá animadíssima, afinal de contas já é terça-feira, né, gente? A sexta tá bem ali, a gente tem que pensar assim, porque passa mais rápido. Bora lá, Edilson Marques, bom dia pra você.
1: Olá, muito bom dia, aqui quem fala é Edilson Marques.
0: Bom dia.
1: Já tô ligadinho no som da Nova Era FM, e hoje eu gostaria de ouvir aí o som da banda Magníficos, Só Depende de Nós. É pra mandar pra todo mundo.
0: Eita, que boa pedida, hein?
1: Tá ligadinho no som da rádio, valeu? Abraço, tchau.
0: Edilson Marques, bom dia pra você, feliz terça-feira, que bom ter você aqui. Que pedida boa, hein? Eita, que música boa. Essa é pra voltar no passado, hein? Bora lá, feliz terça-feira pra você. Deixa eu ver mais quem tá por aqui. Bom dia.
2: Bom dia, bom dia, bom dia, Nova Era.
0: Bom dia.
2: De Uruaçu, que é o Ed Martins. Ele é da capital do Goiás pra todo o Brasil. Vamos que vamos.
0: Ed Martins aí, conectado com a gente, que coisa boa, bom dia pra você, viu? Feliz terça-feira, tá animadaço aí, né? O Eda João também tá por aqui. Eda João, bom dia pra você.
3: Bom dia, Lene Rodrigues.
0: Bom dia.
3: Bom dia, alegria, aí da Rádio Nova Era, Uruaçu, Goiás.
0: Coisa boa, hein?
3: Aqui é Eda João, Ceilândia Norte, também te ouvindo. Ali, Moisés, Serete Ramos, David Ramos, Anderson Ramos, Tony Ramos e toda a família Ramos, aqui na Ceilândia Norte, DF. Cris, se possível, rodar para nós com Christian e Ralph, Chora Peito.
0: Certo.
3: Vai para você, para Dilma, enfim, toda a equipe da Rádio Nova Era,
0: FN
3: de Uruaçu, Goiás. Também nosso amigo Pedro José, em Taguatinga Norte, minha cunhada Dalva, sobrinhos do Ed, também ali em Rubiataba, Goiás. Também sobrinhos
0: galera boa,
3: Ramos,
0: hein?
3: Em Goiânia. Enfim, todos os ouvintes do seu programa, bom dia, alegria. Bom dia. Boa terça-feira com paz, trabalho, saúde, Deus e nossa força. Um abraço. Fique com Deus, nossa amiga Lene Rodrigues, no programa Bom Dia Alegria.
0: Eita, Eda João, que legal, que galera boa. Um beijão pra todos vocês, tá ligadinho, sintonizado aqui, por aqui. É uma alegria muito grande, sempre a companhia de vocês aqui comigo, tá? Bora lá, a Ale tá por aqui. Bom dia, gatona. Bom dia pra você, minha linda. Não é sorte, é Deus quem prepara. É você que se esforça, é a fé que te sustenta, é a persistência que te leva até onde você sonha. Continue, Deus ainda tem muito para realizar em você. Eita, que coisa boa, hein? Que mensagem linda. Muito obrigada aí pela sintonia, Ale. Bom dia para você, feliz terça-feira. E tem muita gente aqui, viu? Bom dia, Ale, tô ligado. Edson Rego aqui em Água Branca. Um abração para essa galera linda de Água Branca, sempre ligadinho. Ô Edson, bom dia pra você, viu? Ótima terça-feira. Ô Leonardo, bom dia.
4: Bom dia, flor do dia.
0: Bom dia.
4: Bom dia. Um dia abençoado pra todos nós aí.
0: Amém.
4: Aí, se possível, toca aí de Paulo e Paulino, no céu dos braços teus.
0: Certo.
4: Muito obrigado, fica na paz do Senhor.
0: Amém.
4: Ótimo dia, mais uma vez pra todos nós.
0: Feliz terça-feira pra você, viu? Também você e toda a sua família. Lê, gostaria de ouvir uma música infiel com Marília Mendonça. Ofereço pro meu esposo Invaldo, pra você e pra todos os ouvintes da Rádio Nova Era, a melhorzinha do estado de Goiás. Eliane Duarte, bom dia pra você, ótima terça-feira, muito bom ter você aqui. A tua música já tá aqui bem na ponta da agulha. Ó, daqui a pouco eu volto com mais participações por aqui, porque o Reginaldo Corintiano. Ô Lê, faz um sorteio de um kit coragem. Preciso de ganhá-lo com urgência. Tô morto de preguiça. Reginaldo, assim cê racha, viu? Onde eu acho esse kit de coragem aí? Ai, ai, tem como não, Reginaldo Coritino. Me ajuda aí, moço. A gente quer evoluir, mas você tá aí do outro lado fazendo gracinha, né? Ótimo dia pra você, ótima manhã de terça-feira. Obrigada pela companhia, viu, Reginaldo Coritiano? Sempre é muito bom ter você aqui, sempre me fazendo rir. Eu agradeço demais aí a sua companhia. Bora dar sequência à nossa programação. Daqui a pouco tem astral pra você. Tem astral pra você ficar por dentro do número da sorte, da cor do dia. E bora, vem! Marília Mendonça, Infiel, Banda Magnífico, Só Depende de Nós, a pedido do meu amigo Edilson Marques, lá em Afogados de Ingazeira, Pernambuco, né? Obrigada, viu, pelo carinho, pela companhia, pela conexão de todas as manhãs. E vamos que vamos, né, gente?

gostosa demais. Maravilha!

coisa boa, hein? Casava de novo na voz de Daniel, que coisa linda, música linda passando por aqui. Chora Peito, Christian Ralph também aqui. De Paulo e Paulino no Céu dos Braços Teus. E a gente dá sequência à nossa programação. Calma aí, segura aí. E daqui a pouco eu volto com mais canção boa pra você nessa manhã de terça-feira.

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3: Nova FM 8:36. Oi, tô de volta por aqui com muita música boa pra você até às 11. Bora, vamos que vamos.
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3: Eu já volto aqui nesse bloco trazendo as promoções lá do

0: 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Eita, bora lá, tem a primeira parte do astral, para você que está ligadinho aí e quer ficar por dentro do número da sorte, das cores do dia. Mas antes vou chamar aqui quem tá participando com a gente. Bora lá. Deixa eu ver aqui. Bom dia, Paty Alves aqui. Manda um alô, Igo Neves, Ana Cecília, Maria Clara, Isaac. Estamos modulando com a melhor. Manda música com Galícia, tanto faz. Eita, Paty, bom dia pra você, minha linda. Ótima terça-feira, que bom, hein, ter você aqui. Que maravilha. Eita, daqui a pouquinho a gente ouve a Paty Alves aqui também, ligadinha com a gente, com essa voz maravilhosa, esse humor maravilhoso. Bom dia pra você, viu, minha linda. Ótima manhã de terça-feira. A Marlene também no bairro São Vicente tá por aqui. Bom dia, Lene. Deus abençoe esse dia, sextou com frigideiras. Frase aí da promoção do Frigideiras. Lembrando que hoje é terça-feira, tá? Hoje é terça-feira e a sexta-feira tá logo ali, viu? Bora, não deixe pra última hora. 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Tem muita gente aqui. Ô, Silene Rodrigues, bom dia, minha linda.
1: Bom dia, amiga Leni.
0: Bom
1: tudo bem
0: dia,
1: com você?
0: Bom demais.
1: Pode mandar pra nós, amiga?
0: Ah.
1: Pode ser Nosso Segredo com a Adibrito Samuel.
0: Que lindo, hein?
1: Eu fiz um pra amiga Luzia, a Yuná.
0: Certo.
1: E a Flávia, amigona.
0: Bom demais.
1: Aí, ao lado da rádio. E pra você, amiga, e toda a sua família, e todos os ouvintes da Nova Era, que tenham um bom dia.
0: Eita, Sirlene Rodrigues, bom dia pra você, minha linda, muito obrigada pela companhia. O Jonatas Rangel tá por aqui, bom dia.
2: Bom dia, Lene, tudo bem? Como é que você tá, amiga?
0: Bom demais, melhor
2: espero
0: agora.
2: Que bem, né? Tessou.
0: É, tessou, hein?
2: Manda uma música pra nós aí, só pra curtição mesmo.
0: Ah.
2: Pode ser Malu, de Paulo e Paulino, tá bom?
0: Vou colocar ela aqui na grade pra você.
2: Pra todos os ouvintes da rádio. E vambora, não dá de mole não.
0: Bora, bora, bora. A gente tem que ir pra frente mesmo, né, Jonatas Anjo? Bom dia pra você, ótima manhã de terça-feira. Muito obrigada pela companhia. Bora lá, a primeira parte do astral de hoje. Atenção pra você que está ligadinho aí. Atenção pra quem é do signo de Áries: Wagner Camargo, Vanilda, Djalma Marques, Gilberto Ferro, Nivaldo, Divino Campos. Signo de Touro: Luciano, Reginaldo, Flávia Amadeu, Baiano, Eliane Duarte, Marcelo. Signo de Gêmeos: Júnior, Gilberto, Jefter Manuel. Eu sou do signo de Gêmeos. Joel Teixeira também. A minha amiga Dilma Brito também é geminiana. E signo de Câncer: Sidislene, Noel Lopes, Eusânia Ferreira e Ida. Ó, lembrando que daqui a pouco tem, pra quem é do signo de Leão, Virgem, Libra e Escorpião.

0: Silvio, tá ligadinho com a gente lá. É, o dono da Rádio Clube lá de Minasul, muito obrigada, viu? Muito obrigada pela companhia, pelo carinho, por me acompanhar sempre que pode, viu? Bora, feliz terça-feira pra vocês. Vamos dar sequência à nossa programação depois do astral. Tem Eduardo Costa, eu sou Desejo, você é Paixão, aqui na sua Rádio Nova Era 99.5, coladinho com você 24 horas.
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2: Vamos lá, Cido, começando com quem é de Áries, né? Olha, Áries, o dia começa abastecido de boas vibes e tudo deve fluir do jeitinho que você espera. Os astros dão um baita impulso para os seus objetivos e garantem que você pode estabelecer parcerias vantajosas, inclusive para o seu bolso, tá? O número é o 32 e a cor é o branco.
1: Touro, o dia começa com indicações de muito trabalho, mas também de recompensas. Os astros prometem o dia perfeito para batalhar por suas metas e ambições. Glórias e vitórias estão a caminho. Número 48, cor magenta.
2: Agora você, Gêmeos, atenção, você começa o dia com sorte. Os astros trazem grandes promessas para sua vida pessoal e profissional. Notícias positivas devem chegar para fortalecer e renovar as suas esperanças. O número é o 52 e a cor é o verde.
1: Câncer, a lua revela que você vai começar o dia com suas principais qualidades de plantão. Use e abuse de seus talentos e habilidades para destacar em suas atividades e subir no conceito dos chefes. Número 14, cor violeta.
2: E daqui a pouco a gente volta com mais previsões para o seu horóscopo aqui no Bom Astral. Para quem é leão, virgem, libra e escorpião.
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0: Oi, de volta por aqui na sua melhor companhia, Nova FM 99.5, ó. 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Eita, que coisa boa! E aí, prestou atenção no seu signo? Prestou atenção. Eu, sempre na minha parte eu saio pra algum lugar e não ouço, gente. Ai, ai, bora lá. Diego tá por aqui. Diego sempre dando ar da graça. Lê, deixa eu te falar uma coisa. Eu tava aqui pensando o seguinte, sobre o sonho que eu tive aquele dia. E você falou que era pra me jogar. E o número da sorte, que o astral falou, e deu certinho, sabe? Olha, então, bora lá, bora jogar, Diego. Ficar milionário aí, bom demais. Ó, lembra de mim, viu? Bom dia pra você, feliz terça-feira, viu, meu amigo? Bora, vamos que vamos. Vamos pra frente, que atrás vem gente. E ainda tem café.
1: Oxe,
0: por
1: tem
0: aí.
1: Tem café? Tem.
0: Um beijão pra minha amiga Cida Borges, que tá ligadinha com a gente, a Heleninha, também a Cida Carvalho, sempre conectado por aqui no centro, a minha amiga Elisete Franco, aqui na Vila Santana, ligadinha com a caixa de som estralando, eita que coisa boa, hein, que maravilha. E pra você que tá aí do outro lado do rádio, através das ondas sonoras, um bom dia pra você, um beijão bem grandão, um abraço bem apertado. E por aqui a gente segue junto até as 11, viu, gente? E passa rapidão, hein? O tempo voa. Bora ver aqui. A minha amiga Vanilda tá por aqui. Bom dia, minha linda.
2: Bom dia, Rodrigo.
0: Oi, bom minha dia. Linda, bom dia.
2: Bem? Bem?
0: Oi.
2: Roda aí pra nós aí, qualquer música boa aí, eu ofereço pra todos que gostarem. Me coloque no sorteio, né?
0: Tá bom, celular, minha linda.
2: Frigideira, vocês estão com frigideira, tá? Tchau, tchau. Um bom dia pra você, tá? Deus te abençoe sempre.
0: Bom dia pra você também, muito obrigada pela companhia. A Cidislene tá por aqui. A Cidislene, bom dia, minha linda. Bom dia, Deus proverá tudo que você precisa. Ore, creia, descanse e confie. Amém, amém, amém. Muito obrigada por compartilhar todas as manhãs essas mensagens lindas, viu, Cidislene? Feliz terça-feira pra você, muito obrigada pela companhia. O Celismar Batista tá por aqui. Bom dia, sextou com frigideira. Manda uma moda aí do César Menotti Fabiano pra nós, da Linha Viva, equipe 017, Celismar Batista Borges. Bom dia pra você, viu, Celismar? Ótima manhã de terça-feira, daqui a pouquinho eu toco uma música aí pra você. Um abração pra essa galera linda aí da BR-153, tá trabalhando a duplicação. Ligadinho por aqui, bom dia pra todos vocês, tá? E a gente dá sequência à nossa programação por aqui, a segunda parte do astral, atenção. Quem é do signo de Leão? José Lourenço, G. Bonfim, Raimundinha, Gleitsana, Vicente, Gabi, Lucinha, Divino Ferreira, Virgem, Lidiane, Diego, Lázaro Gomes, Maria Bispo, Jane Ferreira, Sara, Emilton, Kelzinha. E signo de Libra? Lala, Rogério, Jonatas Rangel e Escorpião, Ana Cláudia, Cleuber Guimarães, Ana Paula, Maquiane e o Ilerman. Toda essa galera linda, essa turma linda aí, desse astral de agora, presta atenção, viu? 9:04 aqui na sua Rádio Nova FM 99.5, 24 horas coladinho com você, viu? Bora?
3: 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E tem mais previsões pra hoje, né, Kel?
4: Vamos lá, Cido, que chegou a vez de Leão. Olha, Leãozinho, os astros elevam suas chances de progresso e sucesso. Versatilidade, inteligência e liderança serão seus trunfos e ótimos acordos podem ser feitos. Hoje você vai se dar bem com todo tipo de gente e saberá persuadir até os mais resistentes com a sua esperteza.
3: Opa!
4: Número 50, cor preto.
3: Virgem, o dia começa redondinho e os astros dão a maior força para os seus interesses financeiros. Suas sorte e sua garra para batalhar pelo din-din estará elevada. A hora de encher o cofrinho é agora. Número 32, cor amarelo.
4: Agora você, Libra. Olha, Librinha, os astros dão sinal verde para você mostrar os seus talentos criativos e garantem que há chances concretas de alcançar grandes conquistas. Vai com fé e confiança, porque o sucesso está mais perto e o din-din será a cereja do bolo. O número é o 57, a cor é o roxo.
3: Escorpião, um clima de cooperação e tranquilidade vai embalar o convívio com os parentes e eles darão todo o apoio que você precisar. Foque no sucesso que ele vem. Hoje não vai faltar inspiração nem capacidade de concentração para render no serviço. Número 40, cor verde.
4: E daqui a pouco a gente volta com as últimas previsões para o seu horóscopo aqui no Bom Astral. Para quem é Sagitário, Capricórnio, Aquário e Peixes.
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3: 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Oi, a sua manhã com muito mais alegria por aqui, vem comigo, hein?
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3: 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Eita, eita. Ô, Divino, bom dia.
5: Amanhã eu tô ficando mais experiente, né? Não é mais velho, mais experiente.
3: Ixi.
5: Né? É, 37 anos.
3: Ah, tá novinho.
5: 37 anos, eu nunca pensei na minha vida que ia conquistar tantas coisas igual conquistei.
3: Eita, que bom, né? Hein?
5: Dor nas costas, dor nos joelhos, falta de apetite, é a tranheira danada. Eu pensei
3: nunca que ia conquistar. Isso aí, complicado esse povo.
5: 37 anos, eu tenho esse tanto de conquista. Você tá doido.
3: Ah, divino, só você mesmo, viu? Completar, fazer aniversário é sempre uma dádiva, né? Mas é claro que com o passar dos tempos a gente vai aí conquistando essas coisas, viu, Divino Ferreira? É dor nas costas, dor nas pernas, cabeça doendo, é tontura. É coluna, é muita coisa. Eu ri demais dos seus áudios aqui dentro do estúdio, viu? Mas o importante é que a gente tá bem, a gente consegue fazer as nossas tarefas aí de todos os dias. O importante é que a gente tá vivo, né? Defeito a gente tem ali, né? Ai, bora, amanhã me lembra, viu, Divino, que eu vou cantar aqui os parabéns aqui pra você, tá bom? Não me esquece, amanhã eu vou lembrar. Ótima manhã de terça-feira pra você. O Elismar Flamenguista tá por aqui. O Elismar, bom dia pra você, e aí?
6: Bom dia, Lê Rodrigues.
3: Bom dia.
6: Tudo tranquilo, tudo bom?
3: Bom demais, melhor agora falando com você.
6: Sim. Está tudo bem com você aí nos microfones da Nova Era.
3: Amém.
6: Quero que você roda para mim aí com Lio e Léo, Boiadeira Errante.
3: Boiadeira Errante.
6: E é pela música, é muito bonita.
3: Então, imagino que seja. Eu imagino que seja, imagino que essa canção que você pediu seja muito bonita, viu, Elismar Flamenguista, porque você sempre traz canções belíssimas. Aliás, vocês ouvintes aqui da Nova Era são elogiados. Lê, esses ouvintes têm bom gosto, só pedem música boa. E a gente nem precisa pedir, olha esse comentário que eu vi aqui do Valdemes. Parabéns, Lênio, o programa hoje tá top, não vou nem pedir músicas, todas estão ótimas. Bom dia, Valdemes, lá no Barro Alto. Eita, que coisa boa. Obrigada pela sintonia, viu, meu querido? Muito bom ter você aqui. Muito bom ter você aqui todas as manhãs. E a minha amiga Raimundinha passando por aqui. Bom dia.
7: Eu amo essa música que você tá passando, André Eduardo Costa. Só pedir ela porque eu não sei o nome dela, mas eu gosto muito dela.
3: Essa canção aqui, de Eduardo Costa, daqui a pouco eu falo pra você. O seu áudio aqui da música não apareceu, menino. Depois você pede aqui, tá? É, quem tá por aqui também, fiquei muito feliz, demais, demais. Ô, Ivo Marcos, bota limpa. Você nem acredita quem apareceu aqui ligadinho comigo. Nossa, amei demais, amei. Eu tô feliz demais, viu? Bora lá, sabe quem tá aqui? É ela, gente, é ela, a Chocolate Branco falada de Ivo Marcos Bota Limpa. O Ivo Marcos Bota Limpa já pegou esse apelido aí. Eu só chamo ele agora de Ivo Marcos Bota Limpa, porque a bota dele, né, segundo os amigos, é limpa, é brilhante. E que bom, né? É ruim se fosse suja, mas é limpa. Bora lá, Chocolate Branco, bom dia.
8: Bom dia, Lê.
3: Bom dia.
8: Quem tá falando
0: É a chocolate.
3: Olha
0: branco.
3: Aí, gente, que legal.
0: Eu acho que esse apelido pegou mesmo, Lê. Porque pegou. Todo mundo agora só me chama de chocolate
3: até
0: branco.
3: Até eu.
0: Ficou, tá até engraçado. Mas eu quero mandar um alô aí pra vocês da rádio.
3: Obrigada, meu anjo, que linda.
0: Da BR-153, né, que estão aí.
3: Sim, todos ligados.
0: Ligados na rádio o tempo todo. E pros meus amigos, Fabiana, Davi.
3: Certo.
0: Né, que eles são namorados. Pro meu moranguinho.
3: Oh.
0: O Igor Marques. E quero pedir uma música pra gente, pra mim e pra minha amiga Fabiana. Que
3: sim, o que você manda, minha linda?
0: Ninguém Faz Igual, de Rio Negro e Solimões.
3: Olha, que boa pedida.
0: E também participar do sorteio, né? Vai que a gente ganha de novo.
3: Pois é, né?
0: Nexcel, sextou com frigideira, né? Um abraço pra todos da rádio. Que Deus abençoe o dia de vocês.
3: Amém.
0: E todos
3: o seu
0: os
3: também. Olha só, ela tá afinadíssima nas frases das promoções. O Chocolate Branco, seja bem-vindo aqui. Uma alegria muito grande em ter você aqui me fazendo companhia. Fiquei muito feliz, né? A gente apega com os ouvintes da gente. O Ivo Marcos Bota Limpa é uma pessoa muito alegre, né? Aprendi a gostar demais dele. Aprendi a gostar de você sem nem te conhecer pessoalmente, sem te ver. Mas só pelo fato de ele falar tão bem de você e colocar um apelido tão carinhoso como Chocolate Branco. Eu achei muito fofo, viu? Muito obrigada pelo carinho, muito bom ter você aqui. E feliz terça-feira pra você, viu, minha linda? Feliz terça-feira, ótimo dia, ótima semana. E a gente dá sequência aqui no astral de hoje. Essa é a última parte, atenção aí, pra quem é Sagitário. Bruno Garcia, Daniele, Rosilange, Douglas Soares, Silene Rodrigues, Elismar Flamenguista, Capricórnio, Natália Aguiar, Leandro, Aline, Aquário, Paula Nayara, Mary Lisboa, Valdirene Xavier, Reni e Peixes, Cida Borges, Júlio César, Fernanda, Valcirene e Alê. Essa é a última parte do astral de hoje. E a gente dá sequência logo depois com Rio Negro e Solimões, Ninguém Faz Igual, a pedido da minha amiga Chocolate Branco. Vamos lá?
1: 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E agora chegamos às últimas previsões para hoje, né, Kel?
8: É isso aí, Cido! Chegou a vez de Sagitário. Olha, Sagitário, as estrelas revelam que sonhos podem virar realidade. Os caminhos se abrem para você alcançar os seus objetivos e não faltará garra para chegar aonde quer. Também contará com apoios e aliados importantes, hein? O número é o 11 e a cor é o rosa.
1: Capricórnio, hoje você pode tirar a sorte grande em matéria de dinheiro. Aumento de comissão, bônus ou melhoria salarial deve entrar no radar. Os assuntos profissionais também estarão protegidos e você tem mais é que mostrar pra chefia do que é capaz. Número 18, cor branco.
8: Agora você, Aquário. Olha, Aquário, você pode esperar as melhores promessas hoje. As relações em geral também estarão favorecidas e você vai se dar bem com todo mundo. Contatos e conversas com pessoas de outras localidades podem trazer aprendizados e alegrias, hein? O número é o 14 e a cor é o azul.
1: E chegou sua vez, peixes. Fique de antena ligada e siga os avisos da sua intuição, pois pode sair no lucro, hein? É boa, né, Kel?
8: Muito bom.
1: O dia tá tranquilo, mas mesmo assim lembre-se de que seu organismo não é de ferro e procure se cuidar com carinho.
8: Ixi.
1: Número 43 e cor salmão, porque abusou de manhã?
8: Menino, olha, passei o dia no banheiro. Olha, então tá bom, gente. Essas foram as previsões de hoje pra você.
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coisa boa. 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E quem levou o voucher semana passada, R$120, foi o meu amigo Ivo Bota Limpa. É, o Ivo Marcos Bota Limpa levou aí o voucher de R$120.

reais para consumir essas maravilhas lá no Frigideira Steakhouse. Mas a minha amiguíssima Chocolate Branco, que tá por aqui, deu ar da graça e tá aqui participando comigo. Fiquei muito feliz, claro, gente. Tô muito feliz que a Chocolate Branco apareceu por aqui, dando ar da graça, da sua beleza e alegria aqui. Ô Chocolate Branco, e aí, já foi lá? Já foi lá no Frigideira Steakhouse gastar o voucher de R$120? Mas o meu amigo Ivo bota limpa. Ai, gente, que coisa boa, muito bom, viu? Vamos lá, deixa eu ver quem tá por aqui. Deixa eu ver se tem pedido aqui que eu não atendi. Bora lá. A minha amiga Lídia tá por aqui. Ô, Lídia, bom dia pra você, minha amiga. Muito obrigada pela sintonia. Lê, a programação hoje tá incrível. Bom dia pra você, minha amiga. Bom dia a todos os ouvintes da Rádio Nova Era. Lê, toca uma música aí pra mim de Roupa Nova. Vou deixar a sua escolha, porque sei que você tem bom gosto. Olha só que legal. Tô aqui ligadinha, arrumando as minhas coisas. E você tá aqui do outro lado, falando, tagarelando como sempre. Sempre muita alegria em ouvir você rindo, você conversando. Passa o tempo e eu nem vejo, tá? Obrigada pela companhia, mesmo através das ondas sonoras do rádio. Eu sinto que você tá bem aqui. Eita, gente, que coisa linda. Lídia, minha amiga, bom dia pra você. Feliz terça-feira, hein? Que coisa boa. Essas palavras lindas, claro, me traz muita alegria, me impulsiona a ser cada dia melhor. Não melhor do que ninguém, mas melhor do que a mim mesmo. A cada segundo que passa, eu tô aqui fazendo o que eu gosto, com quem eu gosto, pra quem eu gosto. E claro, a sua companhia aqui faz toda a diferença, como eu sempre falo. Se não existisse vocês aí do outro lado, me ajudando a fazer a programação todas as manhãs, não precisava eu ficar aqui, tá? Do outro lado do rádio. Então, eu tô aqui fazendo companhia pra vocês. Vocês estão aí me fazendo companhia. E eu sou grata, muito obrigada por me permitir entrar em suas residências, no seu local de trabalho, por acompanhar você em uma viagem, por onde quer que você vá, né? Então, muito obrigada pelo carinho. Bora lá. O Marcos Barbosa também tá por aqui, sintonizado com a gente, lá na Ilha do Amor. Ilha do Amor, gente, lá em São Luís do Maranhão. Lê, tô ligadinha aqui através do site, tô te vendo, viu? Ótima manhã pra você, muito obrigada pelo carinho, meu amigo. Que bom, viu? E a gente dá sequência à nossa programação daqui a pouco. Tem Significado dos Sonhos, tá? Tem Significado dos Sonhos pra você. E a gente dá sequência depois do Drops do Pet e Luan Santana aí, Vingança, com participação de MC Kekel. E depois segue aí a sequência com músicas boas, hein? Cristiano Araújo, o Gustavo Lima, pra você aqui na sua Rádio Nova Era FM 99.5, 24 horas com você.

Drops do Pet chegando com uma curiosidade que é pura fofura. Seu gato já ficou movimentando as patinhas sobre o cobertor, almofado ou até no seu colo, como se estivesse sovando uma massa? Esse comportamento é conhecido como amassar pãozinho e tem origem nos primeiros dias de vida. Quando ainda são filhotes, os gatinhos fazem esse movimento para estimular a saída do leite durante a amamentação. Mesmo depois de adultos, muitos continuam repetindo esse gesto nos momentos em que se sentem extremamente confortáveis e seguros. Se o seu gato faz isso perto de você, pode ficar feliz. É um dos maiores sinais de que ele associa a sua presença à tranquilidade e bem-estar.

Eita, que canção bonita, hein, menino? Tá doido? Olha só que coisa boa, hein? É isso aí, a canção A Força do Amor, do grupo Banda Roupa Nova, foi lançada em 1987 no sexto álbum do estúdio da banda, intitulado Herança, hein? Compositores Ronaldo Bastos e Kleberson Ostes. Que legal, hein, gente? Essa canção aí atravessa fronteiras, faz sucesso, fez sucesso naquela época e, claro, ainda faz muito sucesso aí entre os amantes de música boa e qualidade. Ó, fica aí rapidinho que já eu volto com mais música boa pra você. Agora que deu 10 horas por aqui. Bora, bora, bora!

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8: Acho amanhã com muito mais alegria por aqui em todas as manhãs. Bom dia, bom dia!
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8: É, e a gente volta nesse bloco aqui trazendo o significado dos sonhos. E hoje, quem compartilhou o sonho comigo foi a minha amiga, deixa eu ver aqui, Cristina Arruda. Ela tá lá no Rosen Park, ela falou o seguinte: Lê, eu sonhei o seguinte, eu dormi e sonhei, né, claro, né, minha amiga? Eu dormi e sonhei que eu tava debaixo de um pé de manga e tinha muitas mangas, todas estavam maduras e bonitas. E eu cortava uma manga daquela pra comer. A manga estava bem amarelinha, coisa mais linda. Eu olhei pro pé de manga, tava bem cheinho, com aquelas mangas bem maduras e bonitas, sabe, grandonas. E aí eu acordei, me deu até vontade de comer manga. Quando eu acordei, eu fui no mercado e comprei uma. Mas claro, não tava igual o sonho, né? Minha amiga, bora lá então. Sonhar que está aí um pé de manga com frutas maduras e bonitas é um excelente presságio. Significa fartura, prosperidade, colheita de bons resultados e o momento certo para aproveitar conquistas na vida pessoal ou profissional, indicando que seus esforços estão finalmente dando frutos doces. A abundância e prosperidade, as mangas maduras representam que o período de escassez acabou e que você está prestes a acolher recompensas financeiras ou materiais. Realização pessoal: estar em cima de uma árvore mostra que você alcançou uma posição de destaque ou que está próximo de realizar um grande objetivo. Um momento ideal: frutas maduras no pé indicam que as coisas amadureceram no tempo certo, ou seja, a paciência que você teve no passado agora traz resultados perfeitos. Felicidade e harmonia: o aspecto bonito e saudável das mangas reflete paz de espírito, alegria e bem-estar nas relações familiares ou amorosas. É isso aí, minha linda. Cristina Arruda, no Rosen Park, o significado do seu sonho é um bom presságio, tá? Significa fartura, prosperidade, colheita de bons resultados aí. Você tá plantando coisas boas e com certeza você vai colher, tá? Obrigada por compartilhar comigo seu sonho daqui. Ó, eu falo um sonho por dia, tá? Amanhã tem mais sonhos pra você. E se você também tem sonhos e não sabe o significado, pode mandar aqui que no significado dos sonhos aqui do Bom Dia Alegria, a gente desenrola e descobre pra você. Eita, bora lá! A Cristina riu, gente. Eu dormi e sonhei, mas é claro, né? Se sonhar, você tem que dormir mesmo. Ai, ainda bem que ela me conhece, sabe que eu sou bobona, né? Ô, Cristina, um beijão pra você, viu, minha linda? Muito obrigada pela companhia, por compartilhar o seu lindo sonho. Eu amo manga, é uma delícia, viu? Ótima manhã de terça-feira pra você. O Ivo Marcos Bota Limpa tá aqui na resenha, ó, pra isso. Não, eu vou ter que ver isso aqui.
2: Eu descobri porque que sua bota é limpa. Você chega na gabina da
8: ai,
2: da
8: meu
2: máquina,
8: Deus do céu.
2: Tira ela do pé, só fica de meia. Pé não suja mesmo, não.
8: Tá vendo aí? Tá vendo aí? Fizeram a descoberta por que a bota do Ivo Marcos Bota Limpa é limpa. Porque quando ele chega no trabalho, ele tira a bota dos pés pra não sujar e fica só de meia, suja só a meia. É isso mesmo, Ivo? Ai, ai, eu tô rachando de rir, bora dar sequência por aqui. Que eu não vou dar conta de fazer esse bloco aqui, eu já ri demais aqui no estúdio. Não, só vocês mesmo, só vocês, pra me trazer tanta alegria. Porque afinal de contas, o programa é Bom Dia Alegria, né, gente? Então, é risada, é brincadeiras, descontração. Então, é isso mesmo, tá no lugar certo. Ô, Ivo, ó, desse jeito a sua bota vai ficar limpa mesmo, viu? E ele falou pra mim por que surgiu o apelido da Chocolate Branco. Bora lá.
10: O negócio do Chocolate Branco é porque eu comprei um chocolate, ela esqueceu a porra do Chocolate Branco. E todo dia que eu vou ver ela, eu levo um chocolate pra ela, né?
8: Olha pra isso.
10: Aí pronto, pegou o Chocolate Branco.
8: É, pegou tanto que até eu aqui, não chamo nem pelo nome dela. Pra mim, vai ser sempre Chocolate Branco. Eu pedi permissão, tá, gente? Eu pedi permissão pro Ivo Marcos, Bota Limpa, pra eu chamar a Chocolate Branco dele de Chocolate Branco também, tá? Ai, ai, bom dia pra vocês. Ótima manhã de terça-feira, viu? Muito obrigada pelo carinho. Quem tá por aqui também é a Sara. Os mais antigos diz que sonhar com manga quer dizer gravidez. Eita, será, hein, Sara? Mas é um bom presságio sonhar com mangas bonitas, maduras e docinhas, né? Sara, bom dia pra você, minha linda. Feliz terça-feira. Vamos dar sequência por aqui. O programa tá top demais, tá alegre, só música boa, com a sua participação, claro. E a gente vai ir sinônimos na voz aí de Zé Ramalho pra você nessa manhã de terça-feira. Bora? Alô, canção linda, hein? Bora!

0: Obrigado, gente. Tchau, tchau.
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3: 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Oi, voltei com o programa mais alegre do seu rádio, hein? Que coisa boa ter você aqui sempre com a gente.
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3: Olha, quero te contar uma coisa. 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Eita, eita, eita, vamos, bora lá, já são 10 horas e 25 minutos, quer ganhar o Pix? 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E a Luciana ganhou aí os 100 reais no Pix da Nexcel, né? Ela disse que ela estava muito feliz, rindo à toa, por esses 100 reais no Pix. Que coisa boa, né? É bom demais. E quem tá por aqui marcando presença é a minha amiga Lala. Lala, minha linda, bom dia pra você. Bom dia, princesa. Tenha uma terça-feira abençoada na graça de Deus. Amém. Um dia abençoado pra você também. Muita paz, alegria, saúde, muitas bênçãos de Deus sobre a sua vida, viu, Lala? Um abraço pra essa galera linda aí da reciclagem do IP, sempre ligadinho com a gente. Olha, e depois aqui do Aninha na Cozinha, você que gosta de receita, de inovar, de coisas novas, Aninha na Cozinha, todos os dias, traz aí uma receita nova, né, gente? Depois do Aninha na Cozinha, tem Fátima Leão, Pecado de Amor, a pedido da minha amiga Raimundinha, que ama essa canção, né? E é uma canção linda, não tem como não amar, né? Bora, vamos!
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7: Oi, gente, eu sou a Aninha e hoje quero compartilhar com você uma receita de churros de banana com doce de leite. Que delícia. Vamos precisar de 6 bananas prata, uma xícara de chá de doce de leite cremoso, farinha de trigo e de rosca para empanar, 3 ovos batidos, óleo para fritar e açúcar e canela em pó para polvilhar. Com uma faca, retire as pontas das bananas e corte-as em três partes, no sentido vertical, em pedaços de aproximadamente 5 centímetros cada. Com uma faca de retirar miolo, retire o miolo de cada pedaço de banana com cuidado. Preencha o miolo retirado com doce de leite. Coloque em uma forma e leve ao congelador por 2 horas. Depois, passe pela farinha de trigo, pelos ovos batidos e empane em farinha de rosca. Frite em óleo bem quente, aos poucos, até dourar. Escorra sobre papel toalha. Polvilhe com açúcar e canela misturados e depois é só se deliciar. Enjoy!
3: Que delícia!
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5: 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Oi, de volta por aqui com o programa mais alegre do seu rádio. Bom dia pra você.
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5: Eita, que coisa boa. Voltei com tudo, trazendo música pra você, gente. 10 horas e 36 minutos. Eu quero mandar um alô especial a Tamila Rayana. Tamila, um beijão pra você. Ótima manhã, ótima terça-feira. A minha amiga G Bonfim também, que tá ligadinha ali, lá na sua residência, na sua loja, né? G Gazine. Bom dia pra você, viu, minha linda? Um beijão bem grandão e um abração daqueles apertadíssimos. Que só você me dá. Muito obrigada pelo carinho. Tem mais gente por aqui, o Anderson também tá por aqui ligadinho, o Anderson tá falando de onde, deixa eu ver, Morros, no Maranhão, gente do céu, no Maranhão, meu conterrâneo. Que coisa boa, a gente vai longe, hein, conectados, através das ondas sonoras do rádio. Um bora da sequência, depois das dicas da Casa Design pra você. Tem aquela canção que todo mundo ama, né, gente? Mala Sem Alça por aqui, Lágrimas Reais, um forrozinho romântico, não pode faltar, né? Bora, vamos embora.
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8: Casa e Design. Uma das maiores tendências da decoração é misturar estilos. Aquela mesa moderna pode conviver muito bem com uma cadeira antiga. Um espelho vintage fica lindo ao lado de uma iluminação contemporânea. O segredo está no equilíbrio. Escolha uma peça que seja protagonista e deixe as outras complementarem a composição. Isso evita que o ambiente pareça uma mistura sem identidade. Essa combinação traz personalidade e faz a casa fugir daquela sensação de que tudo saiu do mesmo catálogo. Casa bonita é casa com história.
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0: Orgulhe-se. Às vezes você não vai conseguir mudar a sua vida da noite para o dia. Você não vai conseguir terminar a tempo uma meta, um sonho. Isso não quer dizer que nunca conseguirá. Pelo contrário, conseguirá sim, mas no tempo certo. Coloque na sua cabeça que as coisas nem sempre sairão conforme o planejado. Nem sempre você obterá êxito de primeira. Enxergue com otimismo e gratidão a sua jornada e o seu percurso. A sua caminhada, acolha as suas fragilidades e lembre-se, você não é perfeito. Você é uma eterna mutação, transformação, desconstrução. Está aqui neste plano existencial, é ser convidado a mudar, a crescer e evoluir como um ser humano melhor. E você está se transformando, melhorando. Orgulhe-se, jamais deixe de enxergar os seus feitos, suas mudanças, suas eternas transformações. Felipe Pimentel. O tempo voa, passa rápido e eu vou ficando por aqui, gente. O Jornal Notícia vem trazendo aquela notícia quentinha pra você. E logo mais eu tô no Alô Cidade, tocando muita música boa na tarde maravilhosa de terça, tá? Fiquem com Deus e amanhã estarei de volta no mesmo horário aqui no Bom Dia Alegria. Às 7 da manhã temos um encontro marcado. E assim, se Papai do Céu permitir, estarei com vocês. Fiquem com Deus, feliz terça-feira e tchau, tchau.
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4: 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A Série B do Campeonato Brasileiro apresentou ontem à noite uma partida pela 21ª rodada. No estádio Serrinha em Goiânia, o Goiás venceu Londrina pelo placar 1-0, com um gol marcado no primeiro tempo por Cadu Souza. Com a vitória, o Goiás chega à 7ª colocação com 32 pontos. E neste momento está apenas um ponto do G6, onde está o Novorizontino na 6ª colocação com 33. E hoje à noite, na cidade de Florianópolis, no Ressacada, será fechada a 21ª rodada com um jogo entre Avaí e CRB. As duas equipes lutam contra o rebaixamento. A liderança da Série B é do Criciúma com 40 pontos. O melhor goiano na classificação é o Vila Nova na 5ª colocação com 34. A seguir vem Goiás na 7ª com 32 e o Atlético Goianiense na 8ª colocação também com 32 pontos. Já pela Série C do Campeonato Brasileiro, jogando ontem no estádio Jonas Duarte, o Anápolis bateu o Guarani pelo placar de 2-1 e foi de virada. Com a vitória, o Anápolis chega a 15 pontos, mesma pontuação do Barra, ultrapassando a equipe catarinense no número de vitórias. Está fora momentaneamente da zona do rebaixamento. A luta contra o rebaixamento ainda persiste. 3 jogos terá pela frente o time do Anápolis, 2 fora de casa e o último jogo em casa contra a equipe do Santa Cruz.
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6: 11:05.
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0: São 11 horas e 6 minutos, 11 e 6, terça-feira, 11 de agosto de 2026. Bom dia, você ligado aqui na Rádio Nova Era FM 99.5. A partir de agora, o jornal virou notícia no seu rádio até o meio-dia com muita informação. Sejam todos bem-vindos. Muito bom dia a você que nos ouve de qualquer canto do planeta, seja da cidade, da zona rural, seja no seu veículo, em outras localidades. Nosso muitíssimo bom dia a você, internauta. 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Na bancada, eu, Dilma Brito, também a Cássia Paula, que já está por aqui, Jonathan Fernandes. Jonathan Fernandes se recuperando aí de uma virose, logo logo estará conosco, fazendo parte também aqui da bancada do Virou Notícia, que todos os dias, né, de segunda a sexta, a gente está por aqui das 11 ao meio-dia. Hoje, terça-feira, conversaremos novamente aqui com o comandante do 14º Batalhão da Polícia Militar, o Major Torres, estará conosco novamente aqui nos estúdios, ao vivo, né, falando aí sobre as ações da Polícia Militar, sobre os trabalhos da Polícia Militar de Uruaçu e região. 11:10, Cássia Paula já por aqui, preparadíssima, né, para dar o seu alô de bom dia, né, Cássia? Bom dia.
1: Isso mesmo, Dilma. Bom dia, Dilma Brito. Bom dia aos nossos queridos ouvintes. E é um prazer imenso estar aqui começando o programa Virou Notícia.
0: É isso aí. 11 horas e 11 minutos. 11:11. Eu vou trazer aqui uma notícia. Vou trazer uma notícia aqui bacana, interessante. O Cássio, a gente já falou tanto aqui no Virou Notícia sobre os jogos, esses jogos de azar, né? Tem muitas pessoas aí que estão afundando. Acho que esse é o termo correto, né?
1: É o termo correto.
0: Infelizmente, muito triste isso. A gente fala, a gente bate nessa tecla. E aí as pessoas começam a mexer com isso como se estivesse mexendo com outro tipo de coisa, né? Que vai viciando, vai viciando. E aí, o que que acontece? O SUS, tem muitas pessoas que não sabem, amplia o atendimento psicológico remoto para tratamento de vício de apostas em jogos online. Sabia disso? Agora o SUS tem aí esse trabalho, esse atendimento psicológico. Mas quem vai trazer maiores detalhes para a gente a respeito desse assunto é a repórter Brunelle Portela.
2: Pode se transformar em um problema de saúde. Dificuldade para pagar, prejuízos financeiros, ansiedade e problemas nos relacionamentos são sinais de alerta. Pelo Meu SUS Digital, a pessoa faz um cadastro, um autoteste e recebe orientação de profissionais para o acompanhamento adequado.
3: Eles fazem um cadastro, né, preenchem um autoteste e aí eles conseguem ser direcionados para um primeiro teleatendimento, feito geralmente por médico de família ou psicólogo, que vai então fazer uma triagem, identificar a gravidade e fornecer os encaminhamentos necessários.
2: Para atender as pessoas que perderam o controle sobre o jogo, o SUS ampliou o acompanhamento psicológico remoto, que agora pode chegar até 100 mil atendimentos por mês.
3: A linha de tratamento vai variar, né, de acordo com a gravidade, se é leve, moderado ou grave esse transtorno por apostas, que consta no DSM-5, é a última edição que nós temos do Manual Diagnóstico e Estatístico dos Transtornos Mentais, e aí é ofertado algum tipo de tratamento, que pode ser farmacológico, a depender se tem algum transtorno mental associado, uma depressão que se iniciou ali por causa, né, de um dos motivos terem sido perdas financeiras, né, prejuízos no relacionamento familiar. A gente ouve muitas histórias de divórcio, de ideação suicida. Então existe a TCC, terapia cognitivo-comportamental. Tem a mindfulness, tem entrevista motivacional, que é um outro tipo de linha que faz um forte vínculo com o paciente para ele buscar individualmente buscar as motivações para realmente sair daquela dependência.
2: Em Goiânia, a Secretaria Municipal de Saúde percebeu o aumento da procura por ajuda. Quem precisa pode buscar os Centros de Atenção Psicossocial, os CAPs. A rede conta com 12 unidades com atendimento de porta aberta, sem necessidade de encaminhamento.
4: Esse primeiro atendimento vai ser realizado ali, vai ser feito um acolhimento e ver qual é a demanda real de atendimento que essa pessoa tem. Além disso, a gente tem em Goiânia também atendimento de psicoterapia no centro de especialidade, né, no CIAMES, e também tem atendimento de psiquiatria no Ambulatório Municipal de Psiquiatria.
2: Além do tratamento, o governo também oferece uma plataforma de autoexclusão que permite bloquear contas em sites de apostas vinculadas ao CPF. A possibilidade de se prejudicar por causa das bets é um alerta. Mesmo sem conhecer alguém próximo nessa situação, a orientação é procurar ajuda antes que o jogo cause impactos maiores na vida pessoal e familiar.
5: Deveriam buscar ajuda, porque é um jogo de azar, né? A gente acaba perdendo muito dinheiro, a pessoa se endivida, vende casa. E tem bastante, né, que a gente vê na reportagem.
6: Brunelle Portela, da Agência Brasil Central.
0: É isso aí, obrigada, Brunelle Portela. 11 horas e 15 minutos. Falou tudo, né, Cássia?
1: E é uma situação que impacta financeiramente e economicamente as famílias, não só a pessoa que está envolvida ali em apostas online, em jogos de azar, mas afeta diretamente a família, não só a saúde emocional, principalmente a saúde emocional, mas vai desencadeando outros problemas. Porque, pensa comigo, uma pessoa que está ali preocupada, Ela endividou, ela usou o dinheiro ali que era de repente para usar para a construção de uma casa, era o dinheiro ali da economia da família. Você acha que ela vai trabalhar direito? Você acha que ela vai estar lá no trabalho dela? Ela vai estar pensando só no problema, só na situação. Isso gera briga dentro do lar, né, entre os casais. Então, é uma explosão mesmo que realmente é um caso de saúde pública. E no Brasil, a explosão dos jogos de azar, ela tem gerado assim, uma crise que é em vários âmbitos, né? Afetando a saúde pública, a economia familiar, a estabilidade social. Então, é um problema, sim, que merece atenção.
0: Gravíssimo, né? Um problema gravíssimo e tem realmente afetado várias famílias, várias pessoas. E o pior de tudo, Cássia, é que o psicológico acaba afetando o físico também.
1: Nós noticiamos aqui recentemente um caso aqui em Goiás, um policial militar, um homem assim, acima de qualquer suspeita em relação à idoneidade, um homem assim, e de repente ele se mata, vai descobrir, estava ali endividado. É algo assim, é um choque, o choque, não só a esposa, a família já teve o choque ali da morte, e aí vem o choque do endividamento. Ela teve que entrar a situação dela em rede social para pedir ajuda. Por quê? Porque a cobrança começou a vir sobre ela. Ela perdeu o marido de uma forma tão triste, e vem em seguida a cobrança da dívida, do endividamento que ele deixou. É triste mesmo.
0: Cássia, assim, uma mensagem que eu deixo às pessoas que gostam desse tipo de jogo, quando começar a perceber que está realmente tendo azar, né? Quando a pessoa começa a cair a ficha, não guarde para si próprio.
1: Procure ajuda,
0: assim, se abra com algum parente, alguma pessoa que você confie, porque essa pessoa pode te ajudar a sair em tempo, não é? Eu penso assim, acho que a maioria das pessoas que se afundam nesses jogos, elas vão guardando aquilo, elas vão escondendo, vamos assim dizer, até a coisa não ter mais reversão no sentido do prejuízo, né? Perdeu tudo e aí...
1: Não tem mais jeito.
0: E tem pessoas que além de perder tudo, ainda perde algo dos parentes também. É muito sério isso. Então, mais atenção.
1: E assim, isso é uma opinião minha, mas eu acho que esse negócio de jogos de sorte, isso não existe. A máquina, ela sempre vai ganhar. O instrumento ali que é feito para você jogar, ele sempre vai ganhar. É uma ilusão que a pessoa entra, que ela... às vezes na dificuldade dela, tá endividada, ela, porque não planejou direito, ou porque aconteceu uma situação que fugiu do controle dela, de enfermidade, ou alguma situação que fugiu do controle. E ela acha que se ela fizer aquilo ali, ela vai ter um retorno rápido, vai resolver todos os problemas. Gente... A gente que tem um pouquinho mais de experiência de vida, a gente sabe que problema não se resolve assim.
0: E dinheiro não vem fácil.
1: E dinheiro não resolve problema pra ninguém. Olha, eu aprendi algo. Dinheiro é bom quando você controla ele. Quando ele te controla, ele não funciona. Não. E o jogo...
0: Não dá resultado.
1: E às vezes a pessoa entra numa maré de jogar, às vezes ela não tá mais nem querendo só ganhar. Ela fica dependente de jogar. Ela tem problemas... Muitos problemas de ordem financeira, profissional, às vezes familiar, conjugal. E ela é uma fuga. O jogo se torna uma fuga. Ela tá ali jogando, ela tá esquecendo os problemas que ela tem.
0: E eu acredito que toda pessoa... Todas não, mas... Grande parte das pessoas que entram nessa, Cássia, eu penso que elas já estão ali com um problema financeiro. E aí vai naquele intuito, naquela esperança de que... Ai, eu vou conseguir, eu vou ganhar. Eu ganhei uma vez, fulano ganhou, foi muito. Eu vou conseguir, eu vou jogar até eu ganhar. Quando eu ganhar, eu pago e paro. Não para. Ganha uma vez, às vezes, e aí se empolga, aí é onde a pessoa leva a pior. Então, quando você estiver numa situação dessa, gente, endividado, preocupado, puxa, eu tenho que pagar tal dia, eu não tenho de onde tirar, vou dar uma dica aí pra vocês. Vá até o seu credor, negocie com ele.
1: Isso mesmo.
0: Faça bicos além do seu trabalho. Gente, é tão bonito, trabalho digno. Trabalho digno, por menor que ele seja.
1: E prestar conta, né, Dilma? Conversar. Então, você tá mostrando que você quer assumir esse compromisso. Sim. Você não pode, mas você vai pagar.
0: Exatamente. Olha, acontece com pessoas honestas, às vezes, algum imprevisto. As coisas andam tão difíceis, imprevistos acontecem. E aí você vai até os credores, explica a situação. Fala, olha, vamos negociar de forma que fique bom pra mim e pra você. Pra tudo há um jeito. Eu costumo dizer que só não tem jeito pra morte.
1: Dilma, eu gostei. Eu acho que a sua resposta, ela responde tudo. Sabe por quê? Porque ninguém erra porque quer. Ninguém acorda um dia e fala assim, hoje eu quero fazer tudo errado. Hoje eu quero que tudo errado. Ninguém faz isso. Exatamente. Venho através desta nota declarar que quero fazer tudo errado. Ninguém faz errado porque quer. Menos, ninguém erra porque quer.
0: A menos os picaretas que não estão nem aí.
1: É, não, aí a gente tá falando. A gente tá falando de outra coisa.
0: Desculpem as
1: aí é caso pro nosso convidado de hoje vai falar. Mas nesse caso aqui, que é caso de saúde, procurar ajuda é o que a Dilma disse. Resolva seus problemas, enfrenta o problema. Isso. E você vai resolver.
0: É claro, não adianta correr do problema que ele vai atrás. Então, encare e tente resolver da melhor forma possível. E boa sorte para você que pensa que esses jogos vão te dar sorte, viu? Larga disso. 11h22, a gente volta já.

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1: 11h25, de volta com Virou Notícia. 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
2: Mandar um bom dia aqui pro Marcos Mateus. Marcos, eu quero te pedir desculpas, viu? O Marcos mandou mensagem ontem, passou batido. Me desculpa, tá? É o seguinte, Marcos Mateus, nos ouvindo do trabalho, né, direto do trabalho, e aí ligado nas notícias, mandando um beijo para a esposa e para o filhão, né, lá na casa dele. Aí ele deixou aqui uma declaração: te amo, amor. O nome dela é Ana Caroline Valadão. Que lindo, viu? Parabéns aí ao casal. Deus abençoe. Parabéns para vocês, tá bom? E ele já está participando aqui da promoção Nexcel Celulares. Boa sorte para você, viu, Marcos? Obrigada pela sintonia, também pela participação. Temos aqui mais participações. Vamos lá.
3: Bom dia, Dilma.
2: Bom dia,
3: Cássia.
2: Bom dia.
3: De Porangatu, ligado na Nova Era. Programa abençoado. Deus abençoe vocês.
2: Amém.
1: Obrigada.
2: É o Bispo Narciso.
1: É.
2: Né? Obrigada, viu? Muitíssimo obrigada. Olha só, onde ele está é Guadulce, né?
1: A Dulce, é verdade.
2: Nos ouve de onde eles estão acompanhando aqui o Virou Notícia. Muito bom, obrigada. Mandar um abraço também para o pessoal lá do Matão, pessoal da Água Branca, pessoal lá de Campinorte, né? Mandar um alô pro meu amigo Tião Eloy, ex-prefeito de Campinorte, sempre ligado aqui também na Rádio Nova Era. Grande abraço, viu? Pra sua esposa também, Arestina. E eu mando também um alô de bom dia pro pessoal da Câmara Municipal de Uruaçu. Ontem teve sessão na Câmara, né? Bom dia aí pra presidente Josimar Nogueira, vice-presidente Joveni Magalhães e toda a equipe aí da Câmara Municipal. Fábia, Celiana... Todo mundo, se eu for falar o nome, eu não dou conta. Abraço pra vocês, muito obrigada pela sintonia. Selena já está aqui ligadinha, direto de Goiânia. Tem mais gente aqui. Bom dia, Cássia. Bom dia, Dilma. Estou aqui fazendo almoço e ouvindo a programação. Deixa eu ver. Lourdes Moreira.
1: Oi, Lurdinha. Bom dia pra você.
2: Obrigada pela sintonia, Lourdes.
1: E estamos no final do inverno, mas o mês de agosto traz para a região centro-oeste o tempo seco e o calor intenso. Em Goiás, a cidade de Goiás e São Miguel do Araguaia, próximos aqui de nós, né? Registraram as temperaturas mais elevadas do Brasil na segunda-feira, 10, chegando a 41,4 graus e 41,1 graus, respectivamente, segundo os dados do Instituto Nacional de Meteorologia. Ai, gente, vou falar uma coisa pra vocês. Ontem, o vento parecia que era fogo puro. Você sentiu isso, Dilma, na rua?
2: Eu senti, sim. É a sensação de 40 graus.
1: Ou mais. A coordenadora do IMET, Elizabeth Alves, explicou que as regiões norte e central do estado são as mais quentes para o período. Segundo a coordenadora, as estações do ano na região central são definidas por período seco e de chuva. A Elizabeth explicou que não são como as estações do ano, que são mais definidas na região sul do país. E olha que agosto, setembro também é um mês bem quente. E aí todo cuidado é pouco, né?
2: Calorzão,
1: com as crianças,
2: sim.
1: Idosos, acamados.
2: O calorzão tá só começando, né, Cássia?
1: Pessoas que têm problemas respiratórios, né?
2: E aí eu quero trazer uma matéria aqui também, complementando essa sua, mas pode terminar de concluir.
1: Então, só para finalizar, o IMET destaca que agosto é um mês tipicamente seco e de altas temperaturas, com grandes variações entre manhãs e as tardes.
2: Pois é, o tempo está com a umidade muito baixa. E aí, saiba quais cuidados tomar para conservar a sua saúde neste período. Quem vai trazer aí as dicas para a gente é o Vitor Silva.
4: Neste tempo seco, quem faz academia precisa tomar ainda mais cuidado. A Regiane busca sempre se manter hidratada, principalmente antes de treinar.
5: Geralmente eu costumo trazer a minha água, né? Costumo tomar aquele whey também. Eu comprei um de suco, que ele é bem refrescante, então você pode tomar nesse tempo seco. E passar protetor, né? Que é uma coisa muito importante, que as pessoas costumam, às vezes, só sair de casa e esquece. E a gente só vai perceber quando, às vezes, já é tarde demais.
4: Realmente é preciso ter precaução nesta época. O Instituto Nacional de Meteorologia emitiu alerta amarelo para baixa umidade na região central do Brasil. Os índices de umidade relativa do ar podem variar entre 20% e 30%, o que exige cuidados extras no momento das atividades físicas.
6: Nesse período agora, a umidade tende a ficar até mais crítico por conta aí de vários dias sem chuva, já para segundo mês, já falando de Goiânia, né? E o período de estiagem que começou lá em maio. Então, essas condições, ficando cada vez mais seca e chegando setembro, início de outubro, ficando mais crítico ainda, então realmente traz aí em termos de danos para a saúde, fazer exercícios físicos nesse período, principalmente de 11 horas até, por exemplo, às 17 horas, porque ainda está bastante seco, o pico de temperatura elevada é entre as 14 e 16 horas e a mínima umidade também o pico ocorre nesse período.
4: O personal trainer Guilherme Guedes também orienta para a prática correta, principalmente para quem treina ao ar livre.
7: Se for treinar nesse período onde o sol está mais quente, ali depois das 9, 10 da manhã, até 4, 5 horas da tarde, né, tentar treinar em local fechado, então realmente em academias, né, não treinar em local aberto, para poder controlar um pouco esse calor e se for o caso, diminuir um pouco a intensidade do treino.
4: Além dos cuidados com exercícios físicos, é ideal manter a alimentação equilibrada, assim como a hidratação. Frutas pelo café da manhã e saladas na hora do almoço ajudam a manter o corpo leve e evitam a desidratação.
5: Nesse tempo seco, eu procuro comprar frutas que têm bastante água, né? Melão, abacaxi, então são frutas que você consegue assim, usar, né? Consumir e que você consegue ficar hidratado ao mesmo tempo.
4: O ideal é reduzir a intensidade dos treinos e fugir dos horários quentes, entre 10 horas da manhã e 4 horas da tarde.
7: Os cuidados são os mesmos, né? O ideal é treinar com o tempo mais fresco, né? Que tenha mais sombra ou menos sol. Ou à noite, também manter a hidratação em dia, levar uma garrafinha d'água pro parque, ali pro local de treino, não ficar muito tempo sem beber água, e também respeitar o seu nível de treino. É importante ter um treinador que passa ali os treinos de corrida, respeitar o que o treinador está passando, para evitar a pessoa passar mal, né, por conta do tempo seco, por conta do calor extremo nesse período.
8: Vitor Silva, da Agência Brasil Central.
1: Obrigada, Vitor Silva, 11:33. E o Ministério Público de Goiás cumpriu 3 mandados de prisão preventiva, 4 medidas de afastamento de cargo público e 44 mandados de busca e apreensão contra uma organização criminosa suspeita de fraudes em licitações que causaram prejuízo a mais de 14 milhões. A operação ocorreu em cidades de Goiás e de São Paulo. Os mandados foram cumpridos na manhã desta terça-feira, 11. Os nomes dos suspeitos não foram divulgados. Segundo o órgão, o grupo empresarial sediado em Goiás é suspeito de fraudar por meio de diversas empresas a fase interna dos procedimentos de licitação para compra e instalação de ambientes modulares de escolas municipais e redes de assistência social. Os mandados de prisão preventiva e de busca e apreensão foram cumpridos em endereços residenciais, empresariais e de órgãos públicos no estado de São Paulo. Os mandados foram cumpridos na capital paulista e em Ribeirão Preto. Em Goiás, os mandados foram cumpridos nas seguintes cidades: Goiânia, Aparecida de Goiânia, Senador Canedo, Rio Verde, Itumbiara, Itaberaí, Goianira, Inhumas, Goianésia, Abadia de Goiás, Rio Quente, Uruaçu, Luziânia e Alexânia. Segundo a investigação, o grupo recebeu em valores liquidados entre 2015 e 2025 mais de 88,3 milhões dos cofres públicos estaduais e municipais. São investigados pela operação os integrantes do núcleo empresarial do esquema, gestores e servidores públicos de diversos municípios de Goiás. O Ministério Público de Goiás informou que os agentes públicos teriam facilitado ou concorrido para a contratação direta da empresa investigada, além de fraudar a fase interna de procedimentos licitatórios, o grupo também é suspeito de viabilizar contratações direcionadas por meio de atas de adesão fraudulentas. O material apreendido nesta terça-feira será utilizado para o aprofundamento das investigações, informou o Ministério Público. Em nota oficial, a Prefeitura de Uruaçu esclarece que na manhã desta terça-feira 11, a sede do Poder Executivo Municipal recebeu agentes do Ministério Público para o cumprimento de mandado e de busca e apreensão. A diligência refere-se a documentos de um processo licitatório originado em ata de 2024, correspondente à gestão anterior. A atual gestão coloca-se à inteira disposição das autoridades competentes para fornecimento de quaisquer informações necessárias aos esclarecimentos dos fatos. Aqui foi a Secretaria de Comunicação e Marketing da Prefeitura de Uruaçu que deu aqui a nota oficial.
2: É isso aí, 11h36, virou notícia até o meio-dia e eu quero lembrar você das promoções aqui da Rádio Nova Era. 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
2: São 11 horas e 40 minutos. A gente vai para um rápido intervalo. Já já a gente volta falando com o comandante do 14º Batalhão, Major Torres.

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1: Já são 11 horas e 45 minutos, faltando 15 para o meio-dia. O Major Torres já está aqui nos estúdios da Nova Era. Antes de falar com o Major Torres, deixa eu só trazer aqui as promoções imperdíveis lá da Central Motos. 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Faltando 15 para o meio-dia, nós vamos conversar agora com o comandante do 14º Batalhão da Polícia Militar aqui de Uruaçu, o Major Torres, mais uma vez conosco, para trazer aí informações sobre as ações da Polícia Militar, né, aqui de Uruaçu, região, e também vários assuntos relacionados a algumas ocorrências dos últimos dias. Major Torres, bem-vindo mais uma vez, bom dia.
2: Bom dia, Dilma, bom dia, Cássia, bom dia a todos que nos acompanham. É um prazer estar aqui novamente na Nova Era para estar trazendo esclarecimentos acerca dos assuntos de segurança pública e tudo que for atinente ao 14º Batalhão. Estou aqui à disposição.
1: Major, eu já começo perguntando o seguinte, é uma curiosidade minha, viu? Como é que é comandar 7 cidades, não é isso?
2: Sim, 7 cidades. Uruaçu, São Luís do Norte, Campi Norte, Nova Iguaçu, Alto Horizonte, Mara Rosa e Amaralina.
1: E quando a gente fala de comandante do 14º Batalhão de Uruaçu, às vezes tem pessoas que pensam que é só Uruaçu, né?
2: É uma missão um pouco difícil, né? Eu não trabalho sozinho, sempre bom lembrar que eu tenho 3 tenentes que fazem esse trabalho conjunto comigo, que é o Tenente Bandeira, que me ajuda a administrar Uruaçu e São Luís do Norte, que é a primeira companhia. A segunda companhia é Campi Norte e Nova Iguaçu, comandada pelo Tenente Romerito. E a terceira companhia, que é Mara Rosa, Amaralina e Alto Horizonte, comandada pelo Tenente Davi. Eles vão intermediar esse serviço, né? Mas todas as decisões partem de minha responsabilidade também. Mas a força que eles me dão lá na área é muito importante para estar junto à tropa, a gente saber a realidade. E problemas a gente tem todos os dias. E a gente tem que saber diagnosticar o que pode ser feito, né? Sim. E fazer, levar a solução. Eu tô aqui para resolver, né? Não tô aqui para questionar algumas coisas que não estão na minha alçada, mas sim trazer solução para a sociedade naquela localidade.
1: Nosso tempo é curto, então vamos trazer algo que já aconteceu aqui nos últimos dias, ou vamos dizer, nas últimas horas, algumas ocorrências, como, por exemplo, tivemos a informação aí, Cássio, eu estou sem retorno, você está me ouvindo? Vocês estão me ouvindo aí?
2: Sim.
1: Estou totalmente sem retorno. Tivemos aí uma informação, comandante, de um cadáver, né, que foi encontrado aqui na cidade de Uruaçu. O senhor poderia falar a respeito, por gentileza?
2: Sim, quando a gente fala...

0: ali uma pessoa morta, né? Ela traz uma repercussão muito grande em qualquer que seja a localidade, né? Porque é uma vida que se vai. Nesse caso, nesse tipo de ocorrência que foi levantado pela viatura do 14º Batalhão, pelo soldado Romário, é que eles chegaram no local, né, onde estaria esse corpo, né? E aí foi verificado que a porta da frente estava fechada e a cozinha estava aberta. Eles entraram pelos fundos. E aí, baseado na informação de um amigo desse senhor que desfaleceu, desde o dia 6 de agosto, ele já não comparecia fora da casa dele, não saía da casa dele, né? Foi quando eles decidiram adentrar dentro da casa e chegou lá e verificou que esse senhor de 81 anos, essa vítima, né, vamos falar assim, ele não foi um crime, mas essa pessoa desfaleceu, né? Ele estava em estado de decomposição já. Ixi. Provavelmente ele teve um mal súbito, alguma coisa que a polícia técnico-científica junto com a polícia civil vai levantar os motivos pelos quais ele faleceu, mas não foi um crime, foi por morte natural.
1: Ah, sim, né? Provavelmente morava só.
0: Sim, morava só, ele tinha problema de epilepsia, ele tinha alguns problemas já que foram relatados pelas pessoas próximas ali, né? Então não se trata de um crime, apesar de haver uma morte naquele momento.
1: Ah, bom, um esclarecimento, né? Porque sai nas redes sociais, né? Foi encontrado um corpo. A primeira impressão que o leitor tem, normalmente, é de que foi assassinado, algo assim. Mas então, neste caso, morte natural, que tudo consta, né?
0: Sim, eu queria ressaltar uma situação que foi a informação desse senhor que era amigo da pessoa que desfaleceu, né? Importante estar mencionando. O que acontece? A pessoa desapareceu, não vê mais, não sabe, não tem notícia. É importante a gente ter informação, às vezes a pessoa mora sozinha, já é idosa, ou idoso, não tem ninguém na cidade, né? Então a gente fica sem informações, sem recursos para saber o que aconteceu. É. E aí, se não, ninguém falar nada, a polícia nunca ia chegar lá. Não teria, porque não tem uma denúncia de um crime, tem um desaparecimento. É um desaparecimento, se ele não estiver na casa dele, estiver em outra localidade, vai passar para a Polícia Civil e a gente, junto com a Polícia Civil, vai atrás para tentar ver onde essa pessoa desapareceu. Mas no caso ali, ele já foi encontrado na casa dele, infelizmente, desfalecido, né? A importância das pessoas estarem preocupadas um com o outro, que ainda na cidade como Uruaçu e demais cidades, a gente tem preocupação de um com o outro, com o vizinho, com um amigo. É o que diferencia a sociedade hoje, né? Você tem um pouco de coração e solidariedade. Eu achei importante isso.
1: É verdade, sim.
0: Só ressaltar.
1: Importante essa colocação aí, que os vizinhos sempre estejam atentos, principalmente as pessoas que moram só, porque já tivemos outros casos assim aqui na cidade de Uruaçu, né? Inclusive de um rapaz que faleceu, morava só e era novo. No caso dele também, mal súbito. Já tivemos assim uma situação dessa aqui na cidade de Uruaçu. Bom, comandante, e gostaria de saber também que o senhor falasse, né, sobre outras ocorrências das últimas horas, vamos assim dizer.
0: Vamos lá. Das principais ocorrências que eu posso ressaltar, nós tivemos uma lesão corporal dolosa em que o tio de uma menina de 14 anos rompeu, pulou o muro da casa da onde ela residia com a mãe para tirar satisfações, né? Foi registrada uma ocorrência de lesão corporal dolosa, né? Mas uma situação um tanto quanto estranha, né? Então a gente recomenda, principalmente quem é mãe ou pai de menina, sempre deixar alguém dentro de casa, né? Sempre deixar um responsável assim que possível. Se não for, leva junto, né? Não deixa sozinho ou sozinha, né? A ocorrência, ela se limitou a falar que esse tio, que é supostamente usuário de droga, né, que foi relatado na ocorrência, teria brigado com ela, agredido por causa do pai, né? E mesmo assim ele teve a audácia de pular um muro e ir atrás, né? Agora, se tivesse um adulto lá, eu acredito que um adulto que sabe se defender, sabe para quem ligar, ele não teria essa audácia, né? Então, para evitar esse tipo de situação, até coisas piores, é melhor sempre uma criança ou até mesmo adolescente, tá acompanhado do pai, a mãe, leva junto. Vai em algum local público, leva junto, ou deixa na casa dos avós, você não deixa perto de uma amiga, um amigo, né, de confiança. É sempre importante. Ah, nem toda mãe tem condição de estar o tempo todo levando os filhos, mas deixa ter alguém de confiança, né, dentro da cidade, para deixar a criança ali, para não sofrer esse tipo de situação, né? Essa é uma ocorrência que aconteceu no sábado, né?
1: Tem a idade dela?
0: 14 anos.
2: Jovem, né?
0: Jovem, né? Então, muito novo. Aí, as outras três ocorrências que eu saliento são, infelizmente, os acidentes de trânsito, que tem crescido muito, já, o pessoal já vem falado para mim, né? A gente já ficou de fazer uma reunião sobre essa situação, que a gente vai ter que voltar a falar e voltar a agir. No começo, eu fui bem contundente na apreensão de motos, de carros, né? E agora a gente tem que voltar a falar também na educação de trânsito. O que, que eu percebo? Nós tivemos três ocorrências. Uma foi no setor oeste, em que uma moto bateu num carro e evadiu do local, mas de acordo com o relatório aí do condutor do veículo, o rapaz machucou a mão, ele teve escoriação, mas ele evadiu do local com medo, né, de ser preso, de alguma coisa nesse
1: provavelmente
0: sentido.
1: Provavelmente estava irregular.
0: Irregular, né? Então, outra situação foi no setor São Sebastião, né, um cruzamento, que a mesma forma, uma mulher bateu de uma bis, uma moto bateu num carro, ela foi socorrida pelo SAMU, ela não tinha CNH, que pode ser um dos motivos pelo qual a falta de experiência, tal, de conhecimento técnico, a que levou ao acidente ou não, né? Mas foi aplicada a multa do mesmo jeito, infelizmente. A gente tem que fazer o nosso papel. Sim. Ela causou o acidente, foi levada pelo SAMU e mesmo assim sofreu a multa. Mas não teve maiores danos, mas foi um acidente de trânsito com vítima. E na Praia da Generosa, ali na Lombada, um rapaz foi um dano de pequena monta, em que um veículo freou, o outro veio atrás e abarroou. O que eu falo? Os dois com CNH, faltou atenção. Né? Então não adianta nada a gente ser maior de idade, ter CNH e não ter atenção. O trânsito, eu falo que muita gente fala assim, vamos passear no trânsito? Vamos pegar, dar uma voltinha? E o motorista, o condutor, ele nunca pode passear. Ele sempre tem que estar atento e perceber como que está o trânsito com sinais de que a via mostra. Ó, gente em alta velocidade, você não pode entrar em baixa velocidade onde está todo mundo em alta velocidade. Você vai causar um acidente. Né? A alta velocidade causa acidente? A baixa também causa acidente, né? Porque ela faz alguém que está em alta velocidade ter que frear abruptamente, o de trás pode vir e assim sucessivamente. Então, assim, tudo é uma lógica. Então, eu volto a falar, o acidente de trânsito, ele é uma coisa que a gente está diagnosticando e a gente vai voltar a tomar medidas, assim, de forma paulatina. Eu devo reunir com a SMT para ver quais os propósitos deles, né? E a gente vê como que a gente vai atuar no trânsito. Primeiro com a educação, né? Voltar a trabalhar com a educação e depois de forma efetiva com blitz, que infelizmente a gente vai ter que fazer blitz.
1: Certo, eu gostaria de tirar uma dúvida.
0: Sim.
1: Quando uma pessoa se envolve num acidente, ela está toda regulada, habilitação em dias, documentação em dias, uhum. Se envolveu num acidente, mas ela estava ali sem a carteira de habilitação. Ela pode tomar uma multa por isso?
0: A CNH, ele é um documento obrigatório, igual o CRLV, ele é um documento obrigatório, você tem que portar ele. Mas assim, eu acho que a partir do momento que você tem um bom senso e tem uma boa fé, eu acho que é questão de você olhar ali e falar, você tem CNH? Não. Ele puxar no sistema, se Sim. Eu puxar aqui no sistema M-Portal, eu puxo qualquer pessoa. E aí eu vou ver se a pessoa tem CNH ou não. Eu verificando essa situação, eu acho que ali não precisa nesse momento. E principalmente se a pessoa estiver machucada, né? Para fazer questão de um documento. Mas eu acredito que numa abordagem de rotina, por exemplo, batalhão rodoviário, Polícia Rodoviária Federal, eles vão cobrar isso, porque eles vão lá efetivamente para mostrar.
1: Com certeza.
0: Para ver que a pessoa tem essa documentação em dia. Mesmo porque nas rodovias, muitas vezes eles não têm internet, então o que vai mostrar é o documento.
1: Verdade.
0: Você vai em algumas áreas, por exemplo, onde a unidade da PRE fica, é muito isolada, onde o PRE, Batalhão Rodoviário, fica, é muito isolado e não vai ter internet e não vai conseguir puxar no sistema. Aí você vai ter aquele documento para comprovar. Por isso que é importante deter esse documento o tempo Sim. todo.
1: Correto.
2: Major Torres, ainda sobre esse assunto, em Goiânia, eu não sei como que funciona aqui, né, em relação à educação do trânsito, a gente vê em Goiânia o Detranzinho, que começa desde as faixas etárias menores, lá na escola, já trabalhando essa cautela, trabalhando essa mentalidade de educação para o trânsito, né? E aqui em Uruaçu, a Polícia Militar, o senhor sabe de algo que é feito em parceria com o Detran, pensando dessa forma já nas cidades menores?
0: Não, a gente vai ter que, eu tô querendo reunir com o Ciretran, com a SMT, E talvez alguém do Batalhão de Trânsito lá de Goiânia, para a gente implementar, ir nas escolas e ver de que idade que a gente pode começar a falar e qual o assunto e qual a matéria.
2: Porque é interessante, limitar, porque, né? Além de ensinar, trazer essa mentalidade para a criança cobra do pai e da mãe.
0: Sim.
2: Eu lembro, né? Ó, mãe, põe o cinto de segurança. Quer dizer, ela aprendeu. E tudo que a criança aprende, é ou não é, Dilma?
1: É verdade.
2: A criança cobra, ela ensina. Ó, mãe, ó, o sinal tá verde, o sinal tá vermelho. Ó, mãe. Então, eu vejo que isso é muito bom. E assim, mesmo eu tenho carteira de motorista há muitos anos, tive dificuldade de dirigir ainda porque sentia muito medo, peguei aulas de novo para reforçar, mas eu percebo que a imprudência, a imperícia, às vezes ele tem a carteira, mas ele não sabe dirigir. A imperícia e a imprudência, eu acho que são os fatores que causam mais. E eu, o que a Dilma falou, acho que a gente comentou essa semana, a pessoa acha que sabe demais. Ela sabe tudo, ela confia demais. Excesso de confiança. Também é outro fator que causa imprudência, né? Não imperícia.
0: Pois é, quanto mais jovem a gente é, menos propriedade a gente vai ter para saber o que é o trânsito. Então a gente sabe o que o pai e a mãe falam, mas não vê as consequências, né? Quando a gente às vezes tem uma pessoa que tem uma habilidade muito boa com um veículo automotor, com uma motocicleta, mas não é maior de 18 anos, não tem a responsabilidade social de se ele atropelar alguém, de dar preferência para alguém, de andar dentro do limite de velocidade, saber que ele não vai conseguir frear naquele momento, que ele está acelerando demais, né? A maioria dos acidentes de trânsito hoje de moto são por excesso de velocidade, que a pessoa não calcula, ela fala, não vai dar certo. E são jovens, né? Então, esse é o grande problema. A imperícia, né? Você falar assim, eu domino tudo, eu sei tudo. Não. Mas, por outro lado, o maior de idade que não sai de casa, tirou a CNH e não tem essa... Ele tem a responsabilidade social, mas não tem esse tato com que ele tem de veículo automotor, de motocicleta, também é um outro, né, problema. Né? Por exemplo, eu vim do Moquém agora e eu vi pessoa já de idade, com cinto de segurança, tudo, mas você vê que na estrada ele não conseguia parar o veículo na faixa. Né? Então é muito perigoso andando a 40 por hora. A gente tem que andar acima da metade do limite da via. Sabe? Então, assim, a pessoa às vezes chega a parar. Então, isso também é outro extremo, que também é prejudicial. Você ter isso e andar devagar demais, às vezes a pessoa nem tinha CNH. Como é a área do batalhão rodoviário, a gente acaba deixando o batalhão rodoviário, né? Na GO237. Então, mas a gente vê, percebe nitidamente quem tem habilidade e quem não tem. Aqui no trânsito eu vejo quem anda de moto duro, que não consegue fazer curva, que não tem habilidade em se movimentar, como tem menino que tem muita habilidade, mas excede. Sobe na calçada, passa no vermelho, quer entrar na frente. Isso também é prejudicial. Então, a gente tem que ter o meio termo, né? Que a gente vai tentar conciliar agora, tentar fazer uma parceria para a gente ver se melhora o trânsito de Uruaçu novamente.
1: Bom dia a todos. Bom dia, comandante. Major, sobre as motos, o barulho. Tem alguma operação? Aprender quem faz barulho... Aprender, deve ser prender, né? Quem faz barulho na madrugada. Quem está mandando essa mensagem é o Marcelo. Bem Brasil, Marcelo, obrigado aí pela sua participação.
0: Já foi feita alguma denúncia no 190, via WhatsApp, falou, na minha área, na minha rua, tem uma moto que passa assim. Porque assim, a gente está tentando, antes de fazer a operação, pegar... Porque, por exemplo, se eu pegar Tocantins aqui e sair abordando tudo, eu vou criar um problema pro comércio, para todo mundo aqui, né? Cria aquela... Então, a gente espera... muitas vezes a gente fez apreensão de algumas motos, alguns dias, mas é muito pouco, perto de uma cidade de 45 mil habitantes. Então, para surtir um efeito, a gente está trabalhando, está aprendendo, mas aos poucos pincelando ponto a ponto. Se a pessoa fizer a denúncia, eu acho que fica mais fácil. Porque depois da operação, vai ser depois da educação, depois esses meninos, eles, mesmo com a educação, eles não vão querer tirar o escapamento, eu tenho certeza, né? Mas a gente precisa passar pela educação de trânsito, para depois a gente dar publicidade aos meios de comunicação, para todo mundo saber o que vai acontecer. Para depois não ter desgaste, para não chegar num poder legislativo, no executivo e ficar reclamando que o Torres está lá aprendendo, que o Torres não sei o quê, né? E sou eu mesmo, minha missão é essa, minha função é essa, ela não vai mudar, para mais e para menos. Depois a gente vê quem que vai lá no quartel, uma senhora de idade que emprestou o carro pro filho, pagar 3 mil de multa, sem poder. Eu não tenho 3 mil para dar para multa, para tirar veículo de trânsito, por causa de filho. Imagina uma senhora. Então é isso que a gente tem que tentar mudar e tentar rever. Mas vai dar certo. Manda uma mensagem no 190, reclamando, dia, horário, né? Que a gente vai tentar resolver essa situação. Porque eu não posso fazer blitz em frente a uma casa, especificamente. Eu tenho que fazer em local onde passa muita gente. É, aí tem que ter a denúncia.
1: Mandar um bom dia aqui pro Noel Lopes, também pra Meirinha e Inácia. Estão na escuta.
2: Quem beijo, Meirinha. Conheça a Meirinha.
1: Romildo Cristiano também está com a gente. A Marlene do bairro São Vicente, muitíssimo obrigada a todos vocês. Major, eu queria fazer tantas perguntas, mas o tempo não me permite. A gente volta na próxima semana, né?
0: Voltamos só se eu tiver imprevisto, mas eu estou à disposição.
1: Okay,
0: daqui no 14º. Eu agradeço. Gilmi Cássia, muito obrigado aí pela oportunidade. Eu estou de portas abertas, 14º Batalhão.
2: Obrigada, Major Torres.
1: Na próxima semana ele estará novamente com a gente aqui, viu? Eu agradeço a todos vocês. Volto às 15h no programa Vez do Ouvinte. Espero vocês, né, Cássia? Vamos lá.
2: Vamos embora. E eu volto daqui a pouquinho no Graça e Paz. Espero você.

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0: Graça e paz. Como é bom começar esse novo dia, essa nova tarde, na graça e na paz do Senhor. Eu, Bispa Cássia, estarei com você aqui. Bispo Narciso não está presente, mas eu tenho uma convidada muito especial que estará conosco no programa de hoje. Hoje que é terça-feira e é o espaço do Espaço Mulher. Larissa está já aqui no estúdio, vai estar conversando conosco. E é um prazer receber você, Larissa. 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E como é bom, né? Começar um dia, começar uma semana sabendo que nós temos à nossa disposição a graça de Deus, que é o favor imerecido, e a paz do Senhor, que é a pessoa do Espírito Santo vivendo dentro de nós. Ô Larissa, e essas sacolas aqui, me conta essa bênção, como que é isso? Para quem nos assiste e nos vê ali, porque é possível ver também aqui ao vivo. Sim.
1: Esse boa tarde, né, a todos os ouvintes. 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
0: E precisa, né, Larissa? Precisa, porque interessante que a Bíblia diz que é um mandamento que nós devemos amar o outro como nós nos amamos. Sim. E quando nós cuidamos do nosso corpo, tanto do corpo, como da alma, como do espírito, é uma demonstração de amor por nós.
1: Certeza.
0: E quando você ama, você se ama, você está dizendo que ama a Deus. Sabe por quê? Porque o nosso corpo, ele é templo do Espírito Santo. É uma casa que Deus habita. E eu tenho meditado muito nisso, Larissa. Deixa eu tirar aqui a sacola. Meditado muito porque eu vejo uma geração que tem negligenciado a sua saúde física, a sua saúde emocional. Mas nós temos essa responsabilidade de cuidar do nosso corpo. Eu li um livro uma vez, chama Heróis da Fé. Inclusive, eu indico para quem está nos ouvindo, que gosta de ler. Sim. Esse livro, Heróis da Fé, ele é fantástico. E tem uma história lá de um herói da fé, que era pregador da palavra. E ele era jovem, mas tinha aquela vontade de pregar o evangelho, sair o mundo. E saía sem, assim, sem aquele cuidado com o corpo. E ele morreu muito jovem. E ele, no leito de morte, ele diz assim: Deus me deu uma mensagem e o cavalo. Eu matei o cavalo. Ele era o cavalo, né? Deus me deu uma mensagem, o cavalo, e eu matei o cavalo. Então nós temos uma responsabilidade aqui na terra, porque nós temos família, sim, cônjuge, né? Você tem o seu cônjuge, tem a sua família, tem a sua empresa. Muitas pessoas dependem de você e nós precisamos ter essa responsabilidade.
1: Com certeza.
0: E Larissa, fala um pouquinho de você, conta um pouquinho da sua história. A Larissa que está conosco na Igreja Fonte da Vida, eu quero aproveitar para falar da nossa agenda. Hoje, terça-feira, às 15 horas, nós temos o Espaço Mulher na Igreja Fonte da Vida, ali na Avenida Paraná, esquina com o Espírito Santo.
1: Então, meu nome é Larissa Tavares, né? Sou moradora de Uruaçu. A gente tem 3 empresas aqui na cidade. Nós temos a Dona Fitness, o Estúdio Bela Dona ali na Pedro Dovico, como eu falei. E temos também a La Bella Beauty em frente à Casas Bahia. E, gente, é uma bênção de Deus na minha vida, esses empreendimentos, né? Empreender não é fácil, mas com tudo que você coloca na presença de Deus, né, vai para frente. Então, e eu quero contar para vocês também um pouco do meu testemunho. Eu fui diagnosticada com 15 anos, eu fui diagnosticada com lúpus. Para quem não conhece lúpus, ele é uma doença autoimune que não tem cura para os médicos, né? E eu fui curada por Deus, o médico dos médicos, né? Então, assim, fiquei 3 anos com a doença. Em 2018 eu fui curada, que nem o meu médico acreditou, até o meu médico chorou, né, a hora que pegou o meu resultado. Porque, assim, foi um milagre de Deus na minha vida. Então, sempre que eu posso contar esse testemunho, eu conto para todo mundo que eu conheço, né? Eu conto o meu testemunho porque, assim, apesar de tudo, Deus... Gente, Deus tem que ser em primeiro lugar na nossa vida. Deus é maravilhoso. É o que eu sempre falo, profetiza. Eu sempre profetizava quando eu ia comprar a última cartela de remédio que estava acabando, que a gente ia mandar refazer, né? A nova fórmula, eu falava pra minha mãe: mãe, vai ser a última cartela. Então, assim,
0: amém.
1: Profetiza em tudo da sua vida, profetiza no seu dia a dia. Tira ali um minutinho antes de você sair de casa, faz uma oração. E você pode ter certeza que um minuto de oração que você tirar por dia vai fazer uma diferença enorme na sua vida, né? Deus dá livramentos aí pra sua família. Então, assim, Deus é maravilhoso, gente. Não tem nem como falar muito, porque Deus é Deus de milagre, né? E eu sou um milagre vivo, que muitas pessoas veem a minha foto de antes. Eu cheguei a pesar 40 quilos. Então, assim, Deus foi, assim, fez um milagre enorme na minha vida mesmo.
0: Isso é maravilhoso, né? Porque você pôde experimentar, você pôde viver aquilo que você... cria. Sim. Você pode experimentar do poder de Deus. Então, nessa manhã, você que está nos ouvindo, e às vezes você pensa, mas você não sabe do meu problema, você não conhece a minha situação, você não sabe o que eu vivo. Então, é verdade, eu não sei, mas Deus sabe. Deus conhecia a Larissa. A Bíblia diz: eu te conheço, eu te chamo pelo teu nome, tu és minha, tu és meu, eu te salvei, eu te libertei, eu te remi. E a Larissa decidiu, e é Deus quem nos encontra primeiro, né?
1: Com certeza.
0: Deus encontrou com a Larissa e ela decidiu crer. Crer também é uma decisão. E a Bíblia diz que o meu justo, ele vive por fé. Nós precisamos decidir viver não por aquilo que as pessoas dizem, não por aquilo que diz um diagnóstico, não por aquilo que diz a opinião das pessoas, por aquilo que diz a palavra de Deus. E a última palavra é a de Deus.
1: É de Deus.
0: Jeremias 30, 17 diz: porque te restaurarei a saúde e te curarei as tuas chagas, diz o Senhor.
1: Amém.
0: E é tomar posse essa palavra de fé.
1: Sim.
0: E de ânimo. Eu quero tocar uma canção. Dilma, eu acredito que é a que você me pediu ontem, Dilma Brito. E é uma canção que eu gosto muito. Nós cantamos lá na igreja e eu quero ouvir essa canção agora. Vamos lá?

0: Amém, com muito louvor. Essa música é maravilhosa, viu, Dilma? Pra você que pediu ontem. E é maravilhosa. Gente, isso é o que nós precisamos viver. Tá chorando, louve. Tá sofrendo, louve. Não importa, louve. O seu louvor invade o céu. A Bíblia diz no livro de João, e eu vou ler no finalzinho, daqui um pouquinho nós já vamos ler, que uma mulher teve um encontro com Jesus. Na verdade, Jesus já havia marcado com aquela mulher aquele encontro. Viu, Larissa? Deus tinha um encontro marcado com você. Deus, ele olha para a nossa necessidade, ele olha para as nossas feridas, ele conhece, ele nos conhece. E o desejo do coração do Senhor é encontrar todos. A Bíblia diz que Deus amou o mundo de tal maneira que enviou Jesus para que todo aquele que nele crê não morra, mas tenha a vida eterna. Muitas participações por aqui. Eu quero ouvir o áudio, Dilma, de uma ouvinte muito especial que está lá em Jataí. Lá em Jataí. Deixa o final do telefone dela, é 0456, Selma Pereira.
1: O programa Graça e Paz é uma maravilha. Glória a Deus por esse programa. Deus te abençoe, Bispa Cássia e Bispo Narciso.
0: A segunda mensagem dela, ela ficou emocionada, Larissa, com seu testemunho, tá falando aqui. E como a Selma, muitos aqui na audiência, glória a Deus, estou aqui ligadinho no programa Graça e Paz. Programa hiper abençoado. Lincoln de Araçatuba, abraço para você, Lincoln, Rosângela, família abençoada. É, olha aqui quem mais está participando. Dulce Helena, glória a Deus, que testemunho lindo. A presença do Senhor é real através deste programa. Glória a Deus. Boa tarde, estamos ligados aqui. Catiane, abraço para você, Catiane, para sua família abençoada, para os irmãos que estão aí na Fazenda Santa Edivígio. Ontem nós tivemos um PG, que é um pequeno grupo de oração, e foi muito bom. Abraço para todos aí, Manuel, Silvia, Alice, Isaac, Adriana, Ivanilde, Dona Marilza, Júlio. Gente, é muita gente. Nális, Isabela, o quarteto fantástico, que são gêmeos, Samuel, aliás, Samuel e Daniel e os gêmeos, Ravi e Levi. Abraço aí pro Gilmar, o João Miguel, a Giovana Soares, o Giovanni Soares, a Carla, o Hanna, Robson, Arthur, é muita gente. Igor tá aqui ligadinho no programa Graça e Paz, muito bom, lindo testemunho. Irmã Vera, Vera Lúcia de Goiânia, beijo pra senhora, minha amiga, minha irmã, beijo pra você, conectada aqui, que testemunho forte. A Viviane da Blesse, de nossa parceira, minha irmã, minha amiga, o Eudes Calisto, pede pra orar. Ó, tá aqui, vou orar, viu, por você, clamando por uma porta de emprego. Pode deixar, seu nome já vai estar aqui nos nossos pedidos de oração. Estou ouvindo. Marcos está aqui na audiência. Marcos Pedreiro e Cláudio, paz do senhor Bispa. Estou no horário do almoço escutando o programa. Ô, gente, é bênção demais. Muito bom ouvir. Mulher de Deus, pastora Cássia, Uruaçu precisava de um programa desse. Quem tá falando? Eri, beijo pra você, Eri. Gente, é muita participação. Marisa Martins, boa tarde, graça e paz. Esse programa é uma bênção, Marisa Martins. Na escuta, ô, minha irmã, beijo pra você, lá da Megabyte Tecnologia. Todos os dias ela tá aqui na audiência. Abraço pra você. Tem mais gente aqui ouvindo. Kelly, sua família, tá aí almoçando e ouvindo a programação. Ai, gente, como é bom. Lá de Palmas, tem gente participando aqui lá de Palmas, no Tocantins. Abraço pro pessoal de Palmas, da Igreja Fonte da Vida. Tem mais áudio chegando aqui? Dá pra pôr, Dilma? Vamos ouvir?
2: Nosso Deus é maravilhoso, né? É essa enfermidade que não tem cura, né? Mas não tem para os homens, né? Mas para o Senhor Jesus. É um testemunho maravilhoso da nossa irmãzinha aí. E que Deus continue abençoando vocês. Bispa Cássia, um abraço, tá? Tudo de bom para você. Estou aqui ligadinho com vocês, tá bom?
0: Tá bom, irmã Vera. Beijo pra senhora. Fala de Goiânia. O Turídio tá aqui. Ó, paz do senhor bispo, estou aqui no lago, no horário do almoço. Estão ouvindo o Marcos e o Cláudio. Ah, sim! Muito bom. O Augusto Eduardo está lá de Palmas. Um abraço para a nossa igreja em Palmas. A Igreja Fonte da Vida, a sede dela é em Goiânia, em frente ao Campo do Goiás, mas tem muitas igrejas no Brasil, fora do Brasil, em vários continentes. Nós temos a Fonte da Vida e a Igreja Fonte da Vida foi uma bênção na minha vida. E eu quero, em nome de Jesus, ser uma bênção na vida de você que nos ouve aí pelas ondas do rádio. A igreja é isso. A igreja foi chamada para ser instrumento do Senhor. E nós somos o corpo de Cristo, a igreja é o corpo de Cristo. E eu quero ler um texto para a gente estar compartilhando e orando, porque nosso tempo já está indo embora. Larissa, me fala aí, Larissa, como que é para você hoje, uma empresária, é esposa, é filha, tem tantas atividades, mas a gente se encontra sempre ali, né, na igreja, no templo, tem um coração generoso para servir, você entende que Deus é que faz. Como que é para você hoje, e você é boca de Deus, que eu sei. A Larissa, ela é profeta. A Larissa, as clientes vão lá visitá-la e abre ali o coração, porque tá num momento ali de intimidade, né? Abre o coração e ela sempre tem uma palavra de Deus. Como é para você ser uma mulher de Deus? Porque eu acho que a principal característica que nós temos hoje é ser chamada de mulher de Deus. Como é para você ter essa oportunidade?
3: Então, é muito gratificante, né? Como eu trabalho com mulheres aí já tem mais de 5 anos... às vezes, assim, no início eu até assustava. As mulheres chegavam lá para fazer o atendimento e do nada já me pediam uma oração. Eu falei, meu Deus, será que eu dou conta de orar, Senhor? Mas, assim, eu, né, sempre falo da presença de Deus. Quando as minhas clientes, eu sou muito preocupada com cliente, com família, com os amigos. Eu sempre, todo mundo sabe que eu sou muito de mandar oração. Eu mando um versículo, né? Então, assim, para mim é muito gratificante, porque o que Deus fez na minha vida, gente, é assim, muita gente não acredita, mas só eu sei, só quem estava perto de mim sabe o quanto foi um milagre maravilhoso que Deus fez. E vocês podem ter certeza que Deus, ele faz milagres, ele abençoa a vida da gente, né? E eu creio que a gente tem que ser um abençoador, mesmo que às vezes você tá ali meia fraca, mas você tem que tá na presença de Deus, você tem que falar de Deus, ler um versículo para a pessoa que está precisando. Às vezes um abraço, um Jesus te ama, já salva a vida de uma pessoa, né? Muitas pessoas passam por muita... A gente passa por muita dificuldade no dia a dia, mas é só colocar na presença de Deus que a gente consegue vencer tudo. E a minha palavra é gratidão hoje. Por tudo que Deus fez e tem feito na minha vida.
0: Amém. Glória a Deus. Amém. E eu quero compartilhar um texto. Nós vamos para o nosso momento de oração.
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0: O texto que eu quero compartilhar está no livro de Lucas, Evangelho de Lucas, capítulo 8, versículo 1. Logo depois disso, andava Jesus de cidade em cidade e de aldeia em aldeia, pregando e anunciando o evangelho do reino de Deus. E iam com ele os 12, bem como algumas mulheres que haviam sido curadas de espíritos malignos, de enfermidades. Maria, chamada Madalena, da qual tinham saído 7 demônios. Joana, mulher de Cusa, procurador de Herodes. Susana e muitas outras que o serviam com seus bens. Ora, ajuntando-se a ele uma grande multidão, vinham ter com ele gente de todas as cidades. E Jesus ensinava através de parábolas. Quero parar aqui, o texto é maravilhoso, mas nosso tempo é curto. Larissa, você é uma dessas mulheres que Jesus encontrou. Amém. E decidiu seguir Jesus no caminho. Jesus andava de cidade em cidade, de aldeia em aldeia, pregando a respeito do reino. Mas as mulheres decidiram sustentar o reino através daquilo que elas ofereciam para Jesus.
3: Amém.
0: Financeiramente também. Ofereciam com seus cuidados. E eu também hoje, eu posso dizer que eu sou uma dessas mulheres que Jesus alcançou e curou. E como é maravilhoso. Jesus veio como homem. Deus amou o mundo de tal maneira que enviou o seu único filho Jesus, para que todo aquele, toda aquela que nele crê, não morra, mas tenha a vida eterna. E Jesus esteve no meio de nós. O Filho de Deus caminhava nesta terra, colocou os pés nesta terra e anunciava e pregava o Evangelho do Reino de Deus. Tem esperança para nós. O Evangelho de Deus são as boas novas, é a boa notícia sendo anunciado. Aquele de coração contrito, aquele que está despedaçado, aquele que não tem esperança, aquele que acha que não tem mais jeito. Jesus está hoje dizendo para você, através desse testemunho, através dessa rádio maravilhosa que abriu as portas para a graça e paz. Está dizendo para você: eu sou o caminho, a verdade e a vida. Ninguém vem ao Pai a não ser por mim. Jesus se manifestou em vida e as mulheres seguiam Jesus. As mulheres seguiam Jesus porque elas tinham gratidão. É o que a Larissa disse aqui agora. O meu coração é grato. A palavra que eu digo hoje é gratidão por aquilo que Deus fez e por aquilo que Deus faz na minha vida. E eu quero dizer para você que nos ouve. Eu quero dizer para você: fale com Jesus agora. Fale com o Senhor. Oração é falar com Deus. A oração não é um monólogo onde só você fala. A oração é um diálogo onde você fala e Deus escuta. Onde Deus fala e você escuta. E nós vamos orar nesse momento. Senhor, neste momento tão maravilhoso, nesta tarde de terça-feira, onde o Senhor marcou na sua agenda, onde o Senhor aprouve trazer nesse dia em Uruaçu a Larissa para contar o seu testemunho, e trazer cada ouvinte que está aqui, Deus, em qualquer lugar do mundo, porque nós não estamos limitados a um espaço físico. Jesus, o Senhor nos trouxe aqui para um propósito que é divino, que é eterno e que é maravilhoso. Jesus, encontra com meu irmão, encontra com a minha irmã, encontra com ele, encontra com ela, encontra Jesus com essa mulher, com este homem que está ouvindo agora, Senhor, este programa. Oh Deus, e que crê de todo o coração que o Senhor pode fazer milagres ainda hoje, porque a tua palavra diz que o Senhor não muda, o Senhor é o mesmo hoje e será o mesmo eternamente. Jesus, encontra conosco. Deus, encontra com este homem, com esta mulher, com este filho, com esta filha que está enfermo. Deus, que a enfermidade saia agora em nome de Jesus. A tua palavra diz que o Senhor é Jeová Rafá, o Deus que cura, e que naquela cruz o Senhor levou toda dor, todo pecado, toda a enfermidade. E nós, na autoridade do teu nome, nós repreendemos agora toda a enfermidade. Visita esse corpo enfermo. Visita esse corpo enfermo no físico, na alma, no espírito. Traga cura, traga refrigério, traga resposta. Visita esta mãe, este pai que clama por um filho. Visita, Jesus, esta avó, este avô que clama por um neto. Visita essa mulher que clama pelo cônjuge, ó Deus. Este homem que clama pela esposa, visita-nos, Senhor. Oh Deus, e não só nos visita, mas faça morada em nós. Faça morada em nós, porque nós queremos testemunhar do poder do Senhor, da graça do Senhor, hoje e todos os dias. Em nome de Jesus. Em nome de Jesus. E nós chegamos ao fim de mais um programa Graça e Paz. E eu quero agradecer muito a sua presença, Larissa. Obrigada. Obrigada porque você aceitou o convite. Não o meu,
3: sim,
0: da Bispa Cássia, mas você aceitou o convite do Senhor Jesus. Amém. E hoje manifesta o reino dele. Que Amém. Deus te abençoe.
3: Amém. Deus abençoe todos nós.
0: Obrigada a todos os ouvintes que participaram, que mandaram mensagens. Não consegui falar todas, mas estamos aqui muito felizes. E eu estou pegando contato de todos vocês. E logo entrarei em contato com cada um de vocês. E amanhã vou estar falando sobre o sorteio dos brindes, tá bom? Que vai ser na sexta-feira. Deus abençoe você. Graça e paz.

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0: 12:35.
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2: O apresentador Ratinho foi alvo de uma nova denúncia ao Ministério Público de São Paulo por suposta homofobia. A representação foi apresentada depois que Ratinho comentou durante seu programa no SBT a mudança no visual do cantor Thiago Piquilo. A queixa foi feita pelo deputado estadual suplente Agripino Magalhães, que considerou a declaração ofensiva à população LGBTQIAPN+, e afirmou que preconceito não pode ser tratado como entretenimento. Segundo Agripino, essa é a quarta vez que ele aciona as autoridades contra Ratinho por conteúdos que considera preconceituosos.
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1: A Anvisa revogou medidas que proibiam a comercialização, distribuição ou propaganda de medicamentos por plataformas digitais. A decisão atinge empresas como iFood, Rappi, Mercado Livre e Americanas. A mudança ocorre após uma nova lei autorizar farmácias e drogarias regularizadas a contratar plataformas de comércio eletrônico para a logística e entrega de medicamentos.

0: ferramentas. Apesar da revogação das proibições, a Anvisa ainda precisa publicar uma regulamentação específica para que as novas regras sejam aplicadas integralmente.
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2: Meio-dia e 49.
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4: Esporte News. O Goiás Esporte Clube jogando ontem à noite contra o Londrina, partida que aconteceu no estádio Serrinha, venceu

0: foi amplamente superior no primeiro tempo, mas na segunda etapa o Goiás caiu muito de produção. Na próxima rodada, o Goiás visita o Criciúma, sábado, às 16h, no estádio Liberto Wilson, na cidade de Criciúma.
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5: 1h00.
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5: Alô Cidade. Alô Cidade, Uruaçu, alô você que está ligadinho com a gente, está no ar o seu Alô Cidade com muita música boa e muita alegria nessa tarde de terça-feira, 11 de agosto, hein? Que a sua tarde seja cheia de paz, repleta de bênçãos, iluminada por Deus. Lembrando que agora na cidade de Uruaçu faz 36 graus, tá? Sensação térmica de 35, ensolarado, que coisa boa, hein? 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Muita coisa boa por aqui, o WhatsApp tá liberado, 62-3357-1549. Peça sua música, manda o seu alô e vamos junto aqui até as 3. Muito prazer, eu sou a Lê Rodrigues, hein? Te faço companhia aqui até mais tarde, hein? Bora lá pra gente começar a nossa tarde bem animadíssima, gostosa, maravilhosa de terça-feira. A gente começa com Bonde do Forró, Mordida de Amor, uma música linda, sensacional, que fez e, claro, ainda faz sucesso em todas as plataformas digitais. 1 e 2 por aqui, vamos, hein? Vamos, vamos, vamos! Eita, que coisa boa, hein? Forró chegando pra você na Nova Era FM 99.5.
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3: Na estica. A saia cargo voltou com tudo, cheia de versatilidade para o dia a dia. O segredo para usar a peça com estilo é equilibrar o volume dos bolsos laterais com peças superiores mais ajustadas ao corpo, como bores, regatas caneladas ou crópedes. Para um visual casual e urbano, a combinação com camiseta básica de algodão é infalível. Já para quem deseja um look mais sofisticado ou ideal para ambientes de trabalho criativos, o contraste é a chave. Misture a saia com camisas de botão estruturadas ou blazers.
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3: Oi, de volta por aqui com a Alô Cidade pra você. Alô Cidade linda, alô você que tá ligadinho com a gente, ó. 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Daqui a pouco tem muito mais música pra você. Tudo sobre os famosos. Pra você que gosta de ficar bem informado, é, aqui na Rádio Nova Era, a gente te mantém bem informado, hein? Naquele naipe, daquele jeito, que coisa boa. 1h24, vamos universo aí, mano, um batidão pra você aqui na sua Rádio Nova Era 99.5. Sempre com você, gente, tá quente, hein? Tá quentíssimo. Quem tá por aqui é o Luciano, eita, eita, tarde quente, hein? Boa tarde, Lê, tarde quente, tem Beautiful. James Blunt, é isso? Que coisa boa. Daqui a pouco eu toco pra você. A minha amiga Raimundinha tá por aqui. Boa tarde, minha linda.
7: Se for possível, manda uma música que me calcione. Meu ébano. Tenha ótima tarde.
3: Meu ébano, ótima tarde pra você, minha linda. Feliz terça-feira. Eita, gente, ainda bem, hein? Ai, ai, não tô dando boa... Bom dia, né? Bora, bora se adaptar. Vamos, gente, Ana Ju, boa tarde pra você, minha linda, muito obrigada pela companhia. É, Ana Ju, olê, boa tarde. Ainda bem, né? Tenho você de manhã e à tarde, que coisa boa. Não vai fazer igual o Reginaldo Corintiano não, viu, minha amiga? É, de manhã, à tarde, à noite, de madrugada, final de semana, feriado, né, Reginaldo? Bora lá, dar sequência à nossa programação da tarde, Alô Cidade, pra você com muita música, mano, batidão, universo.

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Acabou, eita. O sol tá quente, hein? Eita, tudo bem, Lê? Tudo bem por aqui, claro. Ótima terça-feira pra você. Daqui a pouco eu volto falando aí das promoções que tá rolando por aqui. Mas antes, vamos ouvir aí o drop dos artistas, tudo que rola aí

0: Tio ex-marido Zé Felipe com itens de luxo para celebrar o Dia dos Pais. O cantor, que tem 3 filhos com a influenciadora, recebeu um par de tênis e uma necessaire da Louis Vuitton. Juntos, os presentes são avaliados em cerca de R$15.800. Zé Felipe mostrou os mimos nas redes sociais e brincou ao agradecer Virgínia. O sertanejo passou a data ao lado dos filhos Maria Alice, Maria Flor e José Leonardo em São Paulo. Apesar da separação anunciada em maio de 2025, Virgínia e Zé Felipe mantêm uma relação amistosa e priorizam a criação dos 3 filhos.
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3: O Vila Nova vive o seu pior momento na Série B do Campeonato Brasileiro. O Tigrão ocupa a quinta colocação com 34 pontos ganhos e vem de derrota em casa para o Sport Recife por 1-0. Sofreu 4 derrotas nas últimas 5 partidas. O último revés, repito, foi em casa ao perder para o Sport. O Vila segue na quinta colocação com 34 pontos, mas perdeu a chance de subir da tabela e ainda poderá cair posições nessa rodada. O técnico Figueira evita falar em crise e pede cabeça fria dentro do clube para não entrar em clima de pressão. O Tigrão volta a jogar nesta partida de sábado que terá pela frente contra o Atlético no estádio Antônio Ascioli.
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5: 12:08.
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5: Oi, é isso aí, de volta por aqui na sua Rádio Nova FM 99.5, com você até as 3, hein? Que coisa boa! 2:09 agora, hein? Tem muita gente participando, mas antes, vou dar um recado importantíssimo. 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Eita, tarde boa por aqui, tem muita gente participando. Deixa eu ver quem tá aqui com a gente. O Luiz Fernando. Luiz Fernando, bom dia, ótima tarde pra você. Boa tarde, né? Ai, ai, o costume, hein? De bom dia, boa tarde pra você, Luiz Fernando. Me chamo Luiz Fernando e gostaria de pedir uma música do Vitor e Léo, Fada. Ó, já tá aqui na pontinha da agulha pra tocar pra você. Desde já agradeço pela companhia. Feliz terça-feira, hein? Que bom ter você aqui. Deixa eu ver quem tá mais por aqui. Meu amigo Divino Campos. Manda um abraço para o Francisco do Mototáxi, Chicão. Chicão, um abração pra você bem apertado, hein? Apertadíssimo, de estralar os ossos. Tem mais gente boa por aqui chegando, olha só, bora ver. A Fabiana tá por aqui. Ô Fabiana, minha linda, prazer em te conhecer, ótima tarde pra você. Muito obrigada pela companhia. Aqui é a Fabiana, quero mandar um alô pro meu casal de amigos Chocolate Branco e Moranguinho.

da duplicação da BR-153 e desejar uma excelente tarde para todos os ouvintes. Manda um modão aí para nós, Fabiana, lindeza, hein? Que coisa linda, gente, que mulher linda, olha só. Magnífico, um beijão para você, muito obrigada pelo carinho, minha linda, desde já. Te agradeço muitíssimo pela companhia, viu? Eita, eita, Luciano tá por aqui, dando o ar da graça também. Deixa eu ver quem tá aqui. Bora lá. Gente do céu, é Milton. Oi, Milton, ótima tarde pra você. Boa tarde, quero mandar um alô pro meu amigo Davi Bota Suja. Ai, ai, vocês não me ajudem, hein? Davi Bota Suja. E pra todos os ouvintes da Nova Era, toca uma música aí pra nós de André e Andrade. Pássaro sem ninho. E ó, ele colocou risadas no final, viu? Ai, ai, coisa boa por aqui, gente. É assim, né? É música boa, risada. É isso aí, viu, tá? Isso que é bom pra gente aproveitar a nossa tarde maravilhosa de terça. Vambora lá, a Fabiana tá ligada. Ó, o Ivo Marcos Bota Suja. É bota limpa, né, Ivo Marcos? Ai, ai, senhor, bora lá, vamos. Boa tarde aí pro meu amigo Ivo Marcos Bota Limpa, porque tem o Davi Bota Suja agora, não é isso? É, deixa eu ver aqui, deixa eu ver se eu me engano. Tem o Davi Bota Suja e tem o Ivo Marcos Bota Limpa. Eita, gente, cuidado pra não enrolar, viu? O Ivo Marcos Bota Limpa e o outro Davi Bota Suja. Rapaz, essa galera aqui tá demais, viu? Não dá não. E não sei se vou aguentar fazer programa. Ai, ai, ai. Bora lá dar sequência à nossa programação. Vitor e Léo aqui.

0: 2:13, bora, vamos que vamos.
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2: O atual El Niño pode estar entre os mais intensos das últimas décadas e provocar eventos climáticos extremos na América Latina. Segundo o Centro de Previsões Climáticas dos Estados Unidos, há 81% de probabilidade de o fenômeno atingir intensidade muito forte entre outubro e dezembro. No Brasil, a expectativa é de mais chuva e temporais no sul, enquanto norte e nordeste podem enfrentar secas mais severas. Sudeste e centro-oeste devem ter calor acima do normal e baixa umidade. Países como Peru, Colômbia e México já anunciaram medidas preventivas para enfrentar os possíveis impactos.
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3: 2h24. Eita, voltei, gente. Tarde boa pra você, tarde linda, hein? O sol tá lindo lá fora, que coisa boa. Um calor de rachar a cabeça. Mas a gente segue junto, curtindo aqui até as 3 horas, hein? Ó, aqui você está ligadinho na melhor, viu? Nova Era FM sempre, sempre coladinho com você.
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3: Bora deixar rolar por aqui,
9: 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Rolar.
3: Ótima tarde, terça-feira pra você, ó. Você quer? Olha, essa resenha aqui tá boa demais, hein? A tarde tá boa, tá excelente. Pena que tá passando, hein? Ai, ai, bora lá, Jonatas Rangel. O que que você manda pra nós, menino? Vamos?
10: Lenny, toca a música pra mim aí, rapaz. Esqueci, né? Bom dia.
3: Bom dia, pode olha
10: ser
3: só.
10: Ginigeno, toalha branca.
3: Assim você não me ajuda, não. Assim você me quebra, Jonatas. Bom dia. Não, meu amigo, é boa tarde. Eu tô lutando, me esforçando pra acostumar e você vem me dar bom dia em plena tarde, hein? Daqui a pouco eu tô dando boa noite também, entendeu? Bora lá, quem tá aqui com a gente, o Reginaldo Corintiano. Apareceu, gente, boa, hein? Lê do céu, que calor é esse, mulher? Agora deu vontade de estar na beira do rio tomando uma gelada, viu? Olha, agora é que é terça-feira, viu, Reginaldo? Bora calma aí. Espera chegar pelo menos quinta, rapaz. A Lurdinha tá por aqui, conectada com a gente. Lurdinha, um beijo pra você, minha linda. Muito obrigada pelo carinho. Gente, a Fabiana Almeida tá aqui. Eu tô muito feliz com isso, viu? A Fabiana Almeida, a Chocolate Branco apareceu pela manhã. O Luiz Fernando tá por aqui. Que coisa linda, hein? Coisa boa, gente linda chegando aqui. Isso é maravilhoso, hein? A Vanilda tá aqui dando uma boa tarde pra gente. Randes, ótima tarde pra você, hein? Boa tarde, Lene. Tudo bem com você? Espero que sim. Se puder, gostaria de ouvir a música com o milionário José Rico, Estrada da Vida. Oferecer pra você, todos os ouvintes. Randes, da duplicação da BR-153. Tenha uma ótima tarde, bom trabalho, obrigada. Obrigada você, viu? Ótima tarde, que bom ter você aqui, sempre conectadinho com a gente. Na melhor, na mais top, na mais gostosa de ouvir, isso mesmo. Nova Era FM, sempre com você, hein?
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3: e ter a sua companhia ainda melhor. Bora dar sequência à nossa programação por aqui. Vamos ver aqui o que vai rolar pra você que gosta de ficar bem informado aí na vida, as fofocas dos artistas, dos famosos. Ó, presta atenção nesse terceiro bloco que tá arrasando, hein? Vambora, e logo mais tem aí Calcinha de Renda, Panda e Gustavo Lima pra você, 2 horas e 27 minutos por aqui. Vamos que vamos, hein?

0: classificação indicativa alterada pelo Ministério da Justiça. Antes recomendados para maiores de 16 anos, o longa agora é indicado apenas para maiores de 18. Segundo o órgão, a mudança ocorreu após uma reavaliação que identificou o conteúdo sexual, linguagem imprópria e violência extrema. A produção retrata a história de Elise Matsunaga, condenada pelo assassinato e esquartejamento do marido, o empresário Marcos Kitano Matsunaga. No filme, Elise é interpretada por Lorena Comparato. O roteiro é assinado por Rafael Montes com direção de Velas.
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2: Ei, Tim, que coisa boa, tarde maravilhosa por aqui com você.

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3: 2:42.

0: 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Eita, que coisa boa, hein? Tem muita gente ligadinho aqui. Eita, eita, o Ednilton Negão tá por aqui. Bom dia, ó. Boa tarde pra você, viu, Ednilton? Boa tarde, Lene. Manda um alô pro meu irmão João Gordinho aqui te ouvindo. Ô, João Gordinho, um abração pra você, viu? Ótima tarde de terça-feira, muito obrigada pela companhia. Ele disse que adora sua voz, toca Jorge Mateus do Brasil e Argentina pra nós. Eita, eita, Nexel Celulares, a maior revenda de motos elétricas de Uruaçu. Meu irmão é Edinho Perninha e meu irmão é de Nilson Farinha, também tá aqui. Assim, vocês não deixam eu trabalhar não, ai, não dá. Ai, ai, meu Deus, e agora? Não dá, gente. O Ednilton Negão vem aqui com uns apelidos desse aí. Gente, um beijão pra todos vocês, viu? O irmão dele é Edinho Perninha, o Ednilson Farinha, né? O João Gordinho. Um abraço pra vocês, muito obrigada pela sintonia. E daqui a pouco eu toco a tua música, eita, tá passando rápido, viu? O Valdinei Alvim tá por aqui também, uma ótima tarde pra você. Feliz terça-feira. Jânio tá por aqui, ô Jânio. Boa tarde, né?
1: Oi, Lene, tudo bem? Oi. Boa tarde, minha flor. Satisfação mais uma vez falar com você. Ah, minha mais, né? Terça-feira é quente,
0: nossa, não me fala, merda. Não. Bota uma...
1: Bora mas tomar água, hein? A vida é... dura pra quem é mole.
0: Ai, é verdade, hein, Jânio? Bora tomar água. Bora tomar água, que é mais barato. Um rins é mais caro, hein? É sério, ó, você está na melhor.
2: Nova Era!
0: Sempre com você, lado a lado, hein? Bora lá. Vamos que vamos dar sequência aqui, que não temos mais tempo. Henrique Juliano fazendo o maior sucesso aqui. Amor dos Outros pra você aqui na sua rádio Nova Era 99.5. 2h44, vamos, hein?
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Tati, minha linda. Olha só. Oi, meninos, tudo bem? Olha, que legal. Ô, Reginaldo, esse pé que você mandou aí pra mim tá inchado, viu? Tá doido. Ai, ai, também acabando de esse Reginaldo corintiano não dá, gente. Ele não me ajuda, eu quero evoluir e ele não me ajuda não. Fazendo eu rir uma hora dessa, o sol rachando, eu tô rindo demais aqui, gente, desse pé inchado que ele mandou. E perguntando que se eu bebo só à tarde. Eu nunca bebi, meu amigo, não sei como é que é o gosto não, tá? Só brinco mesmo. Mas nunca bebi, não tenho nada contra quem bebe, né, claro, mas eu mesmo nunca bebi. Cerveja, nada que contém álcool, tá? A única coisa que eu uso com álcool mesmo é só perfume. Só porque o restante não. Ó, bora ouvir só mais uma música por aqui, dá tempo, é 2h51. Lala, obrigada pela companhia, muito obrigada pela visita, é sempre um prazer, uma alegria muito grande ter você aqui, com essa energia positiva aqui pra mim, me anima ainda mais, ó. Se não der tempo de eu tocar as músicas, amanhã eu tô de volta aí no Bom de Alegria e depois no Alô Cidade, tá, gente? Mas não acostuma não, que é só esse mês, tá? Não vem querer que eu trabalhe final de semana, feriado, sabe? Não dá não, tá? Bora lá, vamos!

Eita, isso aí, chegamos no final de mais uma velocidade por aqui, ó, não desista. Geralmente é a última chave no chaveiro que abre a porta, tá? Ótima tarde pra vocês, feliz terça-feira, muito bom ter a companhia de vocês todas as tardes. Fiquem com Deus e amanhã, se papai do céu permitir, estarei de volta pra você com muita música boa. Vem a vez do ouvinte com a Dilma Brito. Boa tarde!

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2: 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A CBF definiu os confrontos das quartas de final da Copa do Brasil, que tem 8 remanescentes que continuam lutando pelo título. Atlético Mineiro, Cruzeiro, Grêmio, Internacional, Palmeiras, Santos, Vasco da Gama e Vitória. São 8 sobreviventes do torneio que começou com 126 equipes. E a partir de agora também, a CBF irá utilizar novas regras de arbitragem. A novidade é o uso do impedimento semiautomático a partir desta fase. Esse sistema, que não foi utilizado nas oitavas de final, porque nem todos os estádios dos times envolvidos estão equipados com tecnologia. A Copa do Brasil, no seu calendário habitual, já voltará com jogos a partir do dia 26 de agosto. Jogos de volta acontecerão no dia 3 de setembro. O campeão vai levar 78 milhões de reais, enquanto o vice fica com 34 milhões.
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5: Eita, agora somos nós, hein? Eu de cá, você de lá. Juntinhos nessa tarde ensolarada aqui na cidade de Iruaçu. Ótima tarde. Tô chegando, vem comigo. Até as 5 da tarde, hein? Estaremos juntinhos, eu, Dilma Brito. A vez do ouvinte e você pode participar a partir de agora, porque o telefone está liberado para você interagir comigo. Vamos junto? 3357-1549, terça-feira, 11 de agosto de 2026. Ô, coisa boa, hein? Estar na sua companhia, desde já agradeço. Sejam todos bem-vindos. Muita música boa para rolar por aqui. O telefone está liberado para você mandar o oi de boa tarde, pedir a sua música, interagir comigo. Tô te esperando, hein? Tô aqui na sintonia da Nova Era, 99.5, esperando a sua participação, o seu boa tarde. Daqui a pouco informações para você, mas a gente começa com músicas, né? Porque aqui não para, a música não para. 3:05 e eu vou trazer o grupo Menos é Mais. Já já falo das promoções, hein? É champanhe.

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0: Não escolheu a roupa, tá sempre decisa. 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
1: Sim, ó.

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2: O isolamento social foi a justificativa perfeita para muita gente abandonar de vez o treino. Mas saiba que a atividade física melhora as capacidades de força, resistência e flexibilidade do corpo. Aí vão algumas dicas do bem viver para você voltar a malhar. O primeiro passo é definir uma meta para motivar a conseguir os resultados. Treinar com um amigo ajuda e muito. Exercitar em dupla ou grupo é sempre mais motivante e divertido. Aproveite que está em boa companhia e crie uma competição saudável. A disputa eleva o nível emocional. Sabia disso? Invista em um personal trainer. Se você não tiver companhia, treinar com um profissional da área potencializa os resultados e eleva a motivação e a autoestima.
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3: Boa tarde, boa tarde. Eu estou aqui sintonizada com você, Paty Alves, na melhor de Uruaçu e região 99.5. Avisa que eu cheguei. Terça-feira maravilhosa! Boa tarde, meus amores! E vamos de mais participações aqui na rádio. Você que está sintonizado, você pode ligar aqui ou pedir a sua música no WhatsApp 3357-1549. Pode me chamar aqui que eu vou estar te atendendo, meus queridos. E vamos de participação, Igor Neves. Mandando um alô aqui para Maria Clara, Ana Cecília, Isaac, a Letícia Nicole lá da Saúde tá mandando um alô. Obrigada, meu amor, você que tá sintonizada aí. Mandar também um alô especial para minha querida Betânia L.E., lá da BS Perfumes. E vamos sintonizada aqui com a melhor de Uruaçu. E vamos mais de sucesso com Zezé de Camargo e Luciano. Meu coração mandou. Isso foi pedido, tá bom?

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0: Voltei, Paty Alves aqui na área, meus amores, pra falar com vocês. E vamos de mais pedidos aqui na melhor de Uruaçu. Quem tá aqui com a gente, sintonizado na melhor? Boa tarde, me chamo Ziel. Queria pedir uma música de Zezé de Camargo e Luciano. Meu coração mandou. Queria desejar ela pro meu amigo Gustavo, aqui de Uruaçu, e Luciano. Nós ouvindo de lá de Querência, Mato Grosso. Gente, Mato Grosso sintonizado na nova era. Mandar um abraço aí especial. Somos fã de Zezé de Camargo e Luciano. Obrigada, Ziel, pela sua sintonia aqui, meu querido. Um abraço, beijo. Você que tá aí sintonizada aí de outras regiões. Um abraço, um cheiro para vocês, meus amores. E vamos de mais participação aqui, gente. Quem tá com a gente aqui é o Randy. Oi, boa tarde, tudo bem? Boa tarde, tudo bem, lindona? Espero que sim. Boa tarde, Randy. Paty Alves aqui falando com você, meu amor. É, se puder, gostaria de ouvir uma música de Zezé de Camargo, Luciano, Olhos de Lua. Eita, música linda também, viu? Tenha uma ótima tarde pra você também, meu querido. E um bom trabalho, fica com Deus. Obrigado, Randy, você que tá aí sintonizado. Um abraço, meu querido, pra você. E também quem tá sintonizado também com a gente aqui é a Raimundinha. Vamos ver aqui o que ela mandou pra gente aqui.
1: Boa tarde, Dilma. Tudo bem? Mandou uma música aí pra mim com o Reginaldo Rossi, em plena lua de mel. Tenha uma ótima tarde.
0: Pra você também, minha querida, uma ótima tarde. Raimundinha que tá aí sintonizado com a gente todos os dias aqui na rádio. Um beijo, minha querida, pra você. Você que tá aí na melhor, gente... Que dia maravilhoso, essa tarde maravilhosa, você que tá aí. Vem aqui, passa sua música pra mim, 3357. Aí você vai mudar 1548. Eu, Paty Alves, aqui falando com vocês, ouvintes queridos. E vamos de pedido aqui da Raimundinha, tá bom? Reginaldo Rossi, em plena lua de mel.

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5: Os clubes de futebol da Série A e B aprovaram regras contra antijogo e cera. Em reunião realizada ontem no Rio de Janeiro, clubes da Série A do Campeonato Brasileiro, em conjunto com a Série B, aprovaram mudanças a partir da 23ª rodada. A maioria das regras já foi utilizada na Copa do Mundo e trata de coibir o antijogo para aumentar o tempo de bola rolando. O chamado Protocolo Vini Júnior, ou Lei Viner, também passou pelo crivo dos clubes. A regra trata de punir com cartão vermelho o jogador que cobrir a boca em discussões com adversários. Outra novidade é a retirada de um jogador de linha por um minuto quando o goleiro da mesma equipe solicitar atendimento médico. O departamento de arbitragem da CBF quer coibir a cera por suposta lesão no goleiro.
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1: O Ministério da Saúde inclui no SUS um novo exame para rastreamento do câncer colorretal. O teste imunoquímico fecal, conhecido como FIT, será destinado a homens e mulheres sem sintomas, entre 50 e 75 anos, e deverá ser realizado a cada 2 anos. O exame detecta pequenas quantidades de sangue oculto nas fezes, que pode indicar pólipos, lesões pré-cancerígenas ou câncer. Segundo o Ministério da Saúde, a medida poderá ampliar o acesso à prevenção e à detecção precoce para mais de 40 milhões de brasileiros.
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2: Estamos de volta, sintonizado na melhor de Uruaçu, 99.5 MHz. Eu, Paty Alves, aqui com vocês até às 17 horas. Mandar uma alusão especial aí pra Letícia Nicole, que tá sintonizada com nós lá na Secretaria de Saúde. Um beijo no seu cangote, minha flor. Igor Neves também tá sintonizado. Maria Clara, Ana Cecília, Isaac, beijo, meus amores. Você aí que tá sintonizado do outro lado do rádio, manda um alô aqui pra nós atender vocês, meus amores. Ouvir Rádio Nova Era é bom demais. E vamos de participações aqui com os nossos ouvintes queridos. Esses sim são maravilhosos. Deixa eu ver quem tá aqui com a gente. Oi, boa tarde.
3: Passa aí minha música aí pra mim aí. Bruno Henrique daqui de Porongatu aqui.
2: Oi, Bruno. Bruno que tá aí sintonizado com a gente aí em Porongatu. Obrigada, meu querido. Deixa eu ver quem tá aqui com nós sintonizado.
4: Boa tarde aí pra todos os
2: ouvintes. Boa tarde, Fabiano.
4: Mandar um alô aí pro Ivo, bota limpo aí. E pro Ismael, motorista. Gostaria que vocês tocassem aquela música do De Paulo e Paulino. Maluco.
2: Fabiano, obrigada pela sua sintonia aqui com a gente na Rádio Nova Era. Mandar um alô aí pro Ivo e o Ismael, que tá aí sintonizado com a gente também. Obrigada, meus amores. Vocês são essenciais pra gente, tá bom? Você que tá aí sintonizado, chega mais pra cá. Paty Alves sintonizado com vocês. E vamos de mais participações aqui. Deixa eu ver quem tá sintonizado aqui com a gente. É o Reginaldo. Ele perguntou aqui qual é o meu nome. Meu nome é Paty Alves, viu, Reginaldo? Chega pra cá, pede a sua música, meu querido. Satisfação, viu? Deixa eu ver quem tá mais sintonizado aqui com a gente. Deixa eu ver quem tá sintonizado aí. Ouvir Rádio Nova Era é bom demais, meus amores. E vamos de mais música. Marília Mendonça, Eu Sei de Cor.

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0: Estamos de volta, eu, Paty Alves, aqui com vocês. Eu daqui e vocês daí. Boa tarde! Estamos aqui sintonizados na melhor e vamos de mais ouvintes aqui com a gente. Deixa eu ver quem tá aqui com a gente nesse momento. Vamos de participação.
1: Boa tarde, Nova Era FM.
0: Boa tarde, Emerson.
1: Boa tarde a todos aí. Uma boa tarde, linda tarde pra vocês. Manda aí qualquer um aí do Rick Rene pra nós aí. Beleza? Aqui diretamente da Barroso. Um abraço. Ô, Nova Era. Boa tarde a todos. Uma boa tarde pra você. Manda um abraço pra nós aqui na Fazenda Barroso.
0: É o Alô, pessoal da Fazenda Barroso. Um abraço pra vocês aí. Quem mandou esse alô especial aí pra gente foi o Emerson, que tá sintonizado com a gente lá na Fazenda Barroso. Um cheiro pra você, querido. E vamos aí de Rick Rene, a pedido dele. Ela é demais.

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1: Estou de volta aqui com mais participações. São 4 horas e 32 minutos na melhor de Uruaçu. Ouvir Nova Era é bom demais. Você que está aí sintonizado na melhor, gente. Que delícia estar nessa tarde de terça-feira aqui com vocês. Modulando juntinho comigo. Que felicidade. E vamos aqui de pedido de mais ouvintes queridos aqui de participações com a gente. Deixa eu ver quem está aqui com a gente. A Rose. A Rose, Nexcel Celulares, tá participando também aí dos brindes da Nexcel Celulares também. Deixa eu ver quem tá aqui com a gente também, sintonizado aqui também na melhor.
2: Boa tarde, tudo bom com
1: Boa
2: você?
1: Tarde, querida.
2: Se for possível, roda pra mim a estrelinha, como a Marília Mendonça, farei isso pra você.
1: Obrigada, minha gata.
2: Da Nova Era. Então, boa tarde.
1: E a rádio te agradece pela sua participação, minha querida Silene, que tá aí sintonizado pedindo Marília Mendonça, estrelinha. Vamos de sucesso aqui na melhor de Uruaçu. Eu, Paty Alves, aqui com vocês até às 17 horas.

0: chifrudo aí, gente!
1: Treco, obrigado.
2: Para o Janeto e Frederico.
1: Obrigado.
2: Obrigado, hein, meu senhor.
1: Diego Arnaldo, parabéns.
2: Tamo lindo, junto e misturado.
3: Meu Chique Deus dois. Do céu.

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0: Biancardi surpreendeu seguidores ao encarar a movimentada 25 de março em São Paulo e ainda tentou passar desapercebida. De boné, óculos escuros e roupas largas, a influenciadora foi ao comércio popular em busca de brindes para uma festa junina de última hora, organizada com Neymar. Depois das compras, Bruna ainda aproveitou para almoçar num tradicional prato feito num restaurante da região. O disfarce, porém, virou assunto nas redes sociais. Internautas também relembraram que Amanda Kimberly, mãe de uma das filhas de Neymar, foi criticada quando fez compras na mesma região para o aniversário da filha. Bruna é mãe de Mavi e Mel e está grávida da terceira filha com Neymar.
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gostoso, é delicioso ouvir a rádio. Melhor, vem modulando comigo. E quem tá aqui participando com a gente também aqui é a Giselda. Boa tarde, maravilhosa. Seja bem-vinda. Desejo a você muito sucesso. Que Deus venha te guiando os seus caminhos. Giselda, o seu também. Muito obrigada pela recepção, minha querida. Um abraço para você. Um beijo para você e sua família. Vamos aqui também de mais participação sintonizado. O Bianto e a Selma também estão ligadinhos. Boa tarde, queridos. A Rádio Nova Era, ela é assim. Ela é maravilhosa, grandiosa. Você que tá aí ouvindo e eu tô aqui falando com vocês. Sintonizado com a melhor. E vem aí mais de música. Zé Neto e Cristiano pulando o muro.

0: E aí, meus amores, tô de volta. E aí, muito bom, né? Ah, quero agradecer a Paty, conduzindo super bem, né? Aqui o maravilhoso A Vez do Ouvinte, com a sua participação. Quero agradecer a todos vocês, tá? Que participaram aqui com a gente. E aí a gente volta pra finalizar. Faltando 5 para 5, vem aí o Território Sertanejo. Agradecendo mais uma vez a todos os participantes. Lembrando que todos vocês que mandaram mensagens participando das nossas promoções já estão participando, tá? Já estão aqui na lista. E a gente deseja boa sorte, é claro, né, Paty?
1: Com certeza, minha gente. Boa sorte para cada um de vocês que vão estar aí concorrendo esses brindes maravilhosos.
0: Bora, Paty.
1: Vamos. Gente, e a gente vai ficando por aqui, né? Dá uma tristeza assim tão grande a gente deixar vocês, mas amanhã a gente tá de volta, Dilma Brito e Paty Alves sintonizado com vocês. Amanhã a partir das 3 horas da tarde até as 17 horas, né, Dilma?
0: Com certeza. Super beijo a todos. Amanhã de volta aqui com A Vez do Ouvinte a partir das 3 da tarde, tá bom? Se liga nessa aí, não sai não, porque vem modão por aí, vem modão bom. E a gente encerra por aqui assim, ó.
1: Com a melhor. Boa tarde, amores.
0: Ao
1: até mais.
0: Christian Ralph, Olhos de Luar. Beijo!

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4: 5:04.
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4: 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Boa tarde.
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4: Ouvir a Nova Era é bom demais. Boa tarde.
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4: E aí, como é que você tá? Eu tava com saudade, juro pra você. Bom demais estar com você novamente aqui na Nova Era, nessa tarde de terça-feira, dia 11 de agosto de 2026. Eu sou o Joster, o Jostim vai falar, o Jostim vai falar. A partir de agora te faço companhia na melhor programação do rádio do Brasil. É a Nova Era 99,5. Liberando os canais de comunicação pra você falar comigo. Você já vai chamando no WhatsApp aí, 62-3357-1549. 3357-1549. Chama. Tem, você sabe que tem prêmio, você sabe que tem Pix, você sabe que tem vale de 120 pra você gastar. Tem tudo aqui na Nova Era. Ouvir a Nova Era é bom demais.

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9: 5h39. 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
9: Boa tarde pra você, pra você, pra você e pra você também. E aí, como é que tá? Tudo tranquilo, né? O povão já tá participando aqui. Reginaldo tá aqui perguntando: Sô do céu, como é que a gente faz pra tomar uma nesse calorão? Reginaldo, que calor que é esse, hein? Meu Deus do céu, Reginaldo. O trem tá feio. Ontem ainda foi mais quente do que hoje, né? Aí diz a meteorologia que teremos chuva esse mês, hein, Reginaldo? Será? Se chover, merece também destramelar uma, né? Boa tarde. Meu nome é Eliane Aparecida. Nexcel Celulares e sextou com frigideira. Já participa das duas, né, Eliane? Aí não é fraca, não. Elismar. Meu amigo Elismar. Também tá participando aqui. Fernando, grande Fernando. Boa tarde, Fernando. Fernando, não colocou aqui de onde que ele tá falando? Opa! Vou mandar um opa pra ele aqui. Opa, Fernando! Quem mais aqui? Quero participar do sorteio da Nexcel Celular. Esse aqui é quem que mandou esse aqui? Matheus. Grande Matheus. Boa tarde, Matheus. Tudo de bom pra nós. Meus amores, são 5 horas e 41 minutos. 5h41 na Nova Era. Elismar. Boa tarde, Elismar. Como é que você tá, Elismar? Flamenguista. Aí é pra acabar, hein, Lismar? Ninguém é perfeito nesse mundo, né, Lismar? Tudo de bom pra você, meu amado! Grande, Lismar!

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4: 6:01, boa noite.
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4: Tá na hora do Momento Agro e daqui a pouquinho eu volto, tá? 6:01.
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7: Há alguns anos, ter um trator guiado por GPS era sinônimo de alta tecnologia. Hoje, o próximo passo já está em movimento. Máquinas agrícolas estão sendo equipadas com sistemas que criam mapas em tempo real, identificam falhas na operação e ajustam automaticamente a distribuição de sementes, adubos e defensivos. Essa precisão reduz desperdícios, aumenta a produtividade e permite que cada metro da lavoura receba exatamente o que precisa. A tecnologia continua mudando o campo, mas agora ela toma decisões ao lado do produtor.
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Ouvir a Nova Era é bom demais. Deixa eu mandar um abraço pro meu amigo Joãozinho. Alô, Joãozinho. Como é que você tá, Joãozinho? Bom ou não? Lá da Real Print. Tá ouvindo a gente? Joãozinho, o Aleph, o Danilo. Quem mais tá aí, Joãozinho? Fala comigo, Joãozinho. O povo trabalha até mais tarde, entre 6 e 11. Joãozinho lá da Real Print, juntamente com o Aleph, com o Danilo. Todo mundo ouvindo a Nova Era lá na Real Print. Boa noite, já é noite, né? Boa noite pra vocês aí, obrigado pela audiência, pela companhia. Alô, Real Print!

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0: Então, ouvir a Nova Era é bom demais. Agora são 6 horas e 18 minutos. Boa noite pra você ligado aqui da Nova Era.
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2: 6:21. Aí o Justin já voltou, né? Aí o Justin já tá de volta, já tá aqui firme e forte. E aí, como é que você tá? Tudo tranquilo?
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2: Boa noite, esse é o Território Sertanejo. Nessa noite de terça-feira, comecinho de noite, né? E aí, como é que foi o seu dia? Foi um dia cansativo? Foi um dia corrido? Mas com certeza você pode levantar a cabeça e dizer: eu venci. Graças a Deus, né? Rompemos mais um dia. Rompemos mais uma etapa. Estamos aqui, na paz de Deus, né? É bom demais. E que a noite agora seja de descanso, né? Para quem vai trabalhar, tem uma boa noite de trabalho. Tem muita gente que vai trabalhar enquanto a gente vai descansar. É assim que funciona. Reginaldo tá aqui pegando o pé dos flamenguistas. Bota no 12 nesse flamenguista. Celismar tá aqui. Boa tarde, Jus. Boa tarde. Quero participar da promoção da Nexcel Celulares. Parabéns pela programação. Top. Celismar Martins. Valeu, Celismar. Obrigado. A G também tá mandando uma boa noite aqui. Boa noite, G. G Bonfim. Tá ligadinha na Nova Era. Beijo pra você, G. São 6:22 em Uruaçu. 6:22 agora.

0: 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Boa noite, 6h39.
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0: 6h41.
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0: Opa, boa noite pra você ligado na Nova Era. Deixa eu mandar um abraço pro meu amigo Adriano, que tá ligadão na Nova Era. Alô, Adriano, como é que você tá? Aí gosta de um Rick Renner. Ei, Adriano não é fraco não, meu colega lá da prefeitura. Adriano Falzino, sempre ouvindo aqui o Território Sertanejo. E o Adriano quer concorrer a prêmio, né, Adriano? Fala aí, meu amado.
8: Boa noite, Josté, meu líder. Quero participar também aí, hein? Dá meu pix aí.
0: Valeu. Quem também tá participando aqui é o João Benício Barbosa. Alô, João, como é que você tá? Tudo bom, João? Nome bonito, né? João Benício. Boa noite, manda um alô aí pro Eduardo, na Fazenda Bentivi. Toca a música do de Paulo Paulino na mesa do bar. Ele tá aqui fazendo um galinheiro pra mim. Bom demais, cara. Tá ralando, né, João Benício? Fazendo um galinheiro. Tomara que esse galinheiro aí renda muitas galinhas pra nós, né? Pra nós depois comer um pedaço de uma galinha aí com você. Um abraço, João Benício. Abraço também pro Eduardo. 6h43 agora. 6h43.

Daí a Taeme, junto com o Thiago. Taeme é o trenzinho mais lindo desse mundo, meu Deus, sou do céu. Agora 7:01, boa noite. E eu já volto daqui a pouquinho com o Território Sertanejo, com o filé mignon da música sertaneja aqui na Nova Era. Boa noite.

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3: 7:05, boa noite. E aí, o Jotinho já voltou. Feliz da vida porque eu tô com você na nova era. Gente, Território Sertanejo, aqui você sabe, todo dia, né, de segunda a sexta, sempre das 5 horas da tarde até as 9 horas da noite. Quero falar para você que a partir de segunda-feira, o Jostin continua por aqui, continua nesse horário, mas a partir de segunda-feira já entra um novo projeto no ar, um negócio totalmente diferente, bem legal, e eu tenho certeza que você vai gostar, que você vai amar. Tá chegando surpresa segunda-feira, hein? Segunda-feira aqui na Nova Era, nesse mesmo horário, tá? Ao invés de Território Sertanejo, vai ficar um pouquinho de lado e nós vamos fazer um outro projeto, mas que você vai amar também, tá? Te prepara!

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5: 7h23. Rapaz, ouvir a Nova Era é bom demais. O tempo hoje tá passando voando que eu não tô nem vendo. 7h23, vem 24 já, só do céu. Sertanejo. É o território sertanejo. Quando a música é boa, o tempo passa mais rápido, não é?

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0: 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Boa noite, agora 7h42. Raíza Universitário,
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0: 7h45 da Nova Era. Boa noite, meus amores. Boa noite pra você ligado na Nova Era. Boa noite pra você que gosta de música boa. Boa noite pra você que gosta do que é bom.

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3: 8 e 8.
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3: Esse é o território sertanejo, que na nova era são 8 horas e 9 minutos. Agora pulou. Deixa eu mandar um boa noite pro João Benício, que tá ouvindo a nova era. Ele quer a música dele, vai ouvir agora. Mesa de bar.
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5: 8h34, boa noite. É o Território Sertanejo, meus amores. É o Território Sertanejo. Deixa eu mandar uma boa noite pra G, pro Elismar, pro Reginaldo, pra o Celismar. E também pro João Benício, todo mundo ouvindo a Nova Era. E também eu não posso esquecer de jeito nenhum que tá lá cobrando o alô, o meu amigo Boiadeiro lá do restaurante Boiadeiro, o pessoal ouvindo lá e comendo aquele espetinho. Alô, Boiadeiro, como é que tá?

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3: 8h47, boa noite.
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3: Meus amores, eu já tô indo, tá? Fiquem todos com Deus. A gente se fala amanhã, querendo Deus, a partir das 5 da tarde. Obrigado, meu pai, por mais um dia. Obrigado por tudo, meu Deus. Tu és maravilhoso, meu pai. Gente, fica com ele, tá? Amanhã, 5 horas da tarde, a gente se fala de novo. Tchau, zarpei, que a beira, campeão, pique a mula, capeu boi, todo mato, fui!
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0: Está no ar a Voz do Brasil. As notícias do governo federal que movimentaram o país no dia de hoje.
1: Olá, boa noite.
0: Boa noite para você que nos acompanha em todo o país.
1: Terça-feira, 11 de agosto de 2026.
0: Vamos aos destaques do dia.
1: Plano da Apex quer diversificar destino das exportações brasileiras.
0: Iniciativa busca apoiar empresas impactadas pelas tarifas impostas pelos Estados Unidos. Luana Karen.
2: Entre os mercados alternativos com parcerias na agência estão Canadá, México, Alemanha, Turquia, África do Sul, China e Índia.
1: IBGE revela que inflação em julho foi de 0,07%.
0: Índice foi menor que o registrado no mês anterior. Márcia Fernandes.
3: O setor de alimentação e bebidas teve queda de 0,67%. A redução veio por influência dos alimentos comprados para consumo em casa.
1: E vamos falar daquelas ligações que não queremos receber.
0: Brasil registra uma média de 305 mil ligações indesejadas por minuto.
1: Saiba como evitar na reportagem de Graziele Bezerra.
4: O Não Me Perturbe é um desses serviços criados para preservar o cidadão das ligações abusivas.
0: Hoje, na apresentação da Voz do Brasil, Luciana Vasconcelos e Luciano Seixas.
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0: A inflação do mês de julho teve um recuo de 0,07%, de acordo com o IPCA, Índice Nacional de Preços ao Consumidor Amplo.
1: O índice é usado para medir a inflação oficial no Brasil. O resultado de julho representa uma variação de 0,07%. 9 ponto percentual em relação ao registrado no mês anterior.
0: Os dados foram divulgados hoje pelo IBGE.
3: O resultado ficou abaixo da taxa de junho, com variação de 0,07% e 0,09 ponto percentual abaixo da taxa do mês anterior. Nos 12 meses encerrados em julho, o índice ficou em 4,44%, abaixo dos 4,64% registrados até junho. O maior impacto veio do grupo habitação, puxado pela alta da energia elétrica. Já o setor de alimentação e bebidas teve queda de 0,67%. A redução veio por influência dos alimentos comprados para consumo em casa. Fernando Gonçalves, gerente do IPCA do IBGE, destacou os alimentos que impactaram no resultado da alimentação.
5: A alimentação no domicílio variou menos 1,14%, com influência das quedas do café moído, menos 2,45%, da cenoura, menos 14,41%, da batata inglesa, menos 19,59% e do tomate, com menos 29,09%. Sendo o tomate o principal impacto negativo no resultado do mês, com menos 0,10 ponto percentual.
3: Já o Índice Nacional de Preços ao Consumidor, INPC, ficou em 0,01% em julho. Em junho, ele estava em 0,14%. O INPC é calculado pelo IBGE com base no rendimento de famílias que recebem de 1 a 5 salários mínimos, sendo o chefe assalariado. Já o IPCA é medido com famílias de rendimento monetário entre 1 e 40 salários mínimos. Reportagem Márcia Fernandes.
1: Apoiar empresas brasileiras impactadas pelas tarifas impostas pelos Estados Unidos.
0: É o que pretende a Apex Brasil por meio de um plano lançado hoje.
1: A ideia é pensar estratégias individuais para cada tipo de negócio e diversificar os mercados para exportar.